0: Anania.
1: Como que a empresa interage com a sociedade nesse aspecto cultural? Ela tem ligações com comunidades locais? Essas comunidades locais, se tem um impacto? A questão também de influência em discussões sobre política pública. Então a gente quis trazer isso, criar uma metodologia que dá nota para as empresas para medir o que, que elas estão fazendo pela diversidade cultural, para elas poderem acompanhar a evolução ao longo dos anos também. Então, elas, se elas atingirem um certo nível, elas podem ganhar um selo. A gente tem hoje duas empresas brasileiras que ganharam o selo. Uma que é uma empresa intermediária, que é um escritório de advocacia, e uma microempresa, que é uma franquia de sorvetes em Mogi Guaçu, que tem uma super preocupação com a cultura.
0: A discussão trouxe exemplos concretos. Na Amazônia brasileira, projetos de inovação social vêm organizando economias locais. O engenheiro e consultor Tobia Ferraro explicou como, em Santarém, cooperativas e pequenas indústrias ajudam a agregar valor à produção local.
2: E eles começaram com uma cooperativa de seringueiros. Aí o seringal no Brasil, principalmente na Amazônia, região amazônica, né? Decaiu muito, não ficou competitivo com o mercado asiático e mesmo com a borracha vinda de São Paulo, plantada em São Paulo. Então ficou dormente por muito tempo e aí uma organização de Santarém, que é a Saúde e Alegria, meio que pegou eles para retomar. E aí conseguiu um recurso do Fundo Amazônia e montaram um ecocentro. Eles consolidam, né, a borracha extraída pelos seringueiros do território, mas eles estão explorando muitas cadeias de valor amazônicas, sementes florestais, óleo e manteigas vegetais extraídos de frutos brasileiros, então andiroba, murumuru, manteiga de cupuaçu, trabalham com mel e agora acabaram de inaugurar uma fábrica de polpa de frutas.
0: O impacto também é social.
2: É muito importante você poder agregar valor para esse tipo de produto agroextrativista, né? São 400 famílias agroextrativistas hoje que fornecem para eles, em 60 comunidades. Tem comunidade quilombola, tem comunidade indígena, então é uma riqueza cultural muito grande. Mas essa valorização das cadeias é o que permite eles gerarem um complemento de renda, prosperarem suas comunidades e se mantendo no território.
0: Outro tema em destaque foi o diálogo entre diferentes formas de conhecimento. A filósofa Caroline Isidoro Marinho pesquisa como aproximar saberes acadêmicos e populares por meio da arte.
3: No Brasil, a gente tem ambos modos de conhecer o mundo e de explicar o mundo, né? Que é esse mais popular, que é um pouco mais oral, um pouco mais próximo de atividades criativas, da dança, da música. E tem uma academia que é muito europeia e que, na verdade, mas também contribui, né, para o desenvolvimento de metodologias científicas. Então, como que a gente pode aproximar uma e outra através dos afetos, né? Porque é onde, na verdade, você encontra um ponto em comum, como por exemplo entre Brasil e França. E daí vem a minha pesquisa um pouco mais recente de como que é que essa experiência que a França tem de trabalho associativo, né, e comunitário muito forte, como é que, enfim, a gente pode unir isso a todos os conhecimentos populares que a gente tem e mesmo que nem no caso eu, né, que detenho, né, ambos os conhecimentos, como que eu posso criar essa ferramenta metodológica para ajudar, auxiliar principalmente esse diálogo, digamos, entre França e Brasil.
0: A cultura também apareceu como ferramenta de educação e intercâmbio. A francesa Sophie Forêt encontrou na literatura de cordel uma ponte entre estudantes brasileiros e franceses.
4: Eu acho que o Brasil hoje ainda sofre de uma visão no exterior que é muito estereotipada, né? Principalmente as culturas do Nordeste, elas vêm sendo até dentro do Brasil, mas mesmo fora, muito folclorizadas e não reconhecidas pela sua riqueza, pela profundeza das suas construções e pelos mecanismos com qual elas vão sendo culturas vivas, né? E a questão da decolonização hoje ela vem sendo muito importante porque sempre olhamos para o Brasil com um olhar exotizante, né? Como se fosse uma coisa, maravilha, as praias, o samba, o futebol, as mulheres, as festas. Mas o Brasil é muito mais complexo, ele tem uma história de miscigenação, de antropofagia, tem muitas culturas que se encontraram para fazer o que o Brasil é hoje.
0: Entre economia, educação e identidade, o encontro em Paris reforçou o papel da cultura.

0: como um eixo central de transformação social e desenvolvimento sustentável.
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2: Olá e sejam bem-vindos ao nosso programa Saúde em Dia de hoje. O entomólogo Cláudio Lazari, do Centro Nacional de Pesquisa Científica da França, e o neurocientista Clément Vinouget, da Universidade Americana Virginia Tech, realizaram uma experiência inédita com fêmeas do Aedes aegypti, que transmite a dengue. Os insetos passaram a aceitar um repelente químico à base de DET, um dos mais comuns e eficazes, desenvolvido nos anos 1940. Estudo publicado em maio na revista científica Journal of Experimental Biology teve grande repercussão no Brasil. Um dos objetivos da pesquisa foi entender se os insetos vetores de doenças, como o mosquito da dengue, são capazes de aprender e memorizar informações. A pesquisa começou no final dos anos 2000. Em diversos experimentos, os cientistas analisaram percevejos vetores da doença de chagas e mosquitos. Durante as experiências, observaram que os insetos podem se adaptar e reduzir sua sensibilidade ao repelente, que sugere a presença de processos de aprendizagem cognitiva. Os pesquisadores ofereceram alimento ao mosquito e, em seguida, apresentaram o repelente. Esse tipo de protocolo é chamado, na psicologia experimental, de condicionamento invertido. E após vários testes, a estratégia deu certo, explica Cláudio Lazari.
3: Os mosquitos foram tão estimulados a se alimentar que aceitaram o repelente sem fugir. A comida e o cheiro do repelente foram percebidos ao mesmo tempo.
2: O repelente químico passou a ser associado a algo positivo, como comida.
3: Testamos com sangue, mas também com açúcar, já que os mosquitos têm alimentação dupla. Consomem tanto néctar de flores quanto sangue. Nos dois casos, tanto o sangue quanto o açúcar foram capazes de modificar o comportamento dos mosquitos diante do repelente.
2: Durante o experimento, os pesquisadores colocaram uma fêmea de Aedes aegypti em tubo isolado e ofereceram sangue de amostras disponíveis para pesquisa. Após exatamente 4 picadas, os cientistas aplicaram o repelente por 10 segundos, com intervalos de 5 minutos. Segundo Clément Vinouget, o sangue foi colocado atrás de uma membrana que imitava a pele humana, feita com uma barreira de parafina. O mosquito podia picar através dessa membrana e ingerir o sangue líquido, aquecido em um dispositivo criado para o experimento.
3: Controlamos a quantidade de alimento ingerida pelo mosquito cronometrando o tempo, ou seja, deixando-o se alimentar por um período determinado. Como os mosquitos comem, em média, no mesmo ritmo, conseguimos associar duração e volume.
2: Cerca de 30 insetos participaram do experimento. De acordo com Cláudio Lazari, os testes foram repetidos durante meses para garantir validade estatística. A conclusão é que, após se alimentarem com o sangue, os mosquitos mudaram sua percepção em relação ao repelente. Os resultados permitiram à equipe entender o que ocorre no cérebro do mosquito, explica o neurocientista Clément Vinouget. A equipe pôde visualizar a atividade neuronal dos insetos por meio de técnicas de imagem ou utilizando a eletrofisiologia, uma técnica que consiste em inserir eletrodos diretamente no cérebro do inseto e registrar a atividade elétrica dos neurônios.
3: O que também havíamos observado em nossos estudos com mosquitos é que o centro de integração da informação olfativa, ou seja, a parte do cérebro que recebe as informações das antenas, funciona da seguinte forma. Todos os odores que o mosquito detecta são percebidos pelas antenas e esses sinais convergem para estruturas específicas no cérebro. Já nesse primeiro nível de transmissão, ocorre integração e modulação de como os odores são representados, dependendo de terem sido aprendidos ou não, ou de ter havido experiência prévia. Assim, temos uma ideia geral dos circuitos envolvidos neste tipo de aprendizado.
2: Esse aprendizado sensorial modifica a maneira como o mosquito percebe o repelente. A descoberta abre novas perspectivas sobre a capacidade de adaptação cognitiva dos insetos. Mas é importante continuar usando o repelente para se proteger, alertam Cláudio Lazari e Clément Vinogê. O DET continua sendo o principal e mais eficaz, especialmente em áreas com risco de doenças como dengue, chikungunya e febre amarela, transmitidas pelo mosquito Aedes aegypti. Você ouviu Saúde em Dia de hoje. Obrigada pela audiência. Até a próxima semana.
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0: Paris, 30 de junho de 2026. Vamos aos destaques desta edição. O balanço mais recente das autoridades da Venezuela após o duplo terremoto no país registra pelo menos 1.719 mortos e cerca de 50 mil desaparecidos. Segundo imagens de satélite divulgadas pela NASA, até 58.800 edifícios podem ter sido danificados ou destruídos. Esses dados, obtidos com radares de alta resolução da Agência Espacial Europeia e analisados por pesquisadores da Universidade Estadual do Oregon, ainda são preliminares. O número contrasta com o balanço oficial, que aponta 855 edifícios atingidos, sendo 189 totalmente destruídos. Seis dias após os tremores, a situação humanitária segue crítica. Os Estados Unidos intensificam a mobilização internacional e já são 30 países envolvidos nas operações. Em La Guaira, familiares mantêm a esperança e participam das buscas entre os escombros. Os corpos estão sendo levados para necrotérios improvisados no porto, que voltou a operar para receber ajuda humanitária. O presidente Luiz Inácio Lula da Silva participa nesta terça-feira em Assunção, no Paraguai, da cúpula do Mercosul, que reúne sete chefes de Estado da região. Lula deve reforçar a integração regional como prioridade do governo, destacando o avanço de acordos comerciais, mesmo diante do fortalecimento de lideranças de direita no bloco. Entre os anúncios esperados estão o início das negociações com o Japão e o avanço de um acordo com o Vietnã, previsto para começar em agosto. Atualmente, cerca de 30 países participam direta ou indiretamente das iniciativas do bloco. No Peru, a conservadora Keiko Fujimori foi eleita presidente após uma disputa apertada. Segundo o resultado final, ela venceu o candidato de esquerda Roberto Sanches por pelo menos 50 mil votos, com 50,13% contra 49,86%. Keiko chega ao poder após três derrotas. Ela promete combater a criminalidade e vai governar um país que saiu das urnas polarizado. Autoridades de Mônaco e da França procuram o suspeito de um ataque à bomba contra o prédio onde vive o oligarca ucraniano Vadim Ermolaev. Ele, a esposa e o filho adolescente ficaram feridos e foram levados para Nice. O atentado ocorreu na noite de segunda-feira no Principado, conhecido pela segurança. O príncipe Albert classificou o ataque como hediondo. Teherã e Washington anunciaram encontros no Catar nesta semana com reuniões técnicas sem negociações diretas. Os dois países concordaram em suspender os ataques. Olá, 11 horas e 30 minutos em Paris, 6:30 pelo horário de Brasília. 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
0: Céu nublado, temperatura de 23 graus na capital francesa. Vamos aos destaques desta terça-feira, 30 de junho. Novo balanço provisório do terremoto na Venezuela, de mais de 1.700 mortos, quase 60 mil edifícios foram danificados, indicam imagens da NASA. Lula participa de cúpula do Mercosul no Paraguai e reforça a agenda de integração regional. Mônaco e França unem forças na busca por suspeito de atentado contra oligarca ucraniano. Essas e outras notícias a seguir. O balanço mais recente, divulgado pelas autoridades da Venezuela após o duplo terremoto que atingiu o país, é de 1.719 mortos e 50 mil desaparecidos. Imagens de satélite divulgadas pela NASA mostram a dimensão do desastre. Cerca de 58.800 edifícios podem ter sido danificados ou destruídos na área afetada. Os dados foram obtidos a partir de radares de alta resolução da Agência Espacial Europeia, coletados por pesquisadores da Universidade Estadual do Oregon. No entanto, trata-se de uma estimativa preliminar baseada nas alterações registradas na superfície e ainda sem confirmação em campo. O número contrasta com o balanço oficial venezuelano de que 855 edifícios foram atingidos, 189 totalmente destruídos. Daniela Franco tem mais informações.
5: 6 dias após os tremores, os Estados Unidos intensificam os esforços para a ajuda internacional, enquanto a situação humanitária segue crítica nas áreas mais atingidas. Ainda que seja difícil encontrar sobreviventes, familiares dos desaparecidos mantêm a esperança e permanecem, dia e noite, em frente aos prédios que desabaram em La Guaira. Na falta de agentes venezuelanos suficientes para levar o trabalho adiante, são os próprios familiares que realizam as buscas. Segundo o governo venezuelano, Vietnã e Cuba enviarão equipes para auxiliar nos trabalhos de resgate. O número de países que atuam em missão na Venezuela chegou agora a 30. Com o trabalho das equipes estrangeiras direcionado para o salvamento de improváveis sobreviventes, aqueles que buscam vítimas soterradas nos destroços ainda precisam aguardar para que possam sepultar seus familiares. Dezenas de corpos estão sendo armazenados em necrotérios improvisados dentro de armazéns do porto, que voltou a operar, permitindo a chegada e o descarregamento de ajuda humanitária.
0: O presidente Luiz Inácio Lula da Silva desembarca na manhã desta terça-feira em Assunção, no Paraguai, para participar da cúpula do Mercosul, que desta vez reúne 7 chefes de Estado da região. A correspondente da RFI em Brasília, Vivian Oswald, tem os detalhes.
6: A ideia é surfar a boa onda do bloco, impulsionada em boa medida pela pressão da administração de Donald Trump com seus tarifaços e a imposição da lei do mais forte. O governo brasileiro tem pressa, quer fechar o maior número possível de acordos ainda nessa gestão Lula 3.0. E ele, que desembarca cedo na capital paraguaia, retornando ao Brasil ainda na parte da tarde, quer dar uma demonstração de força. Vai ser importante para sua campanha mostrar que, a despeito do avanço da direita na América do Sul, o processo de integração regional é possível com pragmatismo. E haverá ainda convidados especiais, que são os representantes dos Emirados Árabes Unidos, com quem o Mercosul está prestes a fechar um acordo, Trinidad e Tobago, que manifestou interesse no entendimento, Alemanha e Uzbequistão. O bloco vai lançar formalmente as negociações com o Japão. A expectativa é de que a primeira rodada de negociações aconteça já dentro de 2 a 3 meses. Também deve ser anunciada a primeira rodada de negociações para um acordo de livre comércio com o Vietnã, em agosto desse ano.
0: Ouvimos Vivian Oswald, correspondente da RFI em Brasília. No Peru, a líder conservadora Keiko Fujimori foi eleita presidente com uma vantagem de menos de 50 mil votos sobre o rival de esquerda Roberto Sánchez. Lúcia Miesel tem os detalhes.
7: Keiko Fujimori obteve 50,13% dos votos contra 49,86% para Roberto Sánchez, informou o Escritório Nacional de Processos Eleitorais. Prudente, ela prefere esperar antes de celebrar a vitória. Filha do ex-presidente Alberto Fujimori, Keiko carrega um legado que ainda divide a sociedade peruana. Seu pai foi condenado por crimes contra a humanidade, por esterilizações forçadas, enquanto dirigiu o país, entre 1990 e 2000. A vitória marca uma reviravolta na trajetória política da líder da direita de 51 anos. Ela havia sido derrotada em 2011, 2016 e 2021. A futura presidente promete reduzir a criminalidade recorde no Peru, país que sai desta eleição extremamente polarizado.
0: A Rússia afirmou ter abatido 419 drones ucranianos durante a noite em uma das maiores ofensivas recentes desde o início da guerra. Segundo o Ministério da Defesa, os ataques atingiram 19 regiões do país, incluindo Moscou, a Crimeia e a região de Krasnodar. Segundo a prefeitura da capital, cerca de 60 drones foram interceptados. Um deles provocou um incêndio em uma casa, matando um bebê de 6 meses e ferindo 3 pessoas. As autoridades do Principado de Mônaco e a polícia francesa trabalham em cooperação na busca pelo suspeito de uma explosão provocada por uma bomba depositada por um homem no prédio onde mora o oligarca ucraniano Vadim Ermolaev. Ele, a esposa e o filho adolescente ficaram feridos e foram transferidos para Nice. Esse ataque ocorreu na noite de segunda-feira neste principado conhecido pelo alto nível de segurança. O suspeito foi filmado por câmeras deixando o local. Em comunicado, o príncipe Albert classificou o caso como um crime hediondo e afirmou que o episódio representa um choque para a comunidade monegasca. Empresário do ramo de bebidas alcoólicas, Vadim Ermolaev é alvo de sanções da Ucrânia desde 2023 por manter atividades na Crimeia ocupada pela Rússia. 2 membros da Guarda Revolucionária Islâmica, o exército ideológico do Irã, foram mortos a tiros no oeste do país, perto da fronteira do Kurdistão iraquiano. Outros 2 ficaram feridos. As circunstâncias do ataque estão sob investigação.
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0: Depois da classificação de Brasil, Paraguai e Marrocos para as oitavas de final, hoje a seleção vai conhecer o seu próximo adversário, que sairá do confronto entre Costa do Marfim e Noruega, nesta tarde em Dallas. Depois a França enfrenta a Suécia em Nova Jersey. E encerrando o dia no estádio Azteca, o México recebe o Equador em casa.
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0: 11h38 aqui em Paris, são 6h38 em Brasília. Na segunda parte do nosso programa, os jornais franceses analisam como a guerra na Ucrânia abala a sensação de normalidade em Moscou. Depois, eu participei de um evento realizado em Paris e que mostrou como a cultura pode ser uma ferramenta de transformação durável. No programa Saúde em Dia, novo estudo francês mostra como o mosquito da dengue pode aprender a ignorar os repelentes. Antes, estamos em linha direta com Brasília, sob pressão do tarifaço e das medidas unilaterais do governo Trump. Líderes do Mercosul e convidados participam de reunião da cúpula no Paraguai e vão anunciar a abertura formal de negociações com o Japão e Vietnã.
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10: A 68ª Cúpula do Mercosul, que acontece nesta terça-feira em Assunção, no Paraguai, reunirá 7 chefes de Estado de esquerda e de direita da região. O presidente Luiz Inácio Lula da Silva desembarca na capital paraguaia pela manhã e quer mostrar, durante o encontro, a força da integração regional, uma de suas prioridades, que vem avançando a partir de acordos comerciais, a despeito da ampliação das lideranças de direita na região. É sobre isso que vamos conversar com a correspondente da RFI em Brasília, Vivian Oswald. Bom dia, Vivian. Esta cúpula deve ter muitos anúncios, entre eles a abertura formal de negociações com o Japão e com o Vietnã. O que isso representa neste momento para o bloco?
6: Bom dia. Sim, a ideia é surfar a boa onda do bloco, impulsionada em boa medida pela pressão da administração de Donald Trump com seus tarifaços e a imposição da lei do mais forte. O governo brasileiro tem pressa, quer fechar o maior número possível de acordos ainda nessa gestão Lula 3.0. E ele, que desembarca cedo na capital paraguaia, retornando ao Brasil ainda na parte da tarde, quer dar uma demonstração de força. Vai ser importante para sua campanha mostrar que, a despeito do avanço da direita na América do Sul, o processo de integração regional é possível com pragmatismo. Estarão presentes na cúpula políticos de esquerda e de direita. Santiago Penha, do Paraguai, o anfitrião, Javier Milei, da Argentina, Yamandu Orsi, do Uruguai, Rodrigo Paes, da Bolívia, José Antônio Castro, do Chile, e Daniel Noboa, do Equador. Os chanceleres da Colômbia, Chile e Panamá, estados associados ao Mercosul, também participarão do encontro. E haverá ainda convidados especiais, que são os representantes dos Emirados Árabes Unidos, com quem o Mercosul está prestes a fechar um acordo, Trinidad e Tobago, que manifestou interesse no entendimento, Alemanha e Uzbequistão.
10: Que acordos estão previstos, Vivian?
6: O bloco vai lançar formalmente as negociações com o Japão. Os entendimentos com o país estavam travados há décadas. A expectativa é de que a primeira rodada de negociações aconteça já dentro de 2 a 3 meses. Também deve ser anunciada a primeira rodada de negociações para um acordo de livre comércio com o Vietnã, em agosto desse ano. A cúpula deverá marcar ainda o lançamento das negociações para acordos de livre comércio entre Mercosul e o Panamá e avanços nos entendimentos com a República Dominicana, Guiana, Suriname e Trinidad e Tobago. O bloco trabalha para a implementação de acordo modernizado com o Chile e pela atualização de instrumentos comerciais com Colômbia e Peru.
10: Houve um atraso na conclusão do acordo com o Canadá?
6: O acordo com o Canadá, que está mais adiantado e sim tinha previsão de conclusão para esta cúpula, ainda precisa ser finalizado. A parte normativa já estaria concluída em cerca de 80%. Falta ainda terminar a parte de acesso a mercados, o que deve precisar de um pouco mais de tempo. Mas a expectativa é de que esse entendimento e aquele que está sendo concluído com os Emirados Árabes Unidos sejam anunciados ainda este ano.
10: Você destacaria outros avanços mais pontuais para esta cúpula, Vivian?
6: Sim, entre os avanços previstos para a cúpula está a assinatura do acordo que permitirá o reconhecimento da nova Carteira de Identidade Nacional, a CIN, como documento válido para ingresso nos países do Mercosul e estados associados. Também será firmado um protocolo de reconhecimento mútuo de meios de identificação e autenticação eletrônica. Isso tudo vai aproximar os sistemas digitais dos países. Há ainda outras frentes em outros temas, entre eles o do combate ao crime organizado. A ideia é mostrar que o bloco continua trabalhando e atraindo atenção dentro e fora da região. Em entrevista, a secretária de América Latina e Caribe do Ministério das Relações Exteriores, a embaixadora Gisela Padovan, destacou a relevância estratégica do Mercosul para a América do Sul e para a economia mundial. Segundo ela, o bloco que reúne 73% do território sul-americano, cerca de 65% da sua população e aproximadamente 70% do produto interno bruto, completou 35 anos. Desde a sua criação, o comércio cresceu nada menos que 11 vezes, chegando a 51 bilhões de dólares no ano passado. Mas o seu ápice aconteceu em 2011, quando bateu 53 bilhões de dólares.
10: Obrigada, Vivian Oswald, por sua participação no Linha Direta de hoje.
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12: Com a chegada do verão, a população russa tenta aproveitar os dias de calor, mas a tensão da guerra começa, enfim, a atingir o ambiente requintado dos cafés e restaurantes de Moscou. Até então, a capital funcionava como uma ilha de abundância ilusória em um país onde o descontentamento com o conflito na Ucrânia só aumenta. Destacam os jornais franceses desta terça-feira. Segundo Le Figaro, a bolha de negação na qual os russos se mantiveram durante 4 anos não existe mais. O diário relata problemas recorrentes no cotidiano da população, como dificuldades econômicas, restrições à internet e a aproximação de ataques com drones. Mesmo aqueles que se beneficiaram da economia de guerra, agora veem seus lucros serem corroídos pela inflação. Além disso, as filas para abastecer se multiplicam pelo país, onde a escassez de combustível se torna cada vez mais evidente. O conflito atual já dura mais do que a Primeira Guerra Mundial. Atualmente, 2/3 dos russos são favoráveis a negociações de paz. O Le Monde analisa como o presidente Vladimir Putin tenta se manter como mestre do jogo, recorrendo a uma estratégia baseada na negação da realidade, exaltação nacionalista e comunicação sob controle. Para isso, o chefe de Estado conta com o apoio da mídia local e promove um ataque sistemático a qualquer forma de oposição. Também difunde informações falsas, segundo o jornal, como sobre a extensão dos territórios conquistados na Ucrânia, enquanto as tropas russas perderam terreno em maio pelo segundo mês consecutivo. Ancorado no passado, Putin não utiliza telefone celular, não envia e-mails e se informa apenas por canais de comunicação controlados, o que leva a acreditar nas próprias mentiras, descreve o Le Monde. O Libération destaca como os ucranianos intensificam ataques à infraestrutura russa, atingindo pontes, estradas, depósitos e usinas de energia, numa tentativa de tornar a ocupação russa insustentável.
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12: Como a cultura pode ser uma ferramenta de transformação durável? E de que forma ela contribui para o desenvolvimento social, ambiental e econômico? Essas foram algumas das questões discutidas em um encontro recente em Paris, que reuniu especialistas e representantes da sociedade civil franco-brasileira. Organizado pela Associação Os Aprendizes da Esperança, o evento é preparatório para o Fórum do Amanhã, que acontece no final de setembro na capital francesa. Uma das iniciativas apresentadas foi a da rede Corporate Sustainability in Support of Culture, que incentiva empresas a incorporar a cultura em suas políticas de desenvolvimento sustentável, como explicou a RFI Lilian Anania.
14: Como que a empresa interage com a sociedade nesse aspecto cultural? Ela tem ligações com comunidades locais? Essas comunidades locais têm um impacto? A questão também de influência em discussões sobre política pública. Então a gente quis trazer isso, criar uma metodologia que dá nota para as empresas para medir o que elas estão fazendo pela diversidade cultural, para elas poderem acompanhar a evolução ao longo dos anos também. Então, se elas atingirem um certo nível, elas podem ganhar um selo. A gente tem hoje duas empresas brasileiras que ganharam o selo. Uma que é uma empresa intermediária, que é um escritório de advocacia, e uma microempresa, que é uma franquia de sorvetes em Mogi Guaçu, que tem uma super preocupação com a cultura.
12: A discussão trouxe exemplos concretos. Na Amazônia brasileira, projetos de inovação social vêm organizando economias locais. O engenheiro e consultor Tobia Ferraro explicou como, em Santarém, cooperativas e pequenas indústrias ajudam a agregar valor à produção local.
15: E eles começaram com uma cooperativa de seringueiros. Aí o seringal no Brasil, principalmente na Amazônia, região amazônica, né? Decaiu muito, não ficou competitivo com o mercado asiático e mesmo com a borracha vinda de São Paulo, plantada em São Paulo. Então ficou dormente por muito tempo e aí uma organização de Santarém, que é a Saúde e Alegria, meio que pegou eles para retomar. E aí conseguiu um recurso do Fundo Amazônia e montaram um ecocentro. Eles consolidam, né, a borracha extraída pelos seringueiros do território, mas eles estão explorando muitas cadeias de valor amazônicas, sementes florestais, óleo e manteigas vegetais extraídos de frutos brasileiros, então andiroba, murumuru, manteiga de cupuaçu, trabalham com mel e agora acabaram de inaugurar uma fábrica de polpa de frutas.
12: O impacto também é social.
15: É muito importante você poder agregar valor para esse tipo de produto agroextrativista, né? São 400 famílias agroextrativistas hoje que fornecem para eles, em 60 comunidades. Tem comunidade quilombola, tem comunidade indígena. Então é uma riqueza cultural muito grande. Mas essa valorização das cadeias é o que permite eles gerarem um complemento de renda, prosperarem suas comunidades e se mantendo no território.
12: Outro tema em destaque foi o diálogo entre diferentes formas de conhecimento. A filósofa Caroline Isidoro Marinho pesquisa como aproximar saberes acadêmicos e populares por meio da arte.
16: No Brasil, a gente tem ambos modos de conhecer o mundo e de explicar o mundo, né? Que é esse mais popular, que é um pouco mais oral, um pouco mais próximo de atividades criativas, da dança, da música. E tem uma academia que é muito europeia e que, na verdade, mas também contribui, né, para o desenvolvimento de metodologias científicas. Então, como que a gente pode aproximar uma e outra através dos afetos, né? Porque é onde, na verdade, você encontra um ponto em comum, como por exemplo entre Brasil e França. E daí vem a minha pesquisa um pouco mais recente de como que é que essa experiência que a França tem de trabalho associativo, né, e comunitário muito forte, como é que, enfim, a gente pode unir isso a todos os conhecimentos populares que a gente tem, e mesmo que nem no caso eu, né, que detenho, né, ambos os conhecimentos, como que eu posso criar essa ferramenta metodológica para ajudar, auxiliar principalmente esse diálogo, digamos, entre França e Brasil.
12: A cultura também apareceu como ferramenta de educação e intercâmbio. A francesa Sophie Forêt encontrou na literatura de cordel uma ponte entre estudantes brasileiros e franceses.
17: Eu acho que o Brasil hoje ainda sofre de uma visão no exterior que é muito estereotipada, né? É, principalmente as culturas do Nordeste, elas vêm sendo até dentro do Brasil, mas mesmo fora, muito folclorizadas e não reconhecidas pela sua riqueza, pela profundeza das suas construções e pelos mecanismos com qual elas vão sendo culturas vivas, né? E a questão da decolonização hoje ela vem sendo muito importante, porque sempre olhamos para o Brasil com um olhar exotizante, né? Como se fosse uma coisa, ah, maravilha, as praias, o samba, o futebol, as mulheres, as festas. Mas o Brasil é muito mais complexo, ele tem uma história de miscigenação, de antropofagia, tem muitas culturas que se encontraram para fazer o que o Brasil é hoje.
12: Entre economia, educação e identidade, o encontro em Paris reforçou o papel da cultura como um eixo central de transformação social e desenvolvimento sustentável.
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2: Olá e sejam bem-vindos ao nosso programa Saúde em Dia de hoje. O entomólogo Cláudio Lazari, do Centro Nacional de Pesquisa Científica da França, e o neurocientista Clément Vinouget, da Universidade Americana Virginia Tech, realizaram uma experiência inédita com fêmeas do Aedes aegypti, que transmite a dengue. Os insetos passaram a aceitar um repelente químico à base de DET, um dos mais comuns e eficazes, desenvolvido nos anos 1940. O estudo, publicado em maio na revista científica Journal of Experimental Biology, teve grande repercussão no Brasil. Um dos objetivos da pesquisa foi entender se os insetos vetores de doenças, como o mosquito da dengue, são capazes de aprender e memorizar informações. A pesquisa começou no final dos anos 2000. Em diversos experimentos, os cientistas analisaram percevejos, vetores da doença de Chagas e mosquitos. Durante as experiências, observaram que os insetos podem se adaptar e reduzir sua sensibilidade ao repelente, que sugere a presença de processos de aprendizagem cognitiva. Os pesquisadores ofereceram alimento ao mosquito e, em seguida, apresentaram o repelente. Esse tipo de protocolo é chamado na psicologia experimental de condicionamento invertido. E após vários testes, a estratégia deu certo, explica Cláudio Lazari.
3: Os mosquitos foram tão estimulados a se alimentar que aceitaram o repelente sem fugir. A comida e o cheiro do repelente foram percebidos ao mesmo tempo.
2: O repelente químico passou a ser associado a algo positivo, como comida.
3: Testamos com sangue, mas também com açúcar, já que os mosquitos têm alimentação dupla. Consomem tanto néctar de flores quanto sangue. Nos dois casos, tanto o sangue quanto o açúcar foram capazes de modificar o comportamento dos mosquitos diante do repelente.
2: Durante o experimento, os pesquisadores colocaram uma fêmea de Aedes aegypti em um tubo isolado e ofereceram sangue de amostras disponíveis para pesquisa. Após exatamente 4 picadas, os cientistas aplicaram o repelente por 10 segundos, com intervalos de 5 minutos. Segundo Clément Vinouget, o sangue foi colocado atrás de uma membrana que imitava a pele humana, feita com uma barreira de parafina. O mosquito podia picar através dessa membrana e ingerir o sangue líquido, aquecido em um dispositivo criado para o experimento.
3: Controlamos a quantidade de alimento ingerida pelo mosquito, cronometrando o tempo, ou seja, deixando-o se alimentar por um período determinado. Como os mosquitos comem, em média, no mesmo ritmo, conseguimos associar duração e volume.
2: Cerca de 30 insetos participaram do experimento. De acordo com Cláudio Lazari, os testes foram repetidos durante meses para garantir validade estatística. A conclusão é que, após se alimentarem com o sangue, os mosquitos mudaram sua percepção em relação ao repelente. Os resultados permitiram à equipe entender o que ocorre no cérebro do mosquito, explica o neurocientista Clément Vinouget. A equipe pôde visualizar a atividade neuronal dos insetos por meio de técnicas de imagem ou utilizando a eletrofisiologia, uma técnica que consiste em inserir eletrodos diretamente no cérebro do inseto e registrar a atividade elétrica dos neurônios.
18: Mas o que havíamos visto também nos trabalhos com moustiques é que...
3: O que também havíamos observado em nossos estudos com mosquitos é que o centro de integração da informação olfativa, ou seja, a parte do cérebro que recebe as informações das antenas, funciona da seguinte forma. Todos os odores que o mosquito detecta são percebidos pelas antenas e esses sinais convergem para estruturas específicas no cérebro. Já nesse primeiro nível de transmissão, ocorre integração e modulação de como os odores são representados, dependendo de terem sido apreendidos ou não, ou de ter havido experiência prévia. Assim, temos uma ideia geral dos circuitos envolvidos neste tipo de aprendizado.
2: Esse aprendizado sensorial modifica a maneira como o mosquito percebe o repelente. A descoberta abre novas perspectivas sobre a capacidade de adaptação cognitiva dos insetos. Mas é importante continuar usando o repelente para se proteger, alertam Cláudio Lazari e Clément Vinoger. O DET continua sendo o principal e mais eficaz, especialmente em áreas com risco de doenças como dengue, chikungunya e febre amarela, transmitidas pelo mosquito Aedes aegypti. Você ouviu Saúde em Dia de hoje. Obrigada pela audiência. Até a próxima semana.
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21: Paris, 30 de junho de 2026, vamos aos destaques desta edição. O balanço mais recente das autoridades da Venezuela após o duplo terremoto no país registra pelo menos 1.719 mortos e cerca de 50 mil desaparecidos. Segundo imagens de satélite divulgadas pela NASA, até 58.800 edifícios podem ter sido danificados ou destruídos. Esses dados, obtidos com radares de alta resolução da Agência Espacial Europeia e analisados por pesquisadores da Universidade Estadual do Oregon, ainda são preliminares. O número contrasta com o balanço oficial, que aponta 855 edifícios atingidos, sendo 189 totalmente destruídos. Seis dias após os tremores, a situação humanitária segue crítica. Os Estados Unidos intensificam a mobilização internacional e já são 30 países envolvidos nas operações. Em La Guaira, familiares mantêm a esperança e participam das buscas entre os escombros. Os corpos estão sendo levados para necrotérios improvisados no porto, que voltou a operar para receber ajuda humanitária. O presidente Luiz Inácio Lula da Silva participa nesta terça-feira em Assunção, no Paraguai, da cúpula do Mercosul, que reúne sete chefes de Estado da região. Lula deve reforçar a integração regional como prioridade do governo, destacando o avanço de acordos comerciais, mesmo diante do fortalecimento de lideranças de direita no bloco. Entre os anúncios esperados estão o início das negociações com o Japão e o avanço de um acordo com o Vietnã, previsto para começar em agosto. Atualmente, cerca de 30 países participam direta ou indiretamente das iniciativas do bloco. No Peru, a conservadora Keiko Fujimori foi eleita presidente após uma disputa apertada. Segundo o resultado final, ela venceu o candidato de esquerda Roberto Sánchez por pelo menos 50 mil votos, com 50,13% contra 49,86%. Keiko chega ao poder após três derrotas. Ela promete combater a criminalidade e vai governar um país que saiu das urnas polarizado. Autoridades de Mônaco e da França procuram o suspeito de um ataque à bomba contra o prédio onde vive o oligarca ucraniano Vadim Ermolaev. Ele, a esposa e o filho adolescente ficaram feridos e foram levados para Nice. O atentado ocorreu na noite de segunda-feira no Principado, conhecido pela segurança. O príncipe Albert classificou o ataque como hediondo. Teherã e Washington anunciaram encontros no Catar nesta semana com reuniões técnicas sem negociações diretas. Os dois países concordaram em suspender os ataques.
22: Olá, 11 horas.
12: horas e 30 minutos em Paris, 6:30 pelo horário de Brasília. 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
12: Céu nublado, temperatura de 23 graus na capital francesa. Vamos aos destaques desta terça-feira, 30 de junho. Novo balanço provisório do terremoto na Venezuela, de mais de 1.700 mortos, quase 60 mil edifícios foram danificados, indicam imagens da NASA. Lula participa de cúpula do Mercosul no Paraguai e reforça a agenda de integração regional. Mônaco e França unem forças na busca por suspeito de atentado contra oligarca ucraniano. Essas e outras notícias a seguir. O balanço mais recente, divulgado pelas autoridades da Venezuela após o duplo terremoto que atingiu o país, é de 1.719 mortos e 50 mil desaparecidos. Imagens de satélite divulgadas pela NASA mostram a dimensão do desastre. Cerca de 58.800 edifícios podem ter sido danificados ou destruídos na área afetada. Os dados foram obtidos a partir de radares de alta resolução da Agência Espacial Europeia, coletados por pesquisadores da Universidade Estadual do Oregon. No entanto, trata-se de uma estimativa preliminar baseada nas alterações registradas na superfície e ainda sem confirmação em campo. O número contrasta com o balanço oficial venezuelano de que 855 edifícios foram atingidos, 189 totalmente destruídos. Daniela Franco tem mais informações.
5: 6 dias após os tremores, os Estados Unidos intensificam os esforços para a ajuda internacional, enquanto a situação humanitária segue crítica nas áreas mais atingidas. Ainda que seja difícil encontrar sobreviventes, familiares dos desaparecidos mantêm a esperança e permanecem, dia e noite, em frente aos prédios que desabaram em La Guaira. Na falta de agentes venezuelanos suficientes para levar o trabalho adiante, são os próprios familiares que realizam as buscas. Segundo o governo venezuelano, Vietnã e Cuba enviarão equipes para auxiliar nos trabalhos de resgate. O número de países que atuam em missão na Venezuela chegou agora a 30. Com o trabalho das equipes estrangeiras direcionado para o salvamento de improváveis sobreviventes, aqueles que buscam vítimas soterradas nos destroços ainda precisam aguardar para que possam sepultar seus familiares. Dezenas de corpos estão sendo armazenados em necrotérios improvisados dentro de armazéns do porto, que voltou a operar, permitindo a chegada e o descarregamento de ajuda humanitária.
12: O presidente Luiz Inácio Lula da Silva desembarca na manhã desta terça-feira em Assunção, no Paraguai, para participar da cúpula do Mercosul, que desta vez reúne 7 chefes de Estado da região. A correspondente da RFI em Brasília, Vivian Oswald, tem os detalhes.
6: A ideia é surfar a boa onda do bloco, impulsionada em boa medida pela pressão da administração de Donald Trump com seus tarifaços e a imposição da lei do mais forte. O governo brasileiro tem pressa, quer fechar o maior número possível de acordos ainda nessa gestão Lula 3.0. E ele, que desembarca cedo na capital paraguaia, retornando ao Brasil ainda na parte da tarde, quer dar uma demonstração de força. Vai ser importante para sua campanha mostrar que, a despeito do avanço da direita na América do Sul, o processo de integração regional é possível com pragmatismo. E haverá ainda convidados especiais, que são os representantes dos Emirados Árabes Unidos, com quem o Mercosul está prestes a fechar um acordo, Trinidad e Tobago, que manifestou interesse no entendimento, Alemanha e Uzbequistão. O bloco vai lançar formalmente as negociações com o Japão. A expectativa é de que a primeira rodada de negociações aconteça já dentro de 2 a 3 meses. Também deve ser anunciada a primeira rodada de negociações para um acordo de livre comércio com o Vietnã, em agosto desse ano.
12: Ouvimos Vivian Oswald, correspondente da RFI em Brasília. No Peru, a líder conservadora Keiko Fujimori foi eleita presidente com uma vantagem de menos de 50 mil votos sobre o rival de esquerda Roberto Sánchez. Lúcia Miesel tem os detalhes.
19: Keiko Fujimori obteve 50,13% dos votos contra 49,86% para Roberto Sánchez, informou o Escritório Nacional de Processos Eleitorais. Prudente, ela prefere esperar antes de celebrar a vitória. Filha do ex-presidente Alberto Fujimori, Keiko carrega um legado que ainda divide a sociedade peruana. Seu pai foi condenado por crimes contra a humanidade, por esterilizações forçadas, enquanto dirigiu o país, entre 1990 e 2000. A vitória marca uma reviravolta na trajetória política da líder da direita de 51 anos. Ela havia sido derrotada em 2011, 2016 e 2021. A futura presidente promete reduzir a criminalidade recorde no Peru, país que sai desta eleição extremamente polarizado.
21: A Rússia afirmou ter abatido 419 drones ucranianos durante a noite em uma das maiores ofensivas recentes desde o início da guerra. Segundo o Ministério da Defesa, os ataques atingiram 19 regiões do país, incluindo Moscou, a Crimeia e a região de Krasnodar. Segundo a prefeitura da capital, cerca de 60 drones foram interceptados. Um deles provocou um incêndio em uma casa, matando um bebê de 6 meses e ferindo 3 pessoas. As autoridades do Principado de Mônaco e a polícia francesa trabalham em cooperação na busca pelo suspeito de uma explosão provocada por uma bomba depositada por um homem no prédio onde mora o oligarca ucraniano Vadim Ermolaev. Ele, a esposa e o filho adolescente ficaram feridos e foram transferidos para Nice. Esse ataque ocorreu na noite de segunda-feira neste principado conhecido pelo alto nível de segurança. O suspeito foi filmado por câmeras deixando o local. Em comunicado, o príncipe Albert classificou o caso como um crime hediondo e afirmou que o episódio representa um choque para a comunidade monegasca. Empresário do ramo de bebidas alcoólicas, Vadim Ermolaev é alvo de sanções da Ucrânia desde 2023 por manter atividades na Crimeia ocupada pela Rússia. 2 membros da Guarda Revolucionária Islâmica, o exército ideológico do Irã, foram mortos a tiros no oeste do país, perto da fronteira do Kurdistão iraquiano. Outros 2 ficaram feridos. As circunstâncias do ataque estão sob investigação.
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21: Depois da classificação de Brasil, Paraguai e Marrocos para as oitavas de final, hoje a seleção vai conhecer o seu próximo adversário, que sairá do confronto entre Costa do Marfim e Noruega, nesta tarde em Dallas. Depois a França enfrenta a Suécia em Nova Jersey. E encerrando o dia no estádio Azteca, o México recebe o Equador em casa.
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21: 11h38 aqui em Paris, são 6h38 em Brasília. Na segunda parte do nosso programa, os jornais franceses analisam como a guerra na Ucrânia abala a sensação de normalidade em Moscou. Depois, eu participei de um evento realizado em Paris e que mostrou como a cultura pode ser uma ferramenta de transformação durável. No programa Saúde em Dia, novo estudo francês mostra como o mosquito da dengue pode aprender a ignorar os repelentes. Antes, estamos em linha direta com Brasília, sob pressão do tarifaço e das medidas unilaterais do governo Trump. Líderes do Mercosul e convidados participam de reunião da cúpula no Paraguai e vão anunciar a abertura formal de negociações com o Japão e Vietnã.
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10: A 68ª Cúpula do Mercosul, que acontece nesta terça-feira em Assunção, no Paraguai, reunirá 7 chefes de Estado de esquerda e de direita da região. O presidente Luiz Inácio Lula da Silva desembarca na capital paraguaia pela manhã e quer mostrar, durante o encontro, a força da integração regional, uma de suas prioridades, que vem avançando a partir de acordos comerciais, a despeito da ampliação das lideranças de direita na região. É sobre isso que vamos conversar com a correspondente da RFI em Brasília, Vivian Oswald. Bom dia, Vivian. Esta cúpula deve ter muitos anúncios, entre eles a abertura formal de negociações com o Japão e com o Vietnã. O que isso representa neste momento para o bloco?
6: Bom dia. Sim, a ideia é surfar a boa onda do bloco, impulsionada em boa medida pela pressão da administração de Donald Trump com seus tarifaços e a imposição da lei do mais forte. O governo brasileiro tem pressa, quer fechar o maior número possível de acordos ainda nessa gestão Lula 3.0. E ele, que desembarca cedo na capital paraguaia, retornando ao Brasil ainda na parte da tarde, quer dar uma demonstração de força. Vai ser importante para sua campanha mostrar que, a despeito do avanço da direita na América do Sul, o processo de integração regional é possível com pragmatismo. Estarão presentes na cúpula políticos de esquerda e de direita. Santiago Penha, do Paraguai, o anfitrião, Javier Milei, da Argentina, Yamandu Orsi, do Uruguai, Rodrigo Paes, da Bolívia, José Antônio Castro, do Chile, e Daniel Noboa, do Equador. Os chanceleres da Colômbia, Chile e Panamá, estados associados ao Mercosul, também participarão do encontro. E haverá ainda convidados especiais, que são os representantes dos Emirados Árabes Unidos, com quem o Mercosul está prestes a fechar um acordo, Trinidad e Tobago, que manifestou interesse no entendimento, Alemanha e Uzbequistão.
10: Que acordos estão previstos, Vivian?
6: O bloco vai lançar formalmente as negociações com o Japão. Os entendimentos com o país estavam travados há décadas. A expectativa é de que a primeira rodada de negociações aconteça já dentro de 2 a 3 meses. Também deve ser anunciada a primeira rodada de negociações para um acordo de livre comércio com o Vietnã, em agosto desse ano. A cúpula deverá marcar ainda o lançamento das negociações para acordos de livre comércio entre Mercosul e o Panamá e avanços nos entendimentos com a República Dominicana, Guiana, Suriname e Trinidad e Tobago. O bloco trabalha para implementação de acordo modernizado com o Chile e pela atualização de instrumentos comerciais com Colômbia e Peru.
10: Houve um atraso na conclusão do acordo com o Canadá?
6: O acordo com o Canadá, que está mais adiantado e sim tinha previsão de conclusão para esta cúpula, ainda precisa ser finalizado. A parte normativa já estaria concluída em cerca de 80%. Falta ainda terminar a parte de acesso a mercados, o que deve precisar de um pouco mais de tempo. Mas a expectativa é de que esse entendimento e aquele que está sendo concluído com os Emirados Árabes Unidos sejam anunciados ainda este ano.
10: Você destacaria outros avanços mais pontuais para esta cúpula, Vivian?
6: Sim, entre os avanços previstos para a cúpula está a assinatura do acordo que permitirá o reconhecimento da nova Carteira de Identidade Nacional, a CIN, como documento válido para ingresso nos países do Mercosul e estados associados. Também será firmado um protocolo de reconhecimento mútuo de meios de identificação e autenticação eletrônica. Isso tudo vai aproximar os sistemas digitais dos países. Há ainda outras frentes em outros temas, entre eles o do combate ao crime organizado. A ideia é mostrar que o bloco continua trabalhando e atraindo atenção dentro e fora da região. Em entrevista, a secretária de América Latina e Caribe do Ministério das Relações Exteriores, a embaixadora Gisela Padovan, destacou a relevância estratégica do Mercosul para a América do Sul e para a economia mundial. Segundo ela, o bloco que reúne 73% do território sul-americano, cerca de 65% da sua população e aproximadamente 70% do produto interno bruto, completou 35 anos. Desde a sua criação, o comércio cresceu nada menos que 11 vezes, chegando a US$ 51 bilhões no ano passado. Mas o seu ápice aconteceu em 2011, quando bateu US$ 53 bilhões.
10: Obrigada, Vivian Oswald, por sua participação no Linha Direta de hoje.
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12: Com a chegada do verão, a população russa tenta aproveitar os dias de calor, mas a tensão da guerra começa, enfim, a atingir o ambiente requintado dos cafés e restaurantes de Moscou. Até então, a capital funcionava como uma ilha de abundância ilusória em um país onde o descontentamento com o conflito na Ucrânia só aumenta. Destacam os jornais franceses desta terça-feira. Segundo Le Figaro, a bolha de negação na qual os russos se mantiveram durante 4 anos não existe mais. O diário relata problemas recorrentes no cotidiano da população, como dificuldades econômicas, restrições à internet e a aproximação de ataques com drones. Mesmo aqueles que se beneficiaram da economia de guerra, agora veem seus lucros
21: serem corroídos pela inflação. Além disso, as filas para abastecer se multiplicam pelo país, onde a escassez de combustível se torna cada vez mais evidente. O conflito atual já dura mais do que a Primeira Guerra Mundial. Atualmente, 2/3 dos russos são favoráveis a negociações de paz. O Le Monde analisa como o presidente Vladimir Putin tenta se manter como mestre do jogo, recorrendo a uma estratégia baseada na negação da realidade, exaltação nacionalista e comunicação sob controle. Para isso, o chefe de Estado conta com o apoio da mídia local e promove um ataque sistemático a qualquer forma de oposição. Também difunde informações falsas, segundo o jornal, como sobre a extensão dos territórios conquistados na Ucrânia, enquanto as tropas russas perderam terreno em maio pelo segundo mês consecutivo. Ancorado no passado, Putin não utiliza telefone celular, não envia e-mails e se informa apenas por canais de comunicação controlados, o que leva a acreditar nas próprias mentiras, descreve o Le Monde. O Libération destaca como os ucranianos intensificam ataques à infraestrutura russa, atingindo pontes, estradas, depósitos e usinas de energia, numa tentativa de tornar a ocupação russa insustentável.
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21: Como a cultura pode ser uma ferramenta de transformação durável? E de que forma ela contribui para o desenvolvimento social, ambiental e econômico? Essas foram algumas das questões discutidas em um encontro recente em Paris, que reuniu especialistas e representantes da sociedade civil franco-brasileira. Organizado pela Associação Os Aprendizes da Esperança, o evento é preparatório para o Fórum do Amanhã, que acontece no final de setembro na capital francesa. Uma das iniciativas apresentadas foi a da rede Corporate Sustainability in Support of Culture, que incentiva empresas a incorporar a cultura em suas políticas de desenvolvimento sustentável, como explicou a RFI Lilian Hanania.
4: Como que a empresa interage com a sociedade nesse aspecto cultural? Ela tem ligações com comunidades locais? Essas comunidades locais têm um impacto? A questão também de influência em discussões sobre política pública.
21: Lilian Hanania.
4: Como que a empresa interage com a sociedade nesse aspecto cultural? Ela tem ligações com comunidades locais? Essas comunidades locais têm um impacto? A questão também de influência em discussões sobre política pública. Então a gente quis trazer isso, criar uma metodologia

0: manteigas vegetais extraídos de frutos brasileiros, então andiroba, murumuru, manteiga de cupuaçu, trabalho com mel e agora acabaram de inaugurar uma fábrica de polpa de frutas.
1: O impacto também é social.
0: É muito importante você poder agregar valor para esse tipo de produto agroextrativista, né? São 400 famílias agroextrativistas hoje que fornecem para eles, em 60 comunidades. Tem comunidade quilombola, tem comunidade indígena. Então é uma riqueza cultural muito grande, mas essa valorização das cadeias é o que permite eles gerarem um complemento de renda, prosperarem suas comunidades e se mantendo no território.
1: Outro tema em destaque foi o diálogo entre diferentes formas de conhecimento. A filósofa Caroline Isidoro Marinho pesquisa como aproximar saberes acadêmicos e populares por meio da arte.
2: No Brasil, a gente tem ambos modos de conhecer o mundo e de explicar o mundo, né? Que é esse mais popular, que é um pouco mais oral, um pouco mais próximo de atividades criativas, da dança, da música. E tem uma academia que é muito europeia e que, na verdade, mas também contribui, né, para o desenvolvimento de metodologias científicas. Então, como que a gente pode aproximar uma e outra através dos afetos, né? Porque é onde, na verdade, você encontra um ponto em comum, como por exemplo entre Brasil e França. E daí vem a minha pesquisa um pouco mais recente de como que é que essa experiência que a França tem de trabalho associativo, né, e comunitário muito forte, como é que, enfim, a gente pode unir isso a todos os conhecimentos populares que a gente tem, e mesmo que nem no caso eu, né, que detenho, né, ambos os conhecimentos, como que eu posso criar essa ferramenta metodológica para ajudar, auxiliar principalmente esse diálogo, digamos, entre França e Brasil.
1: A cultura também apareceu como ferramenta de educação e intercâmbio. A francesa Sophie Forêt encontrou na literatura de cordel uma ponte entre estudantes brasileiros e franceses.
3: Eu acho que o Brasil hoje ainda sofre de uma visão no exterior que é muito estereotipada, né? É, principalmente as culturas do Nordeste, elas vêm sendo até dentro do Brasil, mas mesmo fora, muito folclorizadas e não reconhecidas pela sua riqueza, pela profundeza das suas construções e pelos mecanismos com qual elas vão sendo culturas vivas, né? E a questão da decolonização hoje ela vem sendo muito importante, porque sempre olhamos para o Brasil com um olhar exotizante, né? Como se fosse uma coisa, ah, maravilha, as praias, o samba, o futebol, as mulheres, as festas. Mas o Brasil é muito mais complexo, ele tem uma história de miscigenação, de antropofagia, tem muitas culturas que se encontraram para fazer o que o Brasil é hoje.
1: Entre economia, educação e identidade, o encontro em Paris reforçou o papel da cultura como um eixo central de transformação social e desenvolvimento sustentável.
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5: Olá e sejam bem-vindos ao nosso programa Saúde em Dia de hoje. O entomólogo Cláudio Lazari, do Centro Nacional de Pesquisa Científica da França, e o neurocientista Clément Vinouget, da Universidade Americana Virginia Tech, realizaram uma experiência inédita com fêmeas do Aedes aegypti, que transmite a dengue. Os insetos passaram a aceitar um repelente químico à base de DET, um dos mais comuns e eficazes, desenvolvido nos anos 1940. O estudo, publicado em maio na revista científica Journal of Experimental Biology, teve grande repercussão no Brasil. Um dos objetivos da pesquisa foi entender se os insetos vetores de doenças, como o mosquito da dengue, são capazes de aprender e memorizar informações. A pesquisa começou no final dos anos 2000. Em diversos experimentos, os cientistas analisaram percevejos, vetores da doença de Chagas e mosquitos. Durante as experiências, observaram que os insetos podem se adaptar e reduzir sua sensibilidade ao repelente, que sugere a presença de processos de aprendizagem cognitiva. Os pesquisadores ofereceram alimento ao mosquito e, em seguida, apresentaram o repelente. Esse tipo de protocolo é chamado na psicologia experimental de condicionamento invertido. E após vários testes, a estratégia deu certo, explica Cláudio Lazari.
6: Os mosquitos foram tão estimulados a se alimentar que aceitaram o repelente sem fugir. A comida e o cheiro do repelente foram percebidos ao mesmo tempo.
5: O repelente químico passou a ser associado a algo positivo, como comida.
7: Et donc on l'a testé à

0: Do sang, mais on l'a testé aussi avec du sucre, qui est
1: Testamos com sangue, mas também com
0: un type
1: açúcar, já que
0: d'alimentation.
1: os
0: Se
1: mosquitos têm
0: nourrit
1: alimentação
0: de
1: dupla.
0: nectar,
1: Consomem
0: de
1: tanto
0: plantes,
1: néctar de flores
0: mais
1: quanto
0: aussi du sang.
1: sangue. Nos dois casos,
0: Dans
1: tanto o
0: ce cas,
1: sangue
0: les deux
1: quanto o
0: aliments, le
1: açúcar
0: sang
1: foram
0: et le
1: capazes de
0: sucre,
1: modificar o comportamento dos mosquitos diante do repelente.
0: passent un répulsif.
2: Durante o experimento, os pesquisadores colocaram uma fêmea de Aedes aegypti em um tubo isolado e ofereceram sangue de amostras disponíveis para pesquisa. Após exatamente 4 picadas, os cientistas aplicaram o repelente por 10 segundos, com intervalos de 5 minutos. Segundo Clément Vinoger, o sangue foi colocado atrás de uma membrana que imitava a pele humana, feita com uma barreira de parafina. O mosquito podia picar através dessa membrana e ingerir o sangue líquido, aquecido em um dispositivo criado para o experimento.
1: Controlamos a quantidade de alimento ingerida pelo mosquito, cronometrando o tempo, ou seja, deixando-o se alimentar por um período determinado. Como os mosquitos comem, em média, no mesmo ritmo, conseguimos associar duração e volume.
2: Cerca de 30 insetos participaram do experimento. De acordo com Cláudio Lazari, os testes foram repetidos durante meses para garantir validade estatística. A conclusão é que, após se alimentarem com o sangue, os mosquitos mudaram sua percepção em relação ao repelente. Os resultados permitiram à equipe entender o que ocorre no cérebro do mosquito, explica o neurocientista Clément Vinoger. A equipe pôde visualizar a atividade neuronal dos insetos por meio de técnicas de imagem ou utilizando a eletrofisiologia, uma técnica que consiste em inserir eletrodos diretamente no cérebro do inseto e registrar a atividade elétrica dos neurônios.
1: O que também havíamos observado em nossos estudos com mosquitos é que o centro de integração da informação olfativa, ou seja, a parte do cérebro que recebe as informações das antenas, funciona da seguinte forma. Todos os odores que o mosquito detecta são percebidos pelas antenas, e esses sinais convergem para estruturas específicas no cérebro. Já nesse primeiro nível de transmissão, ocorre integração e modulação de como os odores são representados, dependendo de terem sido aprendidos ou não, ou de ter havido experiência prévia. Assim, temos uma ideia geral do circuitos envolvidos neste tipo de aprendizado.
2: Esse aprendizado sensorial modifica a maneira como o mosquito percebe o repelente. A descoberta abre novas perspectivas sobre a capacidade de adaptação cognitiva dos insetos, mas é importante continuar usando o repelente para se proteger, alertam Cláudio Lazari e Clément Vinoger. O DET continua sendo o principal e mais eficaz, especialmente em áreas com risco de doenças como dengue, chikungunya e febre amarela, transmitidas pelo mosquito Aedes aegypti. Você ouviu Saúde em Dia de hoje. Obrigada pela audiência. Até a próxima semana.
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5: Paris, 30 de junho de 2026. Vamos aos destaques desta edição. O balanço mais recente das autoridades da Venezuela após o duplo terremoto no país registra pelo menos 1.719 mortos e cerca de 50 mil desaparecidos. Segundo imagens de satélite divulgadas pela NASA, até 58.800 edifícios podem ter sido danificados ou destruídos. Esses dados, obtidos com radares de alta resolução da Agência Espacial Europeia e analisados por pesquisadores da Universidade Estadual do Oregon, ainda são preliminares. O número contrasta com o balanço oficial, que aponta 855 edifícios atingidos, sendo 189 totalmente destruídos. 6 dias após os tremores, a situação humanitária segue crítica. Os Estados Unidos intensificam a mobilização internacional e já são 30 países envolvidos nas operações. Em La Guaira, familiares mantêm a esperança e participam das buscas entre os escombros. Os corpos estão sendo levados para necrotérios improvisados no porto, que voltou a operar para receber ajuda humanitária. O presidente Luiz Inácio Lula da Silva participa nesta terça-feira em Assunção, no Paraguai, da cúpula do Mercosul, que reúne 7 chefes de Estado da região. Lula deve reforçar a integração regional como prioridade do governo, destacando o avanço de acordos comerciais, mesmo diante do fortalecimento de lideranças de direita no bloco. Entre os anúncios esperados estão o início das negociações com o Japão e o avanço de um acordo com o Vietnã, previsto para começar em agosto. Atualmente, cerca de 30 países participam direta ou indiretamente das iniciativas do bloco. No Peru, a conservadora Keiko Fujimori foi eleita presidente após uma disputa apertada. Segundo o resultado final, ela venceu o candidato de esquerda Roberto Sánchez por pelo menos 50 mil votos, com 50,13% contra 49,86%. Keiko chega ao poder após 3 derrotas. Ela promete combater a criminalidade e vai governar um país que saiu das urnas polarizado. Autoridades de Mônaco e da França procuram o suspeito de um ataque à bomba contra o prédio onde vive o oligarca ucraniano Vadim Ermolaev. Ele, a esposa e o filho adolescente ficaram feridos e foram levados para Nice. O atentado ocorreu na noite de segunda-feira no principado conhecido pela segurança. O príncipe Albert classificou o ataque como hediondo. Teherã e Washington anunciaram encontros no Catar nesta semana com reuniões técnicas sem negociações diretas. Os dois países concordaram em suspender os ataques. Olá, 11 horas e 30 minutos em Paris, 6:30 pelo horário de Brasília. 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
5: Céu nublado, temperatura de 23 graus na capital francesa. Vamos aos destaques desta terça-feira, 30 de junho. Novo balanço provisório do terremoto na Venezuela, de mais de 1.700 mortos, quase 60 mil edifícios foram danificados e indicam imagens da NASA. Lula participa de cúpula do Mercosul no Paraguai e reforça a agenda de integração regional. Mônaco e França unem forças na busca por suspeito de atentado contra oligarca ucraniano. Essas e outras notícias a seguir. O balanço mais recente, divulgado pelas autoridades da Venezuela após o duplo terremoto que atingiu o país, é de 1.719 mortos e 50 mil desaparecidos. Imagens de satélite divulgadas pela NASA mostram a dimensão do desastre. Cerca de 58.800 edifícios podem ter sido danificados ou destruídos na área afetada. Os dados foram obtidos a partir de radares de alta resolução da Agência Espacial Europeia, coletados por pesquisadores da Universidade Estadual do Oregon. No entanto, trata-se de uma estimativa preliminar baseada nas alterações registradas na superfície e ainda sem confirmação em campo. O número contrasta com o balanço oficial venezuelano de que 855 edifícios foram atingidos, 189 totalmente destruídos. Daniela Franco tem mais informações.
6: 6 dias após os tremores, os Estados Unidos intensificam os esforços para a ajuda internacional, enquanto a situação humanitária segue crítica nas áreas mais atingidas. Ainda que seja difícil encontrar sobreviventes, familiares dos desaparecidos mantêm a esperança e permanecem, dia e noite, em frente aos prédios que desabaram em La Guaira. Na falta de agentes venezuelanos suficientes para levar o trabalho adiante, são os próprios familiares que realizam as buscas. Segundo o governo venezuelano, Vietnã e Cuba enviarão equipes para auxiliar nos trabalhos de resgate. O número de países que atuam em missão na Venezuela chegou agora a 30. Com o trabalho das equipes estrangeiras direcionado para o salvamento de improváveis sobreviventes, aqueles que buscam vítimas soterradas nos destroços ainda precisam aguardar para que possam sepultar seus familiares. Dezenas de corpos estão sendo armazenados em necrotérios improvisados dentro de armazéns do porto, que voltou a operar, permitindo a chegada e o descarregamento de ajuda humanitária.
5: O presidente Luiz Inácio Lula da Silva desembarca na manhã desta terça-feira em Assunção, no Paraguai, para participar da cúpula do Mercosul, que desta vez reúne 7 chefes de Estado da região. A correspondente da RFI em Brasília, Vivian Oswald, tem os detalhes.
7: A ideia é surfar a boa onda do bloco, impulsionada em boa medida pela pressão da administração de Donald Trump com seus tarifaços e a imposição da lei do mais forte. O governo brasileiro tem pressa, quer fechar o maior número possível de acordos ainda nessa gestão Lula 3.0. E ele, que desembarca cedo na capital paraguaia, retornando ao Brasil ainda na parte da tarde, quer dar uma demonstração de força. Vai ser importante para sua campanha mostrar que, a despeito do avanço da direita na América do Sul, o processo de integração regional é possível com pragmatismo. E haverá ainda convidados especiais, que são os representantes dos Emirados Árabes Unidos, com quem o Mercosul está prestes a fechar um acordo, Trinidad e Tobago, que manifestou interesse no entendimento, Alemanha e Uzbequistão. O bloco vai lançar formalmente as negociações com o Japão. A expectativa é de que a primeira rodada de negociações aconteça já dentro de 2 a 3 meses. Também deve ser anunciada a primeira rodada de negociações para um acordo de livre comércio com o Vietnã em agosto desse ano.
5: Ouvimos Vivian Oswald, correspondente da RFI em Brasília. No Peru, a líder conservadora Keiko Fujimori foi eleita presidente com uma vantagem de menos de 50 mil votos sobre o rival de esquerda Roberto Sánchez. Lúcia Miesel tem os detalhes.
8: Keiko Fujimori obteve 50,13% dos votos contra 49,86% para Roberto Sánchez, informou o Escritório Nacional de Processos Eleitorais. Prudente, ela prefere esperar antes de celebrar a vitória. Filha do ex-presidente Alberto Fujimori, Keiko carrega um legado que ainda divide a sociedade peruana. Seu pai foi condenado por crimes contra a humanidade, por esterilizações forçadas, enquanto dirigiu o país, entre 1990 e 2000. A vitória marca uma reviravolta na trajetória política da líder da direita de 51 anos. Ela havia sido derrotada em 2011, 2016 e 2021. A futura presidente promete reduzir a criminalidade recorde no Peru, país que sai desta eleição extremamente polarizado.
5: A Rússia afirmou ter abatido 419 drones ucranianos durante a noite em uma das maiores ofensivas recentes desde o início da guerra. Segundo o Ministério da Defesa, os ataques atingiram 19 regiões do país, incluindo Moscou, a Crimeia e a região de Krasnodar. Segundo a prefeitura da capital, cerca de 60 drones foram interceptados. Um deles provocou incêndio em uma casa, matando um bebê de 6 meses e ferindo 3 pessoas. As autoridades do Principado de Mônaco e a polícia francesa trabalham em cooperação na busca pelo suspeito de uma explosão provocada por uma bomba depositada por um homem no prédio onde mora o oligarca ucraniano Vadim Ermolaev. Ele, a esposa e o filho adolescente ficaram feridos e foram transferidos para Nice. Esse ataque ocorreu na noite de segunda-feira neste principado conhecido pelo alto nível de segurança. O suspeito foi filmado por câmeras deixando o local. Em comunicado, o príncipe Albert classificou o caso como um crime hediondo e afirmou que o episódio representa um choque para a comunidade monegasca. Empresário do ramo de bebidas alcoólicas, Vadim Ermolaev é alvo de sanções da Ucrânia desde 2023 por manter atividades na Crimeia ocupada pela Rússia. 2 membros da Guarda Revolucionária Islâmica, o exército ideológico do Irã, foram mortos a tiros no oeste do país, perto da fronteira do Kurdistão iraquiano. Outros 2 ficaram feridos. As circunstâncias do ataque estão sob investigação.
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5: Depois da classificação de Brasil, Paraguai e Marrocos para as oitavas de final, hoje a seleção vai conhecer o seu próximo adversário, que sairá do confronto entre Costa do Marfim e Noruega, nesta tarde em Dallas. Depois a França enfrenta a Suécia em Nova Jersey. E encerrando o dia no estádio Azteca, o México recebe o Equador em casa.
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6: Maria Paula Carvalho.
5: 11h38 aqui em Paris, são 6h38 em Brasília. Na segunda parte do nosso programa, os jornais franceses analisam como a guerra na Ucrânia abala a sensação de normalidade em Moscou. Depois, eu participei de um evento realizado em Paris e que mostrou como a cultura pode ser uma ferramenta de transformação durável. No programa Saúde em Dia, novo estudo francês mostra como o mosquito da dengue pode aprender a ignorar os repelentes. Antes, estamos em linha direta com Brasília, sob pressão do tarifaço e das medidas unilaterais do governo Trump. Líderes do Mercosul e convidados participam de reunião da cúpula no Paraguai e vão anunciar a abertura formal de negociações com o Japão e Vietnã.
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11: Adriana Moisés.
12: A 68ª Cúpula do Mercosul, que acontece nesta terça-feira em Assunção, no Paraguai, reunirá 7 chefes de Estado de esquerda e de direita da região. O presidente Luiz Inácio Lula da Silva desembarca na capital paraguaia pela manhã e quer mostrar, durante o encontro, a força da integração regional, uma de suas prioridades, que vem avançando a partir de acordos comerciais, a despeito da ampliação das lideranças de direita na região. É sobre isso que vamos conversar com a correspondente da RFI em Brasília, Vivian Oswald. Bom dia, Vivian. Esta cúpula deve ter muitos anúncios, entre eles a abertura formal de negociações com o Japão e com o Vietnã. O que isso representa neste momento para o bloco?
7: Bom dia, sim. A ideia é surfar a boa onda do bloco, impulsionada em boa medida pela pressão da administração de Donald Trump com seus tarifaços e a imposição da lei do mais forte. O governo brasileiro tem pressa, quer fechar o maior número possível de acordos ainda nessa gestão Lula 3.0. E ele, que desembarca cedo na capital paraguaia, retornando ao Brasil ainda na parte da tarde, quer dar uma demonstração de força. Vai ser importante para sua campanha mostrar que, a despeito do avanço da direita na América do Sul, o processo de integração regional é possível com pragmatismo. Estarão presentes na cúpula políticos de esquerda e de direita. Santiago Penha, do Paraguai, o anfitrião, Javier Milei, da Argentina, Yamandu Orsi, do Uruguai, Rodrigo Paes, da Bolívia, José Antônio Castro, do Chile, e Daniel Noboa, do Equador. Os chanceleres da Colômbia, Chile e Panamá, estados associados ao Mercosul, também participarão do encontro. E haverá ainda convidados especiais, que são os representantes dos Emirados Árabes Unidos, com quem o Mercosul está prestes a fechar um acordo, Trinidad e Tobago, que manifestou interesse no entendimento, Alemanha e Uzbequistão.
12: Que acordos estão previstos, Vivian?
7: O bloco vai lançar formalmente as negociações com o Japão. Os entendimentos com o país estavam travados há décadas. A expectativa é de que a primeira rodada de negociações aconteça já dentro de 2 a 3 meses. Também deve ser anunciada a primeira rodada de negociações para um acordo de livre comércio com o Vietnã, em agosto desse ano. A cúpula deverá marcar ainda o lançamento das negociações para acordos de livre comércio entre Mercosul e o Panamá e avanços nos entendimentos com a República Dominicana, Guiana, Suriname e Trinidad e Tobago. O bloco trabalha para a implementação de acordo modernizado com o Chile e pela atualização de instrumentos comerciais com Colômbia e Peru.
12: Houve um atraso na conclusão do acordo com o Canadá?
7: O acordo com o Canadá, que está mais adiantado e sim tinha previsão de conclusão para esta cúpula, ainda precisa ser finalizado. A parte normativa já estaria concluída em cerca de 80%. Falta ainda terminar a parte de acesso a mercados, o que deve precisar de um pouco mais de tempo. Mas a expectativa é de que esse entendimento e aquele que está sendo concluído com os Emirados Árabes Unidos sejam anunciados ainda este ano.
12: Você destacaria outros avanços mais pontuais para esta cúpula, Vivian?
7: Sim, entre os avanços previstos para a cúpula está a assinatura do acordo que permitirá o reconhecimento da nova Carteira de Identidade Nacional, a CIN, como documento válido para ingresso nos países do Mercosul e estados associados. Também será firmado um protocolo de reconhecimento mútuo de meios de identificação e autenticação eletrônica. Isso tudo vai aproximar os sistemas digitais dos países. Há ainda outras frentes em outros temas, entre eles o do combate ao crime organizado. A ideia é mostrar que o bloco continua trabalhando e atraindo atenção dentro e fora da região. Em entrevista, a secretária de América Latina e Caribe do Ministério das Relações Exteriores, embaixadora Gisela Padovan, destacou a relevância estratégica do Mercosul para a América do Sul e para a economia mundial. Segundo ela, o bloco que reúne 73% do território sul-americano, cerca de 65% da sua população e aproximadamente 70% do produto interno bruto, completou 35 anos. Desde a sua criação, o comércio cresceu nada menos que 11 vezes, chegando a 51 bilhões de dólares no ano passado. Mas o seu ápice aconteceu em 2011, quando bateu 53 bilhões de dólares.
12: Obrigada, Vivian Oswald, por sua participação no Linha Direta de hoje.
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13: Com a chegada do verão, a população russa tenta aproveitar os dias de calor, mas a tensão da guerra começa, enfim, a atingir o ambiente requintado dos cafés e restaurantes de Moscou. Até então, a capital funcionava como uma ilha de abundância ilusória em um país onde o descontentamento com o conflito na Ucrânia só aumenta, destacam os jornais franceses desta terça-feira. Segundo Le Figaro, a bolha de negação na qual os russos se mantiveram durante 4 anos não existe mais. O diário relata problemas recorrentes no cotidiano da população, como dificuldades econômicas, restrições à internet e a aproximação de ataques com drones. Mesmo aqueles que se beneficiaram da economia de guerra, agora veem seus lucros serem corroídos pela inflação. Além disso, as filas para abastecer se multiplicam pelo país, onde a escassez de combustível se torna cada vez mais evidente. O conflito atual já dura mais do que a Primeira Guerra Mundial. Atualmente, 2/3 dos russos são favoráveis a negociações de paz. O Le Monde analisa como o presidente Vladimir Putin tenta se manter como mestre do jogo, recorrendo a uma estratégia baseada na negação da realidade, exaltação nacionalista e comunicação sob controle. Para isso, o chefe de Estado conta com o apoio da mídia local e promove um ataque sistemático a qualquer forma de oposição. Também difunde informações falsas, segundo o jornal, como sobre a extensão dos territórios conquistados na Ucrânia, enquanto as tropas russas perderam terreno em maio pelo segundo mês consecutivo. Ancorado no passado, Putin não utiliza telefone celular, não envia e-mails e se informa apenas por canais de comunicação controlados, o que leva a acreditar nas próprias mentiras, descreve o Le Monde. O Libération destaca como os ucranianos intensificam ataques à infraestrutura russa, atingindo pontes, estradas, depósitos e usinas de energia, numa tentativa de tornar a ocupação russa insustentável.
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13: Como a cultura pode ser uma ferramenta de transformação durável? E de que forma ela contribui para o desenvolvimento social, ambiental e econômico? Essas foram algumas das questões discutidas em um encontro recente em Paris, que reuniu especialistas e representantes da sociedade civil franco-brasileira. Organizado pela Associação Os Aprendizes da Esperança, o evento é preparatório para o Fórum do Amanhã, que acontece no final de setembro na capital francesa. Uma das iniciativas apresentadas foi a da rede Corporate Sustainability in Support of Culture, que incentiva empresas a incorporar a cultura em suas políticas de desenvolvimento sustentável, como explicou a RFI Lilian Hanania.
14: Como que a empresa interage com a sociedade nesse aspecto cultural? Ela tem ligações com comunidades locais? Essas comunidades locais têm um impacto? A questão também de influência em discussões sobre política pública. Então a gente quis trazer isso, criar uma metodologia que dá nota para as empresas para medir o que elas estão fazendo pela diversidade cultural, para elas poderem acompanhar a evolução ao longo dos anos também. Então, se elas atingirem um certo nível, elas podem ganhar um selo. A gente tem hoje 2 empresas brasileiras que ganharam o selo. Uma que é uma empresa intermediária, que é um escritório de advocacia, e uma microempresa, que é uma franquia de sorvetes em Mogi Guaçu, que tem uma super preocupação com a cultura.
13: A discussão trouxe exemplos concretos. Na Amazônia brasileira, projetos de inovação social vêm organizando economias locais. O engenheiro e consultor Tobia Ferraro explicou como, em Santarém, cooperativas e pequenas indústrias ajudam a agregar valor à produção local.
15: E eles começaram com uma cooperativa de seringueiros, aí o seringal no Brasil, principalmente na Amazônia, região amazônica, né, decaiu muito, não ficou competitivo com o mercado asiático e mesmo com a borracha vinda de São Paulo, plantada em São Paulo. Então ficou dormente por muito tempo e aí uma organização de Santarém, que é a Saúde e Alegria, meio que pegou eles para retomar. E aí conseguiu um recurso do Fundo Amazônia e montaram um ecocentro. Eles consolidam, né, a borracha extraída pelos seringueiros do território, mas eles estão explorando muitas cadeias de valor amazônicas. Sementes florestais, óleo e manteigas vegetais extraídos de frutos brasileiros. Então, andiroba, murumuru, manteiga de cupuaçu, trabalham com mel. E agora acabaram de inaugurar uma fábrica de polpa de frutas.
5: O impacto também é social.
15: É muito importante você poder agregar valor para esse tipo de produto agroextrativista, né? São 400 famílias agroextrativistas hoje que fornecem para eles, em 60 comunidades. Tem comunidade quilombola, tem comunidade indígena, então é uma riqueza cultural muito grande, mas essa valorização das cadeias é o que permite eles gerarem um complemento de renda, prosperarem suas comunidades e se mantendo no território.
5: Outro tema em destaque foi o diálogo entre diferentes formas de conhecimento. A filósofa Caroline Isidoro Marinho pesquisa como aproximar saberes acadêmicos e populares por meio da arte.
16: No Brasil, a gente tem ambos modos de conhecer o mundo e de explicar o mundo, né? Que é esse mais popular, que é um pouco mais oral, um pouco mais próximo de atividades criativas, da dança, da música. E tem uma academia que é muito europeia e que, na verdade, mas também contribui, né, para o desenvolvimento de metodologias científicas. Então, como que a gente pode aproximar uma e outra através dos afetos, né? Porque é onde, na verdade, você encontra um ponto em comum, como por exemplo entre Brasil e França. E daí vem a minha pesquisa um pouco mais recente de como que é que essa experiência que a França tem de trabalho associativo, né, e comunitário muito forte, como é que, enfim, a gente pode unir isso a todos os conhecimentos populares que a gente tem e mesmo que nem no caso eu, né, que detenho, né, ambos os conhecimentos, como que eu posso criar essa ferramenta metodológica para ajudar, auxiliar principalmente esse diálogo, digamos, entre França e Brasil.
5: A cultura também apareceu como ferramenta de educação e intercâmbio. A francesa Sophie Forêt encontrou na literatura de cordel uma ponte entre estudantes brasileiros e franceses.
17: Eu acho que o Brasil hoje ainda sofre de uma visão no exterior que é muito estereotipada, né? Principalmente as culturas do Nordeste, elas vêm sendo até dentro do Brasil, mas mesmo fora, muito folclorizadas e não reconhecidas pela sua riqueza, pela profundeza das suas construções e pelos mecanismos com qual elas vão sendo culturas vivas, né? E a questão da decolonização hoje ela vem sendo muito importante porque sempre olhamos para o Brasil com um olhar exotizante, né? Como se fosse uma coisa, maravilha, as praias, o samba, o futebol, as mulheres, as festas. Mas o Brasil é muito mais complexo, ele tem uma história de miscigenação, de antropofagia, tem muitas culturas que se encontraram para fazer o que o Brasil é hoje.
5: Entre economia, educação e identidade, o encontro em Paris reforçou o papel da cultura como um eixo central de transformação social e desenvolvimento sustentável.
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2: Olá e sejam bem-vindos ao nosso programa Saúde em Dia de hoje. O entomólogo Cláudio Lazari, do Centro Nacional de Pesquisa Científica da França, e o neurocientista Clément Vinoget, da Universidade Americana Virginia Tech, realizaram uma experiência inédita com fêmeas do Aedes aegypti, que transmite a dengue. Os insetos passaram a aceitar um repelente químico à base de DET, um dos mais comuns e eficazes, desenvolvido nos anos 1940. O estudo, publicado em maio na revista científica Journal of Experimental Biology, teve grande repercussão no Brasil. Um dos objetivos da pesquisa foi entender se os insetos vetores de doenças, como o mosquito da dengue, são capazes de aprender e memorizar informações. A pesquisa começou no final dos anos 2000. Em diversos experimentos, os cientistas analisaram percevejos, vetores da doença de chagas e mosquitos. Durante as experiências, observaram que os insetos podem se adaptar e reduzir sua sensibilidade ao repelente, que sugere a presença de processos de aprendizagem cognitiva. Os pesquisadores ofereceram alimento ao mosquito e, em seguida, apresentaram o repelente. Esse tipo de protocolo é chamado, na psicologia experimental, de condicionamento invertido. E, após vários testes, a estratégia deu certo, explica Cláudio Lazari.
1: Os mosquitos foram tão estimulados a se alimentar que aceitaram o repelente sem fugir. A comida e o cheiro do repelente foram percebidos ao mesmo tempo.
2: O repelente químico passou a ser associado a algo positivo, como comida.
1: Testamos com sangue, mas também com açúcar, já que os mosquitos têm alimentação dupla. Consomem tanto néctar de flores quanto sangue. Nos dois casos, tanto o sangue quanto o açúcar foram capazes de modificar o comportamento dos mosquitos diante do repelente.
2: Durante o experimento, os pesquisadores colocaram uma fêmea de Aedes aegypti em um tubo isolado e ofereceram sangue de amostras disponíveis para pesquisa. Após exatamente 4 picadas, os cientistas aplicaram o repelente por 10 segundos, com intervalos de 5 minutos. Segundo Clément Vinoger, o sangue foi colocado atrás de uma membrana que imitava a pele humana, feita com uma barreira de parafina. O mosquito podia picar através dessa membrana e ingerir o sangue líquido, aquecido em um dispositivo criado para o experimento.
1: Controlamos a quantidade de alimento ingerida pelo mosquito cronometrando o tempo, ou seja, deixando-o se alimentar por um período determinado. Como os mosquitos comem, em média, no mesmo ritmo, conseguimos associar duração e volume.
2: Cerca de 30 insetos participaram do experimento. De acordo com Cláudio Lazari, os testes foram repetidos durante meses para garantir validade estatística. A conclusão é que, após se alimentarem com o sangue, os mosquitos mudaram sua percepção em relação ao repelente. Os resultados permitiram à equipe entender o que ocorre no cérebro do mosquito, explica o neurocientista Clément Vinoger. A equipe pôde visualizar a atividade neuronal dos insetos por meio de técnicas de imagem ou utilizando a eletrofisiologia, uma técnica que consiste em inserir eletrodos diretamente no cérebro do inseto e registrar a atividade elétrica dos neurônios.
1: O que também havíamos observado em nossos estudos com mosquitos é que o centro de integração da informação olfativa, ou seja, a parte do cérebro que recebe as informações das antenas, funciona da seguinte forma. Todos os odores que o mosquito detecta são percebidos pelas antenas e esses sinais convergem para estruturas específicas no cérebro. Já nesse primeiro nível de transmissão, ocorre integração e modulação de como os odores são representados, dependendo de terem sido apreendidos ou não, ou de ter havido experiência prévia. Assim, temos uma ideia geral dos circuitos envolvidos neste tipo de aprendizado.
2: Esse aprendizado sensorial modifica a maneira como o mosquito percebe o repelente. A descoberta abre novas perspectivas sobre a capacidade de adaptação cognitiva dos insetos. Mas é importante continuar usando o repelente para se proteger, alertam Cláudio Lazari e Clément Vinoger. O DET continua sendo o principal e mais eficaz, especialmente em áreas com risco de doenças como dengue, chikungunya e febre amarela, transmitidas pelo mosquito Aedes aegypti. Você ouviu Saúde em Dia de hoje. Obrigada pela audiência. Até a próxima semana.
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13: Paris, 30 de junho de 2026. Vamos aos destaques desta edição.
5: O balanço mais recente das autoridades da Venezuela após o duplo terremoto no país registra pelo menos 1.719 mortos e cerca de 50 mil desaparecidos. Segundo imagens de satélite divulgadas pela NASA, até 58.800 edifícios podem ter sido danificados ou destruídos. Esses dados, obtidos com radares de alta resolução da Agência Espacial Europeia e analisados por pesquisadores da Universidade Estadual do Oregon, ainda são preliminares. O número contrasta com o balanço oficial, que aponta 855 edifícios atingidos, sendo 189 totalmente destruídos. 6 dias após os tremores, a situação humanitária segue crítica. Os Estados Unidos intensificam a mobilização internacional e já são 30 países envolvidos nas operações. Em La Guaira, familiares mantêm a esperança e participam das buscas entre os escombros. Os corpos estão sendo levados para necrotérios improvisados no porto, que voltou a operar para receber ajuda humanitária. O presidente Luiz Inácio Lula da Silva participa nesta terça-feira em Assunção, no Paraguai, da cúpula do Mercosul, que reúne 7 chefes de Estado da região. Lula deve reforçar a integração regional como prioridade do governo, destacando o avanço de acordos comerciais, mesmo diante do fortalecimento de lideranças de direita no bloco. Entre os anúncios esperados estão o início das negociações com o Japão e o avanço de um acordo com o Vietnã, previsto para começar em agosto. Atualmente, cerca de 30 países participam direta ou indiretamente das iniciativas do bloco. No Peru, a conservadora Keiko Fujimori foi eleita presidente após uma disputa apertada. Segundo o resultado final, ela venceu o candidato de esquerda Roberto Sánchez por pelo menos 50 mil votos, com 50,13% contra 49,86%. Keiko chega ao poder após 3 derrotas. Ela promete combater a criminalidade e vai governar um país que saiu das urnas polarizado. Autoridades de Mônaco e da França procuram o suspeito de um ataque à bomba contra o prédio onde vive o oligarca ucraniano Vadim Ermolaev. Ele, a esposa e o filho adolescente ficaram feridos e foram levados para Nice. O atentado ocorreu na noite de segunda-feira no Principado, conhecido pela segurança. O príncipe Albert classificou o ataque como hediondo. Teherã e Washington anunciaram encontros no Catar nesta semana com reuniões técnicas sem negociações diretas. Os dois países concordaram em suspender os ataques. Olá, 11 horas e 30 minutos em Paris, 6:30 pelo horário de Brasília. 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
5: Céu nublado, temperatura de 23 graus na capital francesa. Vamos aos destaques desta terça-feira, 30 de junho. Novo balanço provisório do terremoto na Venezuela, de mais de 1.700 mortos, quase 60 mil edifícios foram danificados e indicam imagens da NASA. Lula participa de cúpula do Mercosul no Paraguai e reforça a agenda de integração regional. Mônaco e França unem forças na busca por suspeito de atentado contra oligarca ucraniano. Essas e outras notícias a seguir. O balanço mais recente, divulgado pelas autoridades da Venezuela após o duplo terremoto que atingiu o país, é de 1.719 mortos e 50 mil desaparecidos. Imagens de satélite divulgadas pela NASA mostram a dimensão do desastre. Cerca de 58.800 edifícios podem ter sido danificados ou destruídos na área afetada. Os dados foram obtidos a partir de radares de alta resolução da Agência Espacial Europeia, coletados por pesquisadores da Universidade Estadual do Oregon. No entanto, trata-se de uma estimativa preliminar baseada nas alterações registradas na superfície e ainda sem confirmação em campo. O número contrasta com o balanço oficial venezuelano de que 855 edifícios foram atingidos, 189 totalmente destruídos. Daniela Franco tem mais informações.
6: 6 dias após os tremores, os Estados Unidos intensificam os esforços para a ajuda internacional, enquanto a situação humanitária segue crítica nas áreas mais atingidas. Ainda que seja difícil encontrar sobreviventes, familiares dos desaparecidos mantêm a esperança e permanecem, dia e noite, em frente aos prédios que desabaram em La Guaira. Na falta de agentes venezuelanos suficientes para levar o trabalho adiante, são os próprios familiares que realizam as buscas. Segundo o governo venezuelano, Vietnã e Cuba enviarão equipes para auxiliar nos trabalhos de resgate. O número de países que atuam em missão na Venezuela chegou agora a 30. Com o trabalho das equipes estrangeiras direcionado para o salvamento de improváveis sobreviventes, aqueles que buscam vítimas soterradas nos destroços ainda precisam aguardar para que possam sepultar seus familiares. Dezenas de corpos estão sendo armazenados em necrotérios improvisados dentro de armazéns do porto, que voltou a operar, permitindo a chegada e o descarregamento de ajuda humanitária.
19: O presidente Luiz Inácio Lula da Silva desembarca na manhã desta terça-feira em Assunção, no Paraguai, para participar da cúpula do Mercosul, que desta vez reúne 7 chefes de Estado da região. A correspondente da RFI em Brasília, Vivian Oswald, tem os detalhes.
7: A ideia é surfar a boa onda do bloco, impulsionada em boa medida pela pressão da administração de Donald Trump com seus tarifaços e a imposição da lei do mais forte. O governo brasileiro tem pressa, quer fechar o maior número possível de acordos ainda nessa gestão Lula 3.0. E ele, que desembarca cedo na capital paraguaia, retornando ao Brasil ainda na parte da tarde, quer dar uma demonstração de força. Vai ser importante para sua campanha mostrar que, a despeito do avanço da direita na América do Sul, o processo de integração regional é possível com pragmatismo. E haverá ainda convidados especiais, que são os representantes dos Emirados Árabes Unidos, com quem o Mercosul está prestes a fechar um acordo, Trinidad e Tobago, que manifestou interesse no entendimento, Alemanha e Uzbequistão. O bloco vai lançar formalmente as negociações com o Japão. A expectativa é de que a primeira rodada de negociações aconteça já dentro de 2 a 3 meses. Também deve ser anunciada a primeira rodada de negociações para um acordo de livre comércio com o Vietnã, em agosto desse ano.
19: Ouvimos Vivian Oswald, correspondente da RFI em Brasília. No Peru, a líder conservadora Keiko Fujimori foi eleita presidente com uma vantagem de menos de 50 mil votos sobre o rival de esquerda Roberto Sánchez. Lúcia Mizel tem os detalhes.
8: Keiko Fujimori obteve 50,13% dos votos contra 49,86% para Roberto Sánchez, informou o Escritório Nacional de Processos Eleitorais. Prudente, ela prefere esperar antes de celebrar a vitória. Filha do ex-presidente Alberto Fujimori, Keiko carrega um legado que ainda divide a sociedade peruana. Seu pai foi condenado por crimes contra a humanidade, por esterilizações forçadas, enquanto dirigiu o país, entre 1990 e 2000. A vitória marca uma reviravolta na trajetória política da líder da direita de 51 anos. Ela havia sido derrotada em 2011, 2016 e 2021. A futura presidente promete reduzir a criminalidade recorde no Peru, país que sai desta eleição extremamente polarizado.
19: A Rússia afirmou ter abatido 419 drones ucranianos durante a noite em uma das maiores ofensivas recentes desde o início da guerra. Segundo o Ministério da Defesa, os ataques atingiram 19 regiões do país, incluindo Moscou, a Crimeia e a região de Krasnodar. Segundo a prefeitura da capital, cerca de 60 drones foram interceptados. Um deles provocou um incêndio em uma casa, matando um bebê de 6 meses e ferindo 3 pessoas. As autoridades do Principado de Mônaco e a polícia francesa trabalham em cooperação na busca pelo suspeito de uma explosão provocada por uma bomba depositada por um homem no prédio onde mora o oligarca ucraniano Vadim Ermolaev. Ele, a esposa e o filho adolescente ficaram feridos e foram transferidos para Nice. Esse ataque ocorreu na noite de segunda-feira neste principado conhecido
5: pelo alto nível de segurança. O suspeito foi filmado por câmeras deixando o local. Em comunicado, o príncipe Albert classificou o caso como um crime hediondo e afirmou que o episódio representa um choque para a comunidade monegasca. Empresário do ramo de bebidas alcoólicas, Vadim Ermolaev, é alvo de sanções da Ucrânia desde 2023 por manter atividades na Crimeia ocupada pela Rússia. Dois membros da Guarda Revolucionária Islâmica, o exército ideológico do Irã, foram mortos a tiros no oeste do país, perto da fronteira do Kurdistão iraquiano. Outros dois ficaram feridos. As circunstâncias do ataque estão sob investigação.
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5: Depois da classificação de Brasil, Paraguai e Marrocos para as oitavas de final, hoje a seleção vai conhecer o seu próximo adversário, que sairá do confronto entre Costa do Marfim e Noruega, nesta tarde em Dallas. Depois a França enfrenta a Suécia em Nova Jersey. E encerrando o dia no estádio Azteca, o México recebe o Equador em casa.
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6: Maria Paula Carvalho.
5: 11h38 aqui em Paris, são 6h38 em Brasília. Na segunda parte do nosso programa, os jornais franceses analisam como a guerra na Ucrânia abala a sensação de normalidade em Moscou. Depois, eu participei de um evento realizado em Paris e que mostrou como a cultura pode ser uma ferramenta de transformação durável. No programa Saúde em Dia, novo estudo francês mostra como o mosquito da dengue pode aprender a ignorar os repelentes. Antes, estamos em linha direta com Brasília, sob pressão do tarifaço e das medidas unilaterais do governo Trump. Líderes do Mercosul e convidados participam de reunião da cúpula no Paraguai e vão anunciar a abertura formal de negociações com o Japão e Vietnã.
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11: Adriana Moisés.
12: A 68ª Cúpula do Mercosul, que acontece nesta terça-feira em Assunção, no Paraguai, reunirá sete chefes de Estado de esquerda e de direita da região. O presidente Luiz Inácio Lula da Silva desembarca na capital paraguaia pela manhã e quer mostrar, durante o encontro, a força da integração regional, uma de suas prioridades, que vem avançando a partir de acordos comerciais, a despeito da ampliação das lideranças de direita na região. É sobre isso que vamos conversar com a correspondente da RFI em Brasília, Vivian Oswald. Bom dia, Vivian. Esta cúpula deve ter muitos anúncios, entre eles a abertura formal de negociações com o Japão e com o Vietnã. O que isso representa neste momento para o bloco?
7: Bom dia. Sim, a ideia é surfar a boa onda do bloco, impulsionada em boa medida pela pressão da administração de Donald Trump com seus tarifaços e a imposição da lei do mais forte. O governo brasileiro tem pressa, quer fechar o maior número possível de acordos ainda nessa gestão Lula 3.0. E ele, que desembarca cedo na capital paraguaia, retornando ao Brasil ainda na parte da tarde, quer dar uma demonstração de força. Vai ser importante para sua campanha mostrar que, a despeito do avanço da direita na América do Sul, o processo de integração regional é possível com pragmatismo. Estarão presentes na cúpula políticos de esquerda e de direita. Santiago Penha, do Paraguai, o anfitrião, Javier Milei, da Argentina, Yamandu Orsi, do Uruguai, Rodrigo Paes, da Bolívia, José Antônio Castro, do Chile, e Daniel Noboa, do Equador. Os chanceleres da Colômbia, Chile e Panamá, estados associados ao Mercosul, também participarão do encontro. E haverá ainda convidados especiais, que são os representantes dos Emirados Árabes Unidos, com quem o Mercosul está prestes a fechar um acordo, Trinidad e Tobago, que manifestou interesse no entendimento, Alemanha e Uzbequistão.
12: Que acordos estão previstos, Vivian?
7: O bloco vai lançar formalmente as negociações com o Japão. Os entendimentos com o país estavam travados há décadas. A expectativa é de que a primeira rodada de negociações aconteça já dentro de 2 a 3 meses. Também deve ser anunciada a primeira rodada de negociações para um acordo de livre comércio com o Vietnã, em agosto desse ano. A cúpula deverá marcar ainda o lançamento das negociações para acordos de livre comércio entre Mercosul e o Panamá e avanços nos entendimentos com a República Dominicana, Guiana, Suriname e Trinidad e Tobago. O bloco trabalha para implementação de acordo modernizado com o Chile e pela atualização de instrumentos comerciais com Colômbia e Peru.
12: Houve um atraso na conclusão do acordo com o Canadá?
7: O acordo com o Canadá, que está mais adiantado e sim tinha previsão de conclusão para esta cúpula, ainda precisa ser finalizado. A parte normativa já estaria concluída em cerca de 80%. Falta ainda terminar a parte de acesso a mercados, o que deve precisar de um pouco mais de tempo. Mas a expectativa é de que esse entendimento e aquele que está sendo concluído com os Emirados Árabes Unidos sejam anunciados ainda este ano.
12: Você destacaria outros avanços mais pontuais para esta cúpula, Vivian?
7: Sim, entre os avanços previstos para a cúpula está a assinatura do acordo que permitirá o reconhecimento da nova Carteira de Identidade Nacional, a CIN, como documento válido para ingresso nos países do Mercosul e Estados Associados. Também será firmado um protocolo de reconhecimento mútuo de meios de identificação e autenticação eletrônica. Isso tudo vai aproximar os sistemas digitais dos países. Há ainda outras frentes em outros temas, entre eles o do combate ao crime organizado. A ideia é mostrar que o bloco continua trabalhando e atraindo atenção dentro e fora da região. Em entrevista, a secretária de América Latina e Caribe do Ministério das Relações Exteriores, a embaixadora Gisela Padovan, destacou a relevância estratégica do Mercosul para a América do Sul e para a economia mundial. Segundo ela, o bloco que reúne 73% do território sul-americano, cerca de 65% da sua população e aproximadamente 70% do produto interno bruto, completou 35 anos. Desde a sua criação, o comércio cresceu nada menos que 11 vezes, chegando a 51 bilhões de dólares no ano passado. Mas o seu ápice aconteceu em 2011, quando bateu 53 bilhões de dólares.
12: Obrigada, Vivian Oswald, por sua participação no Linha Direta de hoje.
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13: Com a chegada do verão, a população russa tenta aproveitar os dias de calor, mas a tensão da guerra começa, enfim, a atingir o ambiente requintado dos cafés e restaurantes de Moscou. Até então, a capital funcionava como uma ilha de abundância ilusória em um país onde o descontentamento com o conflito na Ucrânia só aumenta, destacam os jornais franceses desta terça-feira. Segundo Le Figaro, a bolha de negação na qual os russos se mantiveram durante 4 anos não existe mais. O diário relata problemas recorrentes no cotidiano da população, como dificuldades econômicas, restrições à internet e a aproximação de ataques com drones. Mesmo aqueles que se beneficiaram da economia de guerra, agora veem seus lucros serem corroídos pela inflação. Além disso, as filas para abastecer se multiplicam pelo país, onde a escassez de combustível se torna cada vez mais evidente. O conflito atual já dura mais do que a Primeira Guerra Mundial. Atualmente, 2/3 dos russos são favoráveis a negociações de paz. O Le Monde analisa como o presidente Vladimir Putin tenta se manter como mestre do jogo, recorrendo a uma estratégia baseada na negação da realidade, exaltação nacionalista e comunicação sob controle. Para isso, o chefe de Estado conta com o apoio da mídia local e promove um ataque sistemático a qualquer forma de oposição. Também difunde informações falsas, segundo o jornal, como sobre a extensão dos territórios conquistados na Ucrânia, enquanto as tropas russas perderam terreno em maio pelo segundo mês consecutivo. Ancorado no passado, Putin não utiliza telefone celular, não envia e-mails e se informa apenas por canais de comunicação controlados, o que leva a acreditar nas próprias mentiras, descreve o Le Monde. O Libération destaca como os ucranianos intensificam ataques à infraestrutura russa, atingindo pontes, estradas, depósitos e usinas de energia, numa tentativa de tornar a ocupação russa insustentável.
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13: Como a cultura pode ser uma ferramenta de transformação durável? E de que forma ela contribui para o desenvolvimento social, ambiental e econômico? Essas foram algumas das questões discutidas em um encontro recente em Paris, que reuniu especialistas e representantes da sociedade civil franco-brasileira. Organizado pela Associação Os Aprendizes da Esperança, o evento é preparatório para o Fórum do Amanhã, que acontece no final de setembro na capital francesa. Uma das iniciativas apresentadas foi a da rede Corporate Sustainability in Support of Culture, que incentiva empresas a incorporar a cultura em suas políticas de desenvolvimento sustentável,
5: como explicou a RFI Lilian Hanania.
14: Como que a empresa interage com a sociedade nesse aspecto cultural? Ela tem ligações com comunidades locais? Essas comunidades locais, se tem um impacto? A questão também de influência em discussões sobre política pública. Então a gente quis trazer isso, criar uma metodologia que dá nota para as empresas para medir o que elas estão fazendo pela diversidade cultural, para elas poderem acompanhar a evolução ao longo dos anos também. Então, elas, se elas atingirem um certo nível, elas podem ganhar um selo. A gente tem hoje duas empresas brasileiras que ganharam o selo. Uma que é uma empresa intermediária, que é um escritório de advocacia, e uma microempresa, que é uma franquia de sorvetes em Mogi Guaçu, que tem uma super preocupação com a cultura.
5: A discussão trouxe exemplos concretos. Na Amazônia brasileira, projetos de inovação social vêm organizando economias locais. O engenheiro e consultor Tobia Ferraro explicou como, em Santarém, cooperativas e pequenas indústrias ajudam a agregar valor à produção local.
15: E eles começaram com uma cooperativa de seringueiros. Aí o seringal no Brasil, principalmente na Amazônia, região amazônica, né? Decaiu muito, não ficou competitivo com o mercado asiático e mesmo com a borracha vinda de São Paulo, plantada em São Paulo. Então ficou dormente por muito tempo e aí uma organização de Santarém, que é a Saúde e Alegria, meio que pegou eles para retomar. E aí conseguiu um recurso do Fundo Amazônia e montaram um ecocentro. Eles consolidam, né, a borracha extraída pelos seringueiros do território, mas eles estão explorando muitas cadeias de valor amazônicas, sementes florestais, óleo.

0: cumprimento de renda, prosperar em suas comunidades e se mantendo no território.
1: Outro tema em destaque foi o diálogo entre diferentes formas de conhecimento. A filósofa Carolina Isidoro Marinho pesquisa como aproximar saberes acadêmicos e populares por meio da arte.
2: No Brasil, a gente tem ambos modos de conhecer o mundo e de explicar o mundo, né? Que é esse mais popular, que é um pouco mais oral, um pouco mais próximo de atividades criativas, da dança, da música. E tem uma academia que é muito europeia e que, na verdade, mas também contribui, né, para o desenvolvimento de metodologias científicas. Então, como que a gente pode aproximar uma e outra através dos afetos, né? Porque é onde, na verdade, você encontra um ponto em comum, como por exemplo entre Brasil e França. E daí vem a minha pesquisa um pouco mais recente de como que é que essa experiência que a França tem de trabalho associativo, né, e comunitário muito forte, como é que, enfim, a gente pode unir isso a todos os conhecimentos populares que a gente tem, e mesmo que nem no caso eu, né, que detenho, né, ambos os conhecimentos, como que eu posso criar essa ferramenta metodológica para ajudar, auxiliar principalmente esse diálogo, digamos, entre França e Brasil.
1: A cultura também apareceu como ferramenta de educação e intercâmbio. A francesa Sophie Forêt encontrou na literatura de cordel uma ponte entre estudantes brasileiros e franceses.
3: Eu acho que o Brasil hoje ainda sofre de uma visão no exterior que é muito estereotipada, né? É, principalmente as culturas do Nordeste, elas vêm sendo até dentro do Brasil, mas mesmo fora, muito folclorizadas e não reconhecidas pela sua riqueza, pela profundeza das suas construções e pelos mecanismos com qual elas vão sendo culturas vivas, né? E a questão da decolonização hoje, ela vem sendo muito importante, porque sempre olhamos para o Brasil com um olhar exotizante, né? Como se fosse uma coisa, ah, maravilha, as praias, o samba, o futebol, as mulheres, as festas. Mas o Brasil é muito mais complexo, ele tem uma história de miscigenação, de antropofagia, tem muitas culturas que se encontraram para fazer o que o Brasil é hoje.
1: Entre economia, educação e identidade, o encontro em Paris reforçou o papel da cultura como um eixo central de transformação social e desenvolvimento sustentável.
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5: Olá e sejam bem-vindos ao nosso programa Saúde em Dia de hoje. O entomólogo Cláudio Lazari, do Centro Nacional de Pesquisa Científica da França, e o neurocientista Clément Vinoget, da Universidade Americana Virginia Tech, realizaram uma experiência inédita com fêmeas do Aedes aegypti, que transmite a dengue. Os insetos passaram a aceitar um repelente químico à base de DET, um dos mais comuns e eficazes, desenvolvido nos anos 1940. Estudo publicado em maio na revista científica Journal of Experimental Biology teve grande repercussão no Brasil. Um dos objetivos da pesquisa foi entender se os insetos vetores de doenças, como o mosquito da dengue, são capazes de aprender e memorizar informações. A pesquisa começou no final dos anos 2000. Em diversos experimentos, os cientistas analisaram percevejos, vetores da doença de chagas e mosquitos. Durante as experiências, observaram que os insetos podem se adaptar e reduzir sua sensibilidade ao repelente, que sugere a presença de processos de aprendizagem cognitiva. Os pesquisadores ofereceram alimento ao mosquito e, em seguida, apresentaram o repelente. Esse tipo de protocolo é chamado na psicologia experimental de condicionamento invertido. E após vários testes, a estratégia deu certo, explica Cláudio Lazari.
6: Os mosquitos foram tão estimulados a se alimentar que aceitaram o repelente sem fugir. A comida e o cheiro do repelente foram percebidos ao mesmo tempo.
5: O repelente químico passou a ser associado a algo positivo, como comida.
6: Testamos com sangue, mas também com açúcar, já que os mosquitos têm alimentação dupla. Consomem tanto néctar de flores quanto sangue. Nos dois casos, tanto o sangue quanto o açúcar foram capazes de modificar o comportamento dos mosquitos diante do repelente.
5: Durante o experimento, os pesquisadores colocaram uma fêmea de Aedes aegypti em um tubo isolado e ofereceram sangue de amostras disponíveis para pesquisa. Após exatamente 4 picadas, os cientistas aplicaram o repelente por 10 segundos,

0: intervalos de 5 minutos. Segundo Clément Vinoger, o sangue foi colocado atrás de uma membrana que imitava a pele humana, feita com uma barreira de parafina. O mosquito podia picar através dessa membrana e ingerir o sangue líquido, aquecido em um dispositivo criado para o experimento.
1: Controlamos a quantidade de alimento ingerida pelo mosquito, cronometrando o tempo, ou seja, deixando-o se alimentar por um período determinado. Como os mosquitos comem, em média, no mesmo ritmo, conseguimos associar duração e volume.
0: Cerca de 30 insetos participaram do experimento. De acordo com Cláudio Lazari, os testes foram repetidos durante meses para garantir validade estatística. A conclusão é que, após se alimentarem com o sangue, os mosquitos mudaram sua percepção em relação ao repelente. Os resultados permitiram à equipe entender o que ocorre no cérebro do mosquito, explica o neurocientista Clément Vinoger. A equipe pôde visualizar a atividade neuronal dos insetos por meio de técnicas de imagem ou utilizando a eletrofisiologia, uma técnica que consiste em inserir eletrodos diretamente no cérebro do inseto e registrar a atividade elétrica dos neurônios.
1: O que também havíamos observado em nossos estudos com mosquitos é que o centro de integração da informação olfativa, ou seja, a parte do cérebro que recebe as informações das antenas, funciona da seguinte forma. Todos os odores que o mosquito detecta são percebidos pelas antenas e esses sinais convergem para estruturas específicas no cérebro. Já nesse primeiro nível de transmissão, ocorre integração e modulação de como os odores são representados, dependendo de terem sido apreendidos ou não, ou de ter havido experiência prévia. Assim, temos uma ideia geral dos circuitos envolvidos neste tipo de aprendizado.
0: Esse aprendizado sensorial modifica a maneira como o mosquito percebe o repelente. A descoberta abre novas perspectivas sobre a capacidade de adaptação cognitiva dos insetos. Mas é importante continuar usando o repelente para se proteger, alertam Cláudio Lazari e Clément Vinoger. O DET continua sendo o principal e mais eficaz, especialmente em áreas com risco de doenças como dengue, chikungunya e febre amarela, transmitidas pelo mosquito Aedes aegypti. Você ouviu Saúde em Dia de hoje. Obrigada pela audiência. Até a próxima semana.
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4: Paris, 30 de junho de 2026, vamos aos destaques desta edição. O balanço mais recente das autoridades da Venezuela após o duplo terremoto no país registra pelo menos 1.719 mortos e cerca de 50 mil desaparecidos. Segundo imagens de satélite divulgadas pela NASA, até 58.800 edifícios podem ter sido danificados ou destruídos. Esses dados, obtidos com radares de alta resolução da Agência Espacial Europeia e analisados por pesquisadores da Universidade Estadual do Oregon, ainda são preliminares. O número contrasta com o balanço oficial, que aponta 855 edifícios atingidos, sendo 189 totalmente destruídos. Seis dias após os tremores, a situação humanitária segue crítica. Os Estados Unidos intensificam a mobilização internacional e já são 30 países envolvidos nas operações. Em La Guaira, familiares mantêm a esperança e participam das buscas entre os escombros. Os corpos estão sendo levados para necrotérios improvisados no porto, que voltou a operar para receber ajuda humanitária. O presidente Luiz Inácio Lula da Silva participa nesta terça-feira em Assunção, no Paraguai, da cúpula do Mercosul, que reúne sete chefes de Estado da região. Lula deve reforçar a integração regional como prioridade do governo, destacando o avanço de acordos comerciais, mesmo diante do fortalecimento de lideranças de direita no bloco. Entre os anúncios esperados estão o início das negociações com o Japão e o avanço de um acordo com o Vietnã, previsto para começar em agosto. Atualmente, cerca de 30 países participam direta ou indiretamente das iniciativas do bloco. No Peru, a conservadora Keiko Fujimori foi eleita presidente após uma disputa apertada. Segundo o resultado final, ela venceu o candidato de esquerda Roberto Sanches por pelo menos 50 mil votos, com 50,13% contra 49,86%. Keiko chega ao poder após 3 derrotas. Ela promete combater a criminalidade e vai governar um país que saiu das urnas polarizado. Autoridades de Mônaco e da França procuram o suspeito de um ataque à bomba contra o prédio onde vive o oligarca ucraniano Vadim Ermolaev. Ele, a esposa e o filho adolescente ficaram feridos e foram levados para Nice. O atentado ocorreu na noite de segunda-feira no Principado, conhecido pela segurança. O príncipe Albert classificou o ataque como hediondo. Teherã e Washington anunciaram encontros no Catar nesta semana com reuniões técnicas sem negociações diretas. Os dois países concordaram em suspender os ataques. Olá, 11 horas e 30 minutos em Paris, 6:30 pelo horário de Brasília. 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
4: Céu nublado, temperatura de 23 graus na capital francesa. Vamos aos destaques desta terça-feira, 30 de junho. Novo balanço provisório do terremoto na Venezuela, de mais de 1.700 mortos, quase 60 mil edifícios foram danificados, indicam imagens da NASA. Lula participa de cúpula do Mercosul no Paraguai e reforça a agenda de integração regional. Mônaco e França unem forças na busca por suspeito de atentado contra oligarca ucraniano. Essas e outras notícias a seguir. O balanço mais recente, divulgado pelas autoridades da Venezuela após o duplo terremoto que atingiu o país, é de 1.719 mortos e 50 mil desaparecidos. Imagens de satélite divulgadas pela NASA mostram a dimensão do desastre. Cerca de 58.800 edifícios podem ter sido danificados ou destruídos na área afetada. Os dados foram obtidos a partir de radares de alta resolução da Agência Espacial Europeia, coletados por pesquisadores da Universidade Estadual do Oregon. No entanto, trata-se de uma estimativa preliminar baseada nas alterações registradas na superfície e ainda sem confirmação em campo. O número contrasta com o balanço oficial venezuelano de que 855 edifícios foram atingidos, 189 totalmente destruídos. Daniela Franco tem mais informações.
5: 6 dias após os tremores, os Estados Unidos intensificam os esforços para a ajuda internacional, enquanto a situação humanitária segue crítica nas áreas mais atingidas. Ainda que seja difícil encontrar sobreviventes, familiares dos desaparecidos mantêm a esperança e permanecem, dia e noite, em frente aos prédios que desabaram em La Guaira. Na falta de agentes venezuelanos suficientes para levar o trabalho adiante, são os próprios familiares que realizam as buscas. Segundo o governo venezuelano, Vietnã e Cuba enviarão equipes para auxiliar nos trabalhos de resgate. O número de países que atuam em missão na Venezuela chegou agora a 30. Com o trabalho das equipes estrangeiras direcionado para o salvamento de improváveis sobreviventes, aqueles que buscam vítimas soterradas nos destroços ainda precisam aguardar para que possam sepultar seus familiares. Dezenas de corpos estão sendo armazenados em necrotérios improvisados dentro de armazéns do porto, que voltou a operar, permitindo a chegada e o descarregamento de ajuda humanitária.
4: O presidente Luiz Inácio Lula da Silva desembarca na manhã desta terça-feira em Assunção, no Paraguai, para participar da cúpula do Mercosul, que desta vez reúne 7 chefes de Estado da região. A correspondente da RFI em Brasília, Vivian Oswald, tem os detalhes.
6: A ideia é surfar a boa onda do bloco, impulsionada em boa medida pela pressão da administração de Donald Trump com seus tarifaços e a imposição da lei do mais forte. O governo brasileiro tem pressa, quer fechar o maior número possível de acordos ainda nessa gestão Lula 3.0, e ele, que desembarca cedo na capital paraguaia, retornando ao Brasil ainda na parte da tarde, quer dar uma demonstração de força. Vai ser importante para sua campanha mostrar que, a despeito do avanço da direita na América do Sul, o processo de integração regional é possível com pragmatismo. E haverá ainda convidados especiais, que são os representantes dos Emirados Árabes Unidos, com quem o Mercosul está prestes a fechar um acordo, Trinidad e Tobago, que manifestou interesse no entendimento, Alemanha e Uzbequistão. O bloco vai lançar formalmente as negociações com o Japão. A expectativa é de que a primeira rodada de negociações aconteça já dentro de 2 a 3 meses. Também deve ser anunciada a primeira rodada de negociações para um acordo de livre comércio com o Vietnã, em agosto desse ano.
4: Ouvimos Viviane Oswald, correspondente da RFI em Brasília. No Peru, a líder conservadora Keiko Fujimori foi eleita presidente com uma vantagem de menos de 50 mil votos sobre o rival de esquerda Roberto Sánchez. Lúcia Miesel tem os detalhes.
7: Keiko Fujimori obteve 50,13% dos votos contra 49,86% para Roberto Sánchez, informou o Escritório Nacional de Processos Eleitorais. Prudente, ela prefere esperar antes de celebrar a vitória. Filha do ex-presidente Alberto Fujimori, Keiko carrega um legado que ainda divide a sociedade peruana. Seu pai foi condenado por crimes contra a humanidade, por esterilizações forçadas, enquanto dirigiu o país, entre 1990 e 2000. A vitória marca uma reviravolta na trajetória política da líder da direita de 51 anos. Ela havia sido derrotada em 2011, 2016 e 2021. A futura presidente promete reduzir a criminalidade recorde no Peru, país que sai desta eleição extremamente polarizado.
4: A Rússia afirmou ter abatido 419 drones ucranianos durante a noite em uma das maiores ofensivas recentes desde o início da guerra. Segundo o Ministério da Defesa, os ataques atingiram 19 regiões do país, incluindo Moscou, a Crimeia e a região de Krasnodar. Segundo a prefeitura da capital, cerca de 60 drones foram interceptados. Um deles provocou um incêndio em uma casa, matando um bebê de 6 meses e ferindo 3 pessoas. As autoridades do Principado de Mônaco e a polícia francesa trabalham em cooperação na busca pelo suspeito de uma explosão provocada por uma bomba depositada por um homem no prédio onde mora o oligarca ucraniano Vadim Ermolaev. Ele, a esposa e o filho adolescente ficaram feridos e foram transferidos para Nice. Esse ataque ocorreu na noite de segunda-feira neste principado conhecido pelo alto nível de segurança. O suspeito foi filmado por câmeras deixando o local. Em comunicado, o príncipe Albert classificou o caso como um crime hediondo e afirmou que o episódio representa um choque para a comunidade monegasca. Empresário do ramo de bebidas alcoólicas, Vadim Ermolaev é alvo de sanções da Ucrânia desde 2023 por manter atividades na Crimeia ocupada pela Rússia. 2 membros da Guarda Revolucionária Islâmica, o exército ideológico do Irã, foram mortos a tiros no oeste do país, perto da fronteira do Kurdistão iraquiano. Outros 2 ficaram feridos. As circunstâncias do ataque estão sob investigação.
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4: Depois da classificação de Brasil, Paraguai e Marrocos para as oitavas de final, hoje a seleção vai conhecer o seu próximo adversário, que sairá do confronto entre Costa do Marfim e Noruega, nesta tarde em Dallas. Depois a França enfrenta a Suécia em Nova Jersey. E encerrando o dia no estádio Azteca, o México recebe o Equador em casa.
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4: 11h38 aqui em Paris, são 6h38 em Brasília. Na segunda parte do nosso programa, os jornais franceses analisam como a guerra na Ucrânia abala a sensação de normalidade em Moscou. Depois, eu participei de um evento realizado em Paris e que mostrou como a cultura pode ser uma ferramenta de transformação durável. No programa Saúde em Dia, novo estudo francês mostra como o mosquito da dengue pode aprender a ignorar os repelentes. Antes, estamos em linha direta com Brasília, sob pressão do tarifaço e das medidas unilaterais do governo Trump. Líderes do Mercosul e convidados participam de reunião da cúpula no Paraguai e vão anunciar a abertura formal de negociações com o Japão e Vietnã.
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11: A 68ª Cúpula do Mercosul, que acontece nesta terça-feira em Assunção, no Paraguai, reunirá 7 chefes de Estado de esquerda e de direita da região. O presidente Luiz Inácio Lula da Silva desembarca na capital paraguaia pela manhã e quer mostrar, durante o encontro, a força da integração regional, uma de suas prioridades, que vem avançando a partir de acordos comerciais, a despeito da ampliação das lideranças de direita na região. É sobre isso que vamos conversar com a correspondente da RFI em Brasília, Vivian Oswald. Bom dia, Vivian. Esta cúpula deve ter muitos anúncios, entre eles a abertura formal de negociações com o Japão e com o Vietnã. O que isso representa neste momento para o bloco?
6: Bom dia. Sim, a ideia é surfar a boa onda do bloco, impulsionada em boa medida pela pressão da administração de Donald Trump com seus tarifaços e a imposição da lei do mais forte. O governo brasileiro tem pressa, quer fechar o maior número possível de acordos ainda nessa gestão Lula 3.0. E ele, que desembarca cedo na capital paraguaia, retornando ao Brasil ainda na parte da tarde, quer dar uma demonstração de força. Vai ser importante para sua campanha mostrar que, a despeito do avanço da direita na América do Sul, o processo de integração regional é possível com pragmatismo. Estarão presentes na cúpula políticos de esquerda e de direita. Santiago Penha, do Paraguai, o anfitrião, Javier Milei, da Argentina, Yamandu Orsi, do Uruguai, Rodrigo Paes, da Bolívia, José Antônio Castro, do Chile, e Daniel Noboa, do Equador. Os chanceleres da Colômbia, Chile e Panamá, estados associados ao Mercosul, também participarão do encontro. E haverá ainda convidados especiais, que são os representantes dos Emirados Árabes Unidos, com quem o Mercosul está prestes a fechar um acordo, Trinidad e Tobago, que manifestou interesse no entendimento, Alemanha e Uzbequistão.
11: Que acordos estão previstos, Vivian?
6: O bloco vai lançar formalmente as negociações com o Japão. Os entendimentos com o país estavam travados há décadas. A expectativa é de que a primeira rodada de negociações aconteça já dentro de 2 a 3 meses. Também deve ser anunciada a primeira rodada de negociações para um acordo de livre comércio com o Vietnã, em agosto desse ano. A cúpula deverá marcar ainda o lançamento das negociações para acordos de livre comércio entre Mercosul e o Panamá e avanços nos entendimentos com a República Dominicana, Guiana, Suriname e Trinidad e Tobago. O bloco trabalha para a implementação de acordo modernizado com o Chile e pela atualização de instrumentos comerciais com Colômbia e Peru.
11: Houve um atraso na conclusão do acordo com o Canadá?
6: O acordo com o Canadá, que está mais adiantado e sim tinha previsão de conclusão para esta cúpula, ainda precisa ser finalizado. A parte normativa já estaria concluída em cerca de 80%. Falta ainda terminar a parte de acesso a mercados, o que deve precisar de um pouco mais de tempo. Mas a expectativa é de que esse entendimento e aquele que está sendo concluído com os Emirados Árabes Unidos sejam anunciados ainda este ano.
11: Você destacaria outros avanços mais pontuais para esta cúpula, Vivian?
6: Sim, entre os avanços previstos para a cúpula está a assinatura do acordo que permitirá o reconhecimento da nova Carteira de Identidade Nacional, a CIN, como documento válido para ingresso nos países do Mercosul e estados associados. Também será firmado um protocolo de reconhecimento mútuo de meios de identificação e autenticação eletrônica. Isso tudo vai aproximar os sistemas digitais dos países. Há ainda outras frentes em outros temas, entre eles o do combate ao crime organizado. A ideia é mostrar que o bloco continua trabalhando e atraindo atenção dentro e fora da região. Em entrevista, a secretária de América Latina e Caribe do Ministério das Relações Exteriores, a embaixadora Gisela Padovan, destacou a relevância estratégica do Mercosul para a América do Sul e para a economia mundial. Segundo ela, o bloco que reúne 73% do território sul-americano, cerca de 65% da sua população e aproximadamente 70% do produto interno bruto, completou 35 anos. Desde a sua criação, o comércio cresceu nada nada menos que 11 vezes, chegando a 51 bilhões de dólares no ano passado. Mas o seu ápice aconteceu em 2011, quando bateu 53 bilhões de dólares.
11: Obrigada, Vivian Oswald, por sua participação no Linha Direta de hoje.
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13: Com a chegada do verão, a população russa tenta aproveitar os dias de calor, mas a tensão da guerra começa, enfim, a atingir o ambiente requintado dos cafés e restaurantes de Moscou. Até então, a capital funcionava como uma ilha de abundância ilusória em um país onde o descontentamento com o conflito na Ucrânia só aumenta, destacam os jornais franceses desta terça-feira. Segundo Le Figaro, a bolha de negação na qual os russos se mantiveram durante 4 anos não existe mais. O diário relata problemas recorrentes no cotidiano da população, como dificuldades econômicas, restrições à internet e a aproximação de ataques com drones. Mesmo aqueles que se beneficiaram da economia de guerra, agora veem seus lucros serem corroídos pela inflação. Além disso, as filas para abastecer se multiplicam pelo país, onde a escassez de combustível se torna cada vez mais evidente. O conflito atual já dura mais do que a Primeira Guerra Mundial. Atualmente, 2/3 dos russos são favoráveis a negociações de paz. O Le Monde analisa como o presidente Vladimir Putin tenta se manter como mestre do jogo, recorrendo a uma estratégia baseada na negação da realidade, exaltação nacionalista e comunicação sob controle. Para isso, o chefe de Estado conta com o apoio da mídia local e promove um ataque sistemático a qualquer forma de oposição. Também difunde informações falsas, segundo o jornal, como sobre a extensão dos territórios conquistados na Ucrânia, enquanto as tropas russas perderam terreno em maio pelo segundo mês consecutivo. Ancorado no passado, Putin não utiliza telefone celular, não envia e-mails e se informa apenas por canais de comunicação controlados, o que leva a acreditar nas próprias mentiras, descreve o Le Monde. O Libération destaca como os ucranianos intensificam ataques à infraestrutura russa, atingindo pontes, estradas, depósitos e usinas de energia, numa tentativa de tornar a ocupação russa insustentável.
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13: Como a cultura pode ser uma ferramenta de transformação durável? E de que forma ela contribui para o desenvolvimento social, ambiental e econômico? Essas foram algumas das questões discutidas em um encontro recente em Paris, que reuniu especialistas e representantes da sociedade civil franco-brasileira. Organizado pela Associação Os Aprendizes da Esperança, o evento é preparatório para o Fórum do Amanhã, que acontece no final de setembro na capital francesa. Uma das iniciativas apresentadas foi a da rede Corporate Sustainability in Support of Culture, que incentiva empresas a incorporar a cultura em suas políticas de desenvolvimento sustentável, como explicou a RFI Lilian Hanania.
14: Como que a empresa interage com a sociedade nesse aspecto cultural? Ela tem ligações com comunidades locais? Essas comunidades locais têm um impacto? A questão também de influência em discussões sobre política pública. Então a gente quis trazer isso, criar uma metodologia que dá nota para as empresas para medir o que elas estão fazendo pela diversidade cultural, para elas poderem acompanhar a evolução ao longo dos anos também. Então, elas, se elas atingirem um certo nível, elas podem ganhar um selo. A gente tem hoje 2 empresas brasileiras que ganharam o selo. Uma que é uma empresa intermediária, que é um escritório de advocacia, e uma microempresa, que é uma franquia de sorvetes em Mogi Guaçu, que tem uma super preocupação com a cultura.
13: A discussão trouxe exemplos concretos. Na Amazônia brasileira, projetos de inovação social vêm organizando economias locais. O engenheiro e consultor Tobia Ferraro explicou como, em Santarém, cooperativas e pequenas indústrias ajudam a agregar valor à produção local.
15: E eles começaram com uma cooperativa de seringueiros. Aí o seringal no Brasil, principalmente na Amazônia, região amazônica, né? Decaiu muito, não ficou competitivo com o mercado asiático e mesmo com a borracha vinda de São Paulo, plantada em São Paulo. Então ficou dormente por muito tempo e aí uma organização de Santarém, que é a Saúde e Alegria, meio que pegou eles para retomar. E aí conseguiu um recurso do Fundo Amazônia e montaram um ecocentro. eles consolidam, né, a borracha extraída pelos seringueiros do território, mas eles estão explorando muitas cadeias de valor amazônicas, sementes florestais, óleo e manteigas vegetais extraídos de frutos brasileiros, então andiroba, murumuru, manteiga de cupuaçu, trabalham com mel e agora acabaram de inaugurar uma fábrica de polpa de frutas.
4: O impacto também é social.
15: É muito importante você poder agregar valor para esse tipo de produto agroextrativista, né? São 400 famílias agroextrativistas hoje que fornecem para eles, em 60 comunidades. Tem comunidade quilombola, tem comunidade indígena. Então é uma riqueza cultural muito grande. Mas essa valorização das cadeias é o que permite eles gerarem complemento de renda, prosperarem suas comunidades e se mantendo no território.
4: Outro tema em destaque foi o diálogo entre diferentes formas de conhecimento. A filósofa Caroline Isidoro Marinho pesquisa como aproximar saberes acadêmicos e populares por meio da arte.
16: No Brasil, a gente tem ambos modos de conhecer o mundo e de explicar o mundo, né? Que é esse mais popular, que é um pouco mais oral, um pouco mais próximo de atividades criativas, da dança, da música. E tem uma academia que é muito europeia e que, na verdade, mas também contribui, né, para o desenvolvimento de metodologias científicas. Então, como que a gente pode aproximar uma e outra através dos afetos, né? Porque é onde, na verdade, você encontro um ponto em comum, como por exemplo entre Brasil e França. E daí vem a minha pesquisa um pouco mais recente de como que é que essa experiência que a França tem de trabalho associativo, né, e comunitário muito forte, como é que, enfim, a gente pode unir isso a todos os conhecimentos populares que a gente tem e mesmo que nem no caso eu, né, que detenho, né, ambos os conhecimentos, como que eu posso criar essa ferramenta metodológica para ajudar, auxiliar principalmente esse diálogo, digamos, entre França e Brasil.
4: A cultura também apareceu como ferramenta de educação e intercâmbio. A francesa Sophie Forêt encontrou na literatura de cordel uma ponte entre estudantes brasileiros e franceses.
17: Eu acho que o Brasil hoje ainda sofre de uma visão no exterior que é muito estereotipada, né? Principalmente as culturas do Nordeste, elas vêm sendo até dentro do Brasil, mas mesmo fora, muito folclorizadas e não reconhecidas pela sua riqueza, pela profundeza das suas construções e pelos mecanismos com qual elas vão sendo culturas vivas, né? E a questão da decolonização hoje ela vem sendo muito importante, porque sempre olhamos para o Brasil com um olhar exotizante, né? Como se fosse uma coisa, ah, maravilha, as praias, o samba, o futebol, as mulheres, as festas. Mas o Brasil é muito mais complexo, ele tem uma história de miscigenação, de antropofagia, tem muitas culturas que se encontraram para fazer o que o Brasil é hoje.
4: Entre economia, educação e identidade, o encontro em Paris reforçou o papel da cultura como um eixo central de transformação social e desenvolvimento sustentável.
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0: Olá e sejam bem-vindos ao nosso programa Saúde em Dia de hoje. O entomólogo Cláudio Lazari, do Centro Nacional de Pesquisa Científica da França, e o neurocientista Clément Vinouget, da Universidade Americana Virginia Tech, realizaram uma experiência inédita com fêmeas do Aedes aegypti, que transmite a dengue. Os insetos passaram a aceitar um repelente químico à base de DET, um dos mais comuns e eficazes, desenvolvido nos anos 1940. O estudo, publicado em maio na revista científica Journal of Experimental Biology, teve grande repercussão no Brasil. Um dos objetivos da pesquisa foi entender se os insetos vetores de doenças, como o mosquito da dengue, são capazes de aprender e memorizar informações. A pesquisa começou no final dos anos 2000. Em diversos experimentos, os cientistas analisaram percevejos, vetores da doença de Chagas e mosquitos. Durante as experiências, observaram que os insetos podem se adaptar e reduzir sua sensibilidade ao repelente, que sugere a presença de processos de aprendizagem cognitiva. Os pesquisadores ofereceram alimento ao mosquito e, em seguida, apresentaram o repelente. paciente. Esse tipo de protocolo é chamado na psicologia experimental de condicionamento invertido. E após vários testes, a estratégia deu certo, explica Cláudio Lazari.
1: Os mosquitos foram tão estimulados a se alimentar que aceitaram o repelente sem fugir. A comida e o cheiro do repelente foram percebidos ao mesmo tempo.
0: O repelente químico passou a ser associado a algo positivo, como comida.
1: Testamos com sangue, mas também com açúcar, já que os mosquitos têm alimentação dupla. Consomem tanto néctar de flores quanto sangue. Nos dois casos, tanto o sangue quanto o açúcar foram capazes de modificar o comportamento dos mosquitos diante do repelente.
0: Durante o experimento, os pesquisadores colocaram uma fêmea de Aedes aegypti em um tubo isolado e ofereceram sangue de amostras disponíveis para pesquisa. Após exatamente 4 picadas, os cientistas aplicaram o repelente por 10 segundos, com intervalos de 5 minutos. Segundo Clément Vinoger, o sangue foi colocado atrás de uma membrana que imitava a pele humana, feita com uma barreira de parafina. O mosquito podia picar através dessa membrana e ingerir o sangue líquido, aquecido em um dispositivo criado para o experimento.
1: Controlamos a quantidade de alimento ingerida pelo mosquito cronometrando o tempo, ou seja, deixando-o se alimentar por um período determinado. Como os mosquitos comem, em média, no mesmo ritmo, conseguimos associar duração e volume.
0: Cerca de 30 insetos participaram do experimento. De acordo com Cláudio Lazari, os testes foram repetidos durante meses para garantir validade estatística. A conclusão é que, após se alimentarem com o sangue, os mosquitos mudaram sua percepção em relação ao repelente. Os resultados permitiram à equipe entender o que ocorre no cérebro do mosquito, explica o neurocientista Clément Vinoger. A equipe pôde visualizar a atividade neuronal dos insetos por meio de técnicas de imagem ou utilizando a eletrofisiologia, uma técnica que consiste em inserir eletrodos diretamente no cérebro do inseto e registrar a atividade elétrica dos neurônios.
1: O que também havíamos observado em nossos estudos com mosquitos é que o centro de integração da informação olfativa, ou seja, a parte do cérebro que recebe as informações das antenas, funciona da seguinte forma. Todos os odores que o mosquito detecta são percebidos pelas antenas e esses sinais convergem para estruturas específicas no cérebro. Já nesse primeiro nível de transmissão, ocorre integração e modulação de como os odores são representados, dependendo de terem sido aprendidos ou não, ou de ter havido experiência prévia. Assim, temos uma ideia geral dos circuitos envolvidos neste tipo de aprendizado.
0: Esse aprendizado sensorial modifica a maneira como o mosquito percebe o repelente. A descoberta abre novas perspectivas sobre a capacidade de adaptação cognitiva dos insetos. Mas é importante continuar usando o repelente para se proteger, alertam Cláudio Lazari e Clément Vinoger. O DET continua sendo o principal e mais eficaz, especialmente em áreas com risco de doenças como dengue, chikungunya e febre amarela, transmitidas pelo mosquito Aedes aegypti. Você ouviu Saúde em Dia de hoje. Obrigada pela audiência. Até a próxima semana.
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13: Paris, 30 de junho de 2026, vamos aos destaques desta edição. O balanço mais recente das autoridades da Venezuela após o duplo terremoto no país registra pelo menos 1.719 mortos e cerca de 50 mil desaparecidos. Segundo imagens de satélite divulgadas pela NASA, até 58.800 edifícios podem ter sido danificados ou destruídos. Esses dados, obtidos com radares de alta resolução da Agência Espacial Europeia e analisados por pesquisadores da Universidade Estadual do Oregon, ainda são preliminares. O número contrasta com o balanço oficial, que aponta 855 edifícios atingidos, sendo 189
4: totalmente destruídos. 6 dias após os tremores, a situação humanitária segue crítica, os Estados Unidos intensificam a mobilização internacional e já são 30 países envolvidos nas operações. Em La Guaira, familiares mantêm a esperança e participam das buscas entre os escombros. Os corpos estão sendo levados para necrotérios improvisados no porto, que voltou a operar para receber ajuda humanitária. O presidente Luiz Inácio Lula da Silva participa nesta terça-feira em Assunção, no Paraguai, da cúpula do Mercosul, que reúne 7 chefes de Estado da região. Lula deve reforçar a integração regional como prioridade do governo, destacando o avanço de acordos comerciais, mesmo diante do fortalecimento de lideranças de direita no bloco. Entre os anúncios esperados estão o início das negociações com o Japão e o avanço de um acordo com o Vietnã, previsto para começar em agosto. Atualmente, cerca de 30 países participam direta ou indiretamente das iniciativas do bloco. No Peru, a conservadora Keiko Fujimori foi eleita presidente após uma disputa apertada. Segundo o resultado final, ela venceu o candidato de esquerda Roberto Sánchez por pelo menos 50 mil votos, com 50,13% contra 49,86%. Keiko chega ao poder após 3 derrotas. Ela promete combater a criminalidade e vai governar um país que saiu das urnas polarizado. Autoridades de Mônaco e da França procuram o suspeito de um ataque à bomba contra o prédio onde vive o oligarca ucraniano Vadim Ermolaev. Ele, a esposa e o filho adolescente ficaram feridos e foram levados para Nice. O atentado ocorreu na noite de segunda-feira no Principado, conhecido pela segurança. O príncipe Albert classificou o ataque como hediondo. Teerã e Washington anunciaram encontros no Catar nesta semana com reuniões técnicas sem negociações diretas. Os dois países concordaram em suspender os ataques. Olá, 11 horas e 30 minutos em Paris, 6:30 pelo horário de Brasília. 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
4: Céu nublado, temperatura de 23 graus na capital francesa. Vamos aos destaques desta terça-feira, 30 de junho. Novo balanço provisório do terremoto na Venezuela, de mais de 1.700 mortos, quase 60 mil edifícios foram danificados e indicam imagens da NASA. Lula participa de cúpula do Mercosul no Paraguai e reforça a agenda de integração regional. Mônaco e França unem forças na busca por suspeito de atentado contra oligarca ucraniano. Essas e outras notícias a seguir. O balanço mais recente, divulgado pelas autoridades da Venezuela após o duplo terremoto que atingiu o país, é de 1.719 mortos e 50 mil desaparecidos. Imagens de satélite divulgadas pela NASA mostram a dimensão do desastre. Cerca de 58.800 edifícios podem ter sido danificados ou destruídos na área afetada. Os dados foram obtidos a partir de radares de alta resolução da Agência Espacial Europeia, coletados por pesquisadores da Universidade Estadual do Oregon. No entanto, trata-se de uma estimativa preliminar baseada nas alterações registradas na superfície e ainda sem confirmação em campo. O número contrasta com o balanço oficial venezuelano de que 855 edifícios foram atingidos, 189 totalmente destruídos. Daniela Franco tem mais informações.
5: 6 dias após os tremores, os Estados Unidos intensificam os esforços para a ajuda internacional, enquanto a situação humanitária segue crítica nas áreas mais atingidas. Ainda que seja difícil encontrar sobreviventes, familiares dos desaparecidos mantêm a esperança e permanecem, dia e noite, em frente aos prédios que desabaram em La Guaira. Na falta de agentes venezuelanos suficientes para levar o trabalho adiante, são os próprios familiares que realizam as buscas. Segundo o governo venezuelano, Vietnã e Cuba enviarão equipes para auxiliar nos trabalhos de resgate. O número de países que atuam em missão na Venezuela chegou agora a 30. Com o trabalho das equipes estrangeiras direcionado para o salvamento de improváveis sobreviventes, aqueles que buscam vítimas soterradas nos destroços ainda precisam aguardar para que possam sepultar seus familiares. Dezenas de corpos estão sendo armazenados em necrotérios improvisados dentro de armazéns do porto, que voltou a operar, permitindo a chegada e o descarregamento de ajuda humanitária.
4: O presidente Luiz Inácio Lula da Silva desembarca na manhã desta terça-feira em Assunção, no Paraguai, para participar da cúpula do Mercosul, que desta vez reúne 7 chefes de Estado da região. A correspondente da RFI em Brasília, Vivian Oswald, tem os detalhes.
6: A ideia é surfar a boa onda do bloco, impulsionada em boa medida pela pressão da administração de Donald Trump com seus tarifaços e a imposição da lei do mais forte. O governo brasileiro tem pressa, quer fechar o maior número possível de acordos ainda nessa gestão Lula 3.0. E ele, que desembarca cedo na capital paraguaia, retornando ao Brasil ainda na parte da tarde, quer dar uma demonstração de força. Vai ser importante para sua campanha mostrar que, a despeito do avanço da direita na América do Sul, o processo de integração regional é possível com pragmatismo. E haverá ainda convidados especiais, que são os representantes dos Emirados Árabes Unidos, com quem o Mercosul está prestes a fechar um acordo, Trinidad e Tobago, que manifestou interesse no entendimento, Alemanha e Uzbequistão. O bloco vai lançar formalmente as negociações com o Japão. A expectativa é de que a primeira rodada de negociações aconteça já dentro de 2 a 3 meses. Também deve ser anunciada a primeira rodada de negociações para um acordo de livre comércio com o Vietnã, em agosto desse ano.
4: Ouvimos Vivian Oswald, correspondente da RFI em Brasília. No Peru, a líder conservadora Keiko Fujimori foi eleita presidente com uma vantagem de menos de 50 mil votos sobre o rival de esquerda Roberto Sánchez. Lúcia Miesel tem os detalhes.
7: Keiko Fujimori obteve 50,13% dos votos contra 49,86% para Roberto Sánchez, informou o Escritório Nacional de Processos Eleitorais. Prudente, ela prefere esperar antes de celebrar a vitória. Filha do ex-presidente Alberto Fujimori, Keiko carrega um legado que ainda divide a sociedade peruana. Seu pai foi condenado por crimes contra a humanidade, por esterilizações forçadas, enquanto dirigiu o país, entre 1990 e 2000. A vitória marca uma reviravolta na trajetória política da líder da direita de 51 anos. Ela havia sido derrotada em 2011, 2016 e 2021. A futura presidente promete reduzir a criminalidade recorde no Peru, país que sai desta eleição extremamente polarizado.
4: A Rússia afirmou ter abatido 419 drones ucranianos durante a noite em uma das maiores ofensivas recentes desde o início da guerra. Segundo o Ministério da Defesa, os ataques atingiram 19 regiões do país, incluindo Moscou, a Crimeia e a região de Krasnodar. Segundo a prefeitura da capital, cerca de 60 drones foram interceptados. Um deles provocou incêndio em uma casa, matando um bebê de 6 meses e ferindo 3 pessoas. As autoridades do Principado de Mônaco e a polícia francesa trabalham em cooperação na busca pelo suspeito de uma explosão provocada por uma bomba depositada por um homem no prédio onde mora o oligarca ucraniano Vadim Ermolaev. Ele, a esposa e o filho adolescente ficaram feridos e foram transferidos para Nice. Esse ataque ocorreu na noite de segunda-feira neste principado conhecido pelo alto nível de segurança. O suspeito foi filmado por câmeras deixando o local. Em comunicado, o príncipe Albert classificou o caso como um crime hediondo e afirmou que o episódio representa um choque para a comunidade monegasca. Empresário do ramo de bebidas alcoólicas, Vadim Ermolaev é alvo de sanções da Ucrânia desde 2023 por manter atividades na Crimeia ocupada pela Rússia. 2 membros da Guarda Revolucionária Islâmica, o exército ideológico do Irã, foram mortos a tiros no oeste do país, perto da fronteira do Kurdistão iraquiano. Outros 2 ficaram feridos. As circunstâncias do ataque estão sob investigação.
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13: Depois da classificação de Brasil, Paraguai e Marrocos para as oitavas de final, hoje a seleção vai conhecer o seu próximo adversário, que sairá do confronto entre Costa do Marfim e Noruega, nesta tarde em Dallas. Depois a França enfrenta a Suécia em Nova Jersey. E encerrando o dia no estádio Azteca, o México recebe o Equador em casa.
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13: 11h38 aqui em Paris, são 6h38 em Brasília. Na segunda parte do nosso programa, os jornais franceses analisam como a guerra na Ucrânia abala a sensação de normalidade em Moscou. Depois, eu participei de um evento realizado em Paris e que mostrou como a cultura pode ser uma ferramenta de transformação durável. No programa Saúde em Dia, novo estudo francês mostra como o mosquito da dengue pode aprender a ignorar os repelentes. Antes, estamos em linha direta com Brasília, sob pressão do tarifaço e das medidas unilaterais do governo Trump. Líderes do Mercosul e convidados participam de reunião da cúpula no Paraguai e vão anunciar a abertura formal de negociações com o Japão e Vietnã.
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11: A 68ª Cúpula do Mercosul, que acontece nesta terça-feira em Assunção, no Paraguai, reunirá 7 chefes de Estado de esquerda e de direita da região. O presidente Luiz Inácio Lula da Silva desembarca na capital paraguaia pela manhã e quer mostrar, durante o encontro, a força da integração regional, uma de suas prioridades, que vem avançando a partir de acordos comerciais, a despeito da ampliação das lideranças de direita na região. É sobre isso que vamos conversar com a correspondente da RFI em Brasília, Vivian Oswald. Bom dia, Vivian. Esta cúpula deve ter muitos anúncios, entre eles a abertura formal de negociações com o Japão e com o Vietnã. O que isso representa neste momento para o bloco?
6: Bom dia. Sim, a ideia é surfar a boa onda do bloco, impulsionada em boa medida pela pressão da administração de Donald Trump com seus tarifaços e a imposição da lei do mais forte. O governo brasileiro tem pressa, quer fechar o maior número possível de acordos ainda nessa gestão Lula 3.0. E ele, que desembarca cedo na capital paraguaia, retornando ao Brasil ainda na parte da tarde, quer dar uma demonstração de força. Vai ser importante para sua campanha mostrar que, a despeito do avanço da direita na América do Sul, o processo de integração regional é possível com pragmatismo. Estarão presentes na cúpula políticos de esquerda e de direita. Santiago Penha, do Paraguai, o anfitrião, Javier Milei, da Argentina, Yamandu Orsi, do Uruguai, Rodrigo Paes, da Bolívia, José Antônio Castro, do Chile, e Daniel Noboa, do Equador. Os chanceleres da Colômbia, Chile e Panamá, estados associados ao Mercosul, também participarão do encontro. E haverá ainda convidados especiais, que são os representantes dos Emirados Árabes Unidos, com quem o Mercosul está prestes a fechar um acordo, Trinidad e Tobago, que manifestou interesse no entendimento, Alemanha e Uzbequistão.
11: Que acordos estão previstos, Vivian?
6: O bloco vai lançar formalmente as negociações com o Japão. Os entendimentos com o país estavam travados há décadas. A expectativa é de que a primeira rodada de negociações aconteça já dentro de 2 a 3 meses. Também deve ser anunciada a primeira rodada de negociações para um acordo de livre comércio com o Vietnã, em agosto desse ano. A cúpula deverá marcar ainda o lançamento das negociações para acordos de livre comércio entre Mercosul e o Panamá e avanços nos entendimentos com a República Dominicana, Guiana, Suriname e Trinidad e Tobago. O bloco trabalha para a implementação de acordo modernizado com o Chile e pela atualização de instrumentos comerciais com Colômbia e Peru.
11: Houve um atraso na conclusão do acordo com o Canadá?
6: O acordo com o Canadá, que está mais adiantado e sim tinha previsão de conclusão para esta cúpula, ainda precisa ser finalizado. A parte normativa já estaria concluída em cerca de 80%. Falta ainda terminar a parte de acesso a mercados, o que deve precisar de um pouco mais de tempo. Mas a expectativa é de que esse entendimento e aquele que está sendo concluído com os Emirados Árabes Unidos sejam anunciados ainda este ano.
11: Você destacaria outros avanços mais pontuais para esta cúpula, Vivian?
6: Sim, entre os avanços previstos para a cúpula está a assinatura do acordo que permitirá o reconhecimento da nova Carteira de Identidade Nacional, a CIN, como documento válido para ingresso nos países do Mercosul e estados associados. Também será firmado um protocolo de reconhecimento mútuo de meios de identificação e autenticação eletrônica. Isso tudo vai aproximar os sistemas digitais dos países. Há ainda outras frentes em outros temas, entre eles o do combate ao crime organizado. A ideia é mostrar que o bloco continua trabalhando e atraindo atenção dentro e fora da região. Em entrevista, a secretária de América Latina e Caribe do Ministério das Relações Exteriores, embaixadora Gisela Padovan, destacou a relevância estratégica do Mercosul para a América do Sul e para a economia mundial. Segundo ela, o bloco que reúne 73% do território sul-americano, cerca de 65% da sua população e aproximadamente 70% do produto interno bruto, completou 35 anos. Desde a sua criação, o comércio cresceu nada menos que 11 vezes, chegando a US$ 51 bilhões no ano passado. Mas o seu ápice aconteceu em 2011, quando bateu US$ 53 bilhões.
11: Obrigada, Vivian Oswald, por sua participação no Linha Direta de hoje.
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13: Com a chegada do verão, a população russa tenta aproveitar os dias de calor, mas a tensão da guerra começa, enfim, a atingir o ambiente requintado dos cafés e restaurantes de Moscou. Até então, a capital funcionava como uma ilha de abundância ilusória em um país onde o descontentamento com o conflito na Ucrânia só aumenta. Destacam os jornais franceses desta terça-feira. Segundo Le Figaro, a bolha de negação na qual os russos se mantiveram durante 4 anos não existe mais. O diário relata problemas recorrentes no cotidiano da população, como dificuldades econômicas, restrições à internet e a aproximação de ataques com drones. Mesmo aqueles que se beneficiaram da economia de guerra, agora veem seus lucros serem corroídos pela inflação. Além disso, as filas para abastecer se multiplicam pelo país, onde a escassez de combustível se torna cada vez mais evidente. O conflito atual já dura mais do que a Primeira Guerra Mundial. Atualmente, 2/3 dos russos são favoráveis a negociações de paz. O Le Monde analisa como o presidente Vladimir Putin tenta se manter como mestre do jogo, recorrendo a uma estratégia baseada na negação da realidade, exaltação nacionalista e comunicação sob controle. Para isso, o chefe de Estado conta com o apoio da mídia local e promove um ataque sistemático a qualquer forma de oposição. Também difunde informações falsas, segundo o jornal, como sobre a extensão dos territórios conquistados na Ucrânia, enquanto as tropas russas perderam terreno em maio pelo segundo mês consecutivo. Ancorado no passado, Putin não utiliza telefone celular, não envia e-mails e se informa apenas por canais de comunicação controlados, o que leva a acreditar nas próprias mentiras, descreve o Le Monde. O Libération destaca como os ucranianos intensificam ataques à infraestrutura russa, atingindo pontes, estradas, depósitos e usinas de energia, numa tentativa de tornar a ocupação russa insustentável.
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13: Como a cultura pode ser uma ferramenta de transformação durável? E de que forma ela contribui para o desenvolvimento social, ambiental e econômico? Essas foram algumas das questões discutidas em um encontro recente em Paris, que reuniu especialistas e representantes da sociedade civil franco-brasileira. Organizado pela Associação Os Aprendizes da Esperança, o evento é preparatório para o Fórum do Amanhã, que acontece no final de setembro na capital francesa. Uma das iniciativas apresentadas foi a da rede Corporate Sustainability in Support of Culture, que incentiva empresas a incorporar a cultura em suas políticas de desenvolvimento sustentável, como explicou a RFI Lilian Hanania.
14: Como que a empresa interage com a sociedade nesse aspecto cultural? Ela tem ligações com comunidades locais? Essas comunidades locais têm um impacto? A questão também de influência em discussões sobre política pública. Então a gente quis trazer isso, criar uma metodologia que dá nota para as empresas para medir o que elas estão fazendo pela diversidade cultural, para elas poderem acompanhar a evolução ao longo dos anos também. Então, se elas atingirem um certo nível, elas podem ganhar um selo. A gente tem hoje 2 empresas brasileiras que ganharam o selo. Uma que é uma empresa intermediária, que é um escritório de advocacia, e uma microempresa, que é uma franquia de sorvetes em Mogi Guaçu, que tem uma super preocupação com a cultura.
13: discussão trouxe exemplos concretos. Na Amazônia brasileira, projetos de inovação social vêm organizando economias locais. O engenheiro e consultor Tobia Ferraro explicou como, em Santarém, cooperativas e pequenas indústrias ajudam a agregar valor à produção local.
15: E eles começaram com uma cooperativa de seringueiros. Aí o seringal no Brasil, principalmente na Amazônia, região amazônica, né, decaiu muito, não ficou competitivo com o mercado asiático e mesmo com a borracha vinda de São Paulo, plantada em São Paulo. Então ficou dormente por muito tempo e aí uma organização de Santarém, que é a Saúde e Alegria, meio que pegou eles para retomar. E aí conseguiu um recurso do Fundo Amazônia e montaram um ecocentro. Eles consolidam, né, a borracha extraída pelos seringueiros do território, mas eles estão explorando muitas cadeias de valor amazônicas. Sementes florestais, óleo e manteigas vegetais extraídos de frutos brasileiros. Então, andiroba, murumuru, manteiga de cupuaçu, trabalham com mel. E agora acabaram de inaugurar uma fábrica de polpa de frutas.
13: O impacto também é social.
15: É muito importante você poder agregar valor para esse tipo de produto agroextrativista, né? São 400 famílias agroextrativistas hoje que fornecem para eles, em 60 comunidades. Tem comunidade quilombola, tem comunidade indígena, então é uma riqueza cultural muito grande, mas essa valorização das cadeias é o que permite eles gerarem complemento de renda, prosperarem suas comunidades e se mantendo no território.
13: Outro tema em destaque foi o diálogo entre diferentes formas de conhecimento. A filósofa Caroline Isidoro Marinho pesquisa
15: cidades e se mantendo no território.
13: Como aproximar saberes acadêmicos e populares por meio da arte.

0: experiência inédita com fêmeas do Aedes aegypti, que transmite a dengue. Os insetos passaram a aceitar um repelente químico à base de DET, um dos mais comuns e eficazes, desenvolvido nos anos 1940. O estudo, publicado em maio na revista científica Journal of Experimental Biology, teve grande repercussão no Brasil. Um dos objetivos da pesquisa foi entender se os insetos vetores de doenças, como o mosquito da dengue, são capazes de aprender e memorizar informações. A pesquisa começou no final dos anos 2000. Em diversos experimentos, os cientistas analisaram percevejos, vetores da doença de Chagas e mosquitos. Durante as experiências, observaram que os insetos podem se adaptar e reduzir sua sensibilidade ao repelente, que sugere a presença de processos de aprendizagem cognitiva. Os pesquisadores ofereceram alimento ao mosquito e, em seguida, apresentaram o repelente. Esse tipo de protocolo é chamado, na psicologia experimental, de condicionamento invertido. E após vários testes, a estratégia deu certo, explica Cláudio Lazari.
1: Os mosquitos foram tão estimulados a se alimentar que aceitaram repelente sem fugir. A comida e o cheiro do repelente foram percebidos ao mesmo tempo.
0: O repelente químico passou a ser associado a algo positivo, como comida.
1: Testamos com sangue, mas também com açúcar, já que os mosquitos têm alimentação dupla. Consomem tanto néctar de flores quanto sangue. Nos dois casos, tanto o sangue quanto o açúcar foram capazes de modificar o comportamento dos mosquitos diante do repelente.
0: Durante o experimento, os pesquisadores colocaram uma fêmea de Aedes aegypti em um tubo isolado e ofereceram sangue de amostras disponíveis para pesquisa. Após exatamente 4 picadas, os cientistas aplicaram o repelente por 10 segundos, com intervalos de 5 minutos. Segundo Clément Vinogé, o sangue foi colocado atrás de uma membrana que imitava a pele humana, feita com uma barreira de parafina. O mosquito podia picar através dessa membrana e ingerir o sangue líquido, aquecido em um dispositivo criado para o experimento.
1: Controlamos a quantidade de alimento ingerida pelo mosquito cronometrando o tempo, ou seja, deixando-o se alimentar por um período determinado. Como os mosquitos comem, em média, no mesmo ritmo, conseguimos associar duração e volume.
0: Cerca de 30 insetos participaram do experimento. De acordo com Cláudio Lazari, os testes foram repetidos durante meses para garantir validade estatística. A conclusão é que, após se alimentarem com o sangue, os mosquitos mudaram sua percepção em relação ao repelente. Os resultados permitiram à equipe entender o que ocorre no cérebro do mosquito, explica o neurocientista Clément Vinogé. A equipe pôde visualizar a atividade neuronal dos insetos por meio de técnicas de imagem ou utilizando a eletrofisiologia, uma técnica que consiste em inserir eletrodos diretamente no cérebro do inseto e registrar a atividade elétrica dos neurônios.
1: O que também havíamos observado em nossos estudos com mosquitos é que o centro de integração da informação olfativa, ou seja, a parte do cérebro que recebe as informações das antenas, funciona da seguinte forma. Todos os odores que o mosquito detecta são percebidos pelas antenas e esses sinais convergem para estruturas específicas no cérebro. Já nesse primeiro nível de transmissão, ocorre integração e modulação de como os odores são representados, dependendo de terem sido aprendidos ou não, ou de ter havido experiência prévia. Assim, temos uma ideia geral dos circuitos envolvidos neste tipo de aprendizado.
0: Esse aprendizado sensorial modifica a maneira como o mosquito percebe o repelente. A descoberta abre novas perspectivas sobre a capacidade de adaptação cognitiva dos insetos. Mas é importante continuar usando o repelente para se proteger, alertam Cláudio Lazari e Clément Vinogé. O DET continua sendo o principal e mais eficaz, especialmente em áreas com risco de doenças como dengue, chikungunya e febre amarela, transmitidas pelo mosquito Aedes aegypti. Você ouviu Saúde em Dia de hoje. Obrigada pela audiência. Até a próxima semana.
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4: Paris, 30 de junho de 2026. Vamos aos destaques desta edição. O

0: Balanço mais recente das autoridades da Venezuela após o duplo terremoto no país registra pelo menos 1.719 mortos e cerca de 50 mil desaparecidos. Segundo imagens de satélite divulgadas pela NASA, até 58.800 edifícios podem ter sido danificados ou destruídos. Esses dados, obtidos com radares de alta resolução da Agência Espacial Europeia e analisados por pesquisadores da Universidade Estadual do Oregon, ainda são preliminares. O número contrasta com o balanço oficial, que aponta 855 edifícios atingidos, sendo 189 totalmente destruídos. Seis dias após os tremores, a situação humanitária segue crítica. Os Estados Unidos intensificam a mobilização internacional e já são 30 países envolvidos nas operações. Em La Guaira, familiares mantêm a esperança e participam das buscas entre os escombros. Os corpos estão sendo levados para necrotérios improvisados no porto, que voltou a operar para receber ajuda humanitária. O presidente Luiz Inácio Lula da Silva participa nesta terça-feira em Assunção, no Paraguai, da cúpula do Mercosul, que reúne sete chefes de Estado da região. Lula deve reforçar a integração regional como prioridade do governo, destacando o avanço de acordos comerciais, mesmo diante do fortalecimento de lideranças de direita no bloco. Entre os anúncios esperados estão o início das negociações com o Japão e o avanço de um acordo com o Vietnã, previsto para começar em agosto. Atualmente, cerca de 30 países participam direta ou indiretamente das iniciativas do bloco. No Peru, a conservadora Keiko Fujimori foi eleita presidente após uma disputa apertada. Segundo o resultado final, ela venceu o candidato de esquerda Roberto Sánchez por pelo menos 50 mil votos, com 50,13% contra 49,86%. Keiko chega ao poder após três derrotas. Ela promete combater a criminalidade e vai governar um país que saiu das urnas polarizado. Autoridades de Mônaco e da França procuram o suspeito de um ataque à bomba contra o prédio onde vive o oligarca ucraniano Vadim Ermolaev. Ele, a esposa e o filho adolescente ficaram feridos e foram levados para Nice. O atentado ocorreu na noite de segunda-feira no Principado, conhecido pela segurança. O príncipe Albert classificou o ataque como hediondo. Teherã e Washington anunciaram encontros no Catar nesta semana com reuniões técnicas sem negociações diretas. Os dois países concordaram em suspender os ataques. Olá, 11 horas e 30 minutos em Paris, 6:30 pelo horário de Brasília. 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
0: Céu nublado, temperatura de 23 graus na capital francesa. Vamos aos destaques desta terça-feira, 30 de junho. Novo balanço provisório do terremoto na Venezuela, de mais de 1.700 mortos, quase 60 mil edifícios foram danificados e indicam imagens da NASA. Lula participa de cúpula do Mercosul no Paraguai e reforça a agenda de integração regional. Mônaco e França unem forças na busca por suspeito de atentado contra oligarca ucraniano. Essas e outras notícias a seguir. O balanço mais recente, divulgado pelas autoridades da Venezuela após o duplo terremoto que atingiu o país, é de 1.719 mortos e 50 mil desaparecidos. Imagens de satélite divulgadas pela NASA mostram a dimensão do desastre. Cerca de 58.800 edifícios podem ter sido danificados ou destruídos na área afetada. Os dados foram obtidos a partir de radares de alta resolução da Agência Espacial Europeia, coletados por pesquisadores da Universidade Estadual do Oregon. No entanto, trata-se de uma estimativa preliminar baseada nas alterações registradas na superfície e ainda sem confirmação em campo. O número contrasta com o balanço oficial venezuelano de que 855 edifícios foram atingidos, 189 totalmente destruídos. Daniela Franco tem mais informações.
3: Seis dias após os tremores, os Estados Unidos intensificam os esforços para a ajuda internacional, enquanto a situação humanitária segue crítica nas áreas mais atingidas. Ainda que seja difícil encontrar sobreviventes, familiares dos desaparecidos mantêm a esperança e permanecem, dia e noite, em frente aos prédios que desabaram em La Guaira. Na falta de agentes venezuelanos suficientes para levar o trabalho adiante, são os próprios familiares que realizam as buscas. Segundo o governo venezuelano, Vietnã e Cuba enviarão equipes para auxiliar nos trabalhos de resgate. O número de países que atuam em missão na Venezuela chegou agora a 30. Com o trabalho das equipes estrangeiras direcionado para o salvamento de improváveis sobreviventes, aqueles que buscam vítimas soterradas nos destroços ainda precisam aguardar para que possam sepultar seus familiares. Dezenas de corpos estão sendo armazenados em necrotérios improvisados dentro de armazéns do porto, que voltou a operar, permitindo a chegada e o descarregamento de ajuda humanitária.
0: O presidente Luiz Inácio Lula da Silva desembarca na manhã desta terça-feira em Assunção, no Paraguai, para participar da cúpula do Mercosul, que desta vez reúne 7 chefes de Estado da região. A correspondente da RFI em Brasília, Vivian Oswald, tem os detalhes.
4: A ideia é surfar a boa onda do bloco, impulsionada em boa medida pela pressão da administração de Donald Trump com seus tarifaços e a imposição da lei do mais forte. O governo brasileiro tem pressa, quer fechar o maior número possível de acordos ainda nessa gestão Lula 3.0. E ele, que desembarca cedo na capital paraguaia, retornando ao Brasil ainda na parte da tarde, quer dar uma demonstração de força. Vai ser importante para sua campanha mostrar que, a despeito do avanço da direita na América do Sul, o processo de integração regional é possível com pragmatismo. E haverá ainda convidados especiais, que são os representantes dos Emirados Árabes Unidos, com quem o Mercosul está prestes a fechar um acordo, Trinidad e Tobago, que manifestou interesse no entendimento, Alemanha e Uzbequistão. O bloco vai lançar formalmente as negociações com o Japão. A expectativa é de que a primeira rodada de negociações aconteça já dentro de 2 a 3 meses. Também deve ser anunciada a primeira rodada de negociações para um acordo de livre comércio com o Vietnã, em agosto desse ano.
0: Ouvimos Vivian Oswald, correspondente da RFI em Brasília. No Peru, a líder conservadora Keiko Fujimori foi eleita presidente com uma vantagem de menos de 50 mil votos sobre o rival de esquerda Roberto Sánchez. Lúcia Miesel tem os detalhes.
5: Keiko Fujimori obteve 50,13% dos votos contra 49,86% para Roberto Sánchez, informou o Escritório Nacional de Processos Eleitorais. Prudente, ela prefere esperar antes de celebrar a vitória. Filha do ex-presidente Alberto Fujimori, Keiko carrega um legado que ainda divide a sociedade peruana. Seu pai foi condenado por crimes contra a humanidade, por esterilizações forçadas, enquanto dirigiu o país, entre 1990 e 2000. A vitória marca uma reviravolta na trajetória política da líder da direita de 51 anos. Ela havia sido derrotada em 2011, 2016 e 2021. A futura presidente promete reduzir a criminalidade recorde no Peru, país que sai desta eleição extremamente polarizado.
0: A Rússia afirmou ter abatido 419 drones ucranianos durante a noite em uma das maiores ofensivas recentes desde o início da guerra. Segundo o Ministério da Defesa, os ataques atingiram 19 regiões do país, incluindo Moscou, a Crimeia e a região de Krasnodar. Segundo a prefeitura da capital, cerca de 60 drones foram interceptados. Um deles provocou incêndio em uma casa, matando um bebê de 6 meses e ferindo 3 pessoas. As autoridades do Principado de Mônaco e a polícia francesa trabalham em cooperação na busca pelo suspeito de uma explosão provocada por uma bomba depositada por um homem no prédio onde mora o oligarca ucraniano Vadim Ermolaev. Ele, a esposa e o filho adolescente ficaram feridos e foram transferidos para Nice. Esse ataque ocorreu na noite de segunda-feira neste principado conhecido pelo alto nível de segurança. O suspeito foi filmado por câmeras deixando o local. Em comunicado, o Príncipe Albert classificou o caso como um crime hediondo e afirmou que o episódio representa um choque para a comunidade monegasca. Empresário do ramo de bebidas alcoólicas, Vadim Ermolaev, é alvo de sanções da Ucrânia desde 2023 por manter atividades na Crimeia ocupada pela Rússia. Dois membros da Guarda Revolucionária Islâmica, o exército ideológico do Irã, foram mortos a tiros no oeste do país, perto da fronteira do Kurdistão iraquiano. Outros dois ficaram feridos. As circunstâncias do ataque estão sob investigação.
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0: Depois da classificação de Brasil, Paraguai e Marrocos para as oitavas de final, hoje a seleção vai conhecer o seu próximo adversário, que sairá do confronto entre Costa do Marfim e Noruega, nesta tarde em Dallas. Depois a França enfrenta a Suécia em Nova Jersey. E encerrando o dia no estádio Azteca, o México recebe o Equador em casa.
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0: 11h38 aqui em Paris, são 6h38 em Brasília. Na segunda parte do nosso programa, os jornais franceses analisam como a guerra na Ucrânia abala a sensação de normalidade em Moscou. Depois, eu participei de um evento realizado em Paris e que mostrou como a cultura pode ser uma ferramenta de transformação durável. No programa Saúde em Dia, novo estudo francês mostra como o mosquito da dengue pode aprender a ignorar os repelentes. Antes, estamos em linha direta com Brasília, sob pressão do tarifaço e das medidas unilaterais do governo Trump. Líderes do Mercosul e convidados participam de reunião da cúpula no Paraguai e vão anunciar a abertura formal de negociações com o Japão e Vietnã.
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6: A 68ª Cúpula do Mercosul, que acontece nesta terça-feira em Assunção, no Paraguai, reunirá 7 chefes de Estado de esquerda e de direita da região. O presidente Luiz Inácio Lula da Silva desembarca na capital paraguaia pela manhã e quer mostrar, durante o encontro, a força da integração regional, uma de suas prioridades, que vem avançando a partir de acordos comerciais, a despeito da ampliação das lideranças de direita na região. É sobre isso que vamos conversar com a correspondente da RFI em Brasília, Vivian Oswald. Bom dia, Vivian. Esta cúpula deve ter muitos anúncios, entre eles a abertura formal de negociações com o Japão e com o Vietnã. O que isso representa neste momento para o bloco?
4: Bom dia, sim. A ideia é surfar a boa onda do bloco, impulsionada em boa medida pela pressão da administração de Donald Trump com seus tarifaços e a imposição da lei do mais forte. O governo brasileiro tem pressa, quer fechar o maior número possível de acordos ainda nessa gestão Lula 3.0. E ele, que desembarca cedo na capital paraguaia, retornando ao Brasil ainda na parte da tarde, quer dar uma demonstração de força. Vai ser importante para sua campanha mostrar que, a despeito do avanço da direita na América do Sul, o processo de integração regional é possível com pragmatismo. Estarão presentes na cúpula políticos de esquerda e de direita. Santiago Penha, do Paraguai, o anfitrião, Javier Milei, da Argentina, Yamandu Orsi, do Uruguai, Rodrigo Paes, da Bolívia, José Antônio Castro, do Chile, e Daniel Noboa, do Equador. Os chanceleres da Colômbia, Chile e Panamá, estados associados ao Mercosul, também participarão do encontro. E haverá ainda convidados especiais, que são os representantes dos Emirados Árabes Unidos, com quem o Mercosul está prestes a fechar um acordo, Trinidad e Tobago, que manifestou interesse no entendimento, Alemanha e Uzbequistão.
6: Que acordos estão previstos, Vivian?
4: O bloco vai lançar formalmente as negociações com o Japão. Os entendimentos com o país estavam travados há décadas. A expectativa é de que a primeira rodada de negociações aconteça já dentro de 2 a 3 meses. Também deve ser anunciada a primeira rodada de negociações para um acordo de livre comércio com o Vietnã, em agosto desse ano. A cúpula deverá marcar ainda o lançamento das negociações para acordos de livre comércio entre Mercosul e o Panamá e avanços nos entendimentos com a República Dominicana, Guiana, Suriname e Trinidad e Tobago. O bloco trabalha para a implementação de acordo modernizado com o Chile e pela atualização de instrumentos comerciais com Colômbia e Peru.
6: Houve um atraso na conclusão do acordo com o Canadá?
4: O acordo com o Canadá, que está mais adiantado e sim tinha previsão de conclusão para esta cúpula, ainda precisa ser finalizado. A parte normativa já estaria concluída em cerca de 80%. Falta ainda terminar a parte de acesso a mercados, o que deve precisar de um pouco mais de tempo. Mas a expectativa é de que esse entendimento e aquele que está sendo concluído com os Emirados Árabes Unidos sejam anunciados ainda este ano.
6: Você destacaria outros avanços mais pontuais para esta cúpula, Vivian?
4: Sim, entre os avanços previstos para a cúpula está a assinatura do acordo que permitirá o reconhecimento da nova Carteira de Identidade Nacional, a CIN, como documento válido para ingresso nos países do Mercosul e Estados Associados. Também será firmado um protocolo de reconhecimento mútuo de meios de identificação e autenticação eletrônica. Isso tudo vai aproximar os sistemas digitais dos países. Há ainda outras frentes em outros temas, entre eles o do combate ao crime organizado. A ideia é mostrar que o bloco continua trabalhando e atraindo atenção dentro e fora da região. Em entrevista, a secretária de América Latina e Caribe do Ministério das Relações Exteriores, a embaixadora Gisela Padovan, destacou a relevância estratégica do Mercosul para a América do Sul e para a economia mundial. Segundo ela, o bloco que reúne 73% do território sul-americano, cerca de 65% da sua população e aproximadamente 70% do produto interno bruto, completou 35 anos. Desde a sua criação, o comércio cresceu nada menos que 11 vezes, chegando a 51 bilhões de dólares no ano passado. Mas o seu ápice aconteceu em 2011, quando bateu 53 bilhões de dólares.
6: Obrigada, Vivian Oswald, por sua participação no Linha Direta de hoje.
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7: Com a chegada do verão, a população russa tenta aproveitar os dias de calor, mas a tensão da guerra começa, enfim, a atingir o ambiente requintado dos cafés e restaurantes de Moscou. Até então, a capital funcionava como uma ilha de abundância ilusória em um país onde o descontentamento com o conflito na Ucrânia só aumenta. Destacam os jornais franceses desta terça-feira. Segundo Le Figaro, a bolha de negação na qual os russos se mantiveram durante 4 anos não existe mais. O diário relata problemas recorrentes no cotidiano da população, como dificuldades econômicas, restrições à internet e a aproximação de ataques com drones. Mesmo aqueles que se beneficiaram da economia de guerra, agora veem seus lucros serem corroídos pela inflação. Além disso, as filas para abastecer se multiplicam pelo país, onde a escassez de combustível se torna cada vez mais evidente. O conflito atual já dura mais do que a Primeira Guerra Mundial. Atualmente, 2/3 dos russos são favoráveis a negociações de paz. O Le Monde analisa como o presidente Vladimir Putin tenta se manter como mestre do jogo, recorrendo a uma estratégia baseada na negação da realidade, exaltação nacionalista e comunicação sob controle. Para isso, o chefe de Estado conta com o apoio da mídia local e promove um ataque sistemático a qualquer forma de oposição. Também difunde informações falsas, segundo o jornal, como sobre a extensão dos territórios conquistados na Ucrânia, enquanto as tropas russas perderam terreno em maio pelo segundo mês consecutivo. Ancorado no passado, Putin não utiliza telefone celular, não envia e-mails e se informa apenas por canais de comunicação controlados, o que leva a acreditar nas próprias mentiras, descreve o Le Monde. O Libération destaca como os ucranianos intensificam ataques à infraestrutura russa, atingindo pontes, estradas, depósitos e usinas de energia, numa tentativa de tornar a ocupação russa insustentável.
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7: Como a cultura pode ser uma ferramenta de transformação durável? E de que forma ela contribui para o desenvolvimento social, ambiental e econômico? Essas foram algumas das questões discutidas em um encontro recente em Paris, que reuniu especialistas e representantes da sociedade civil franco-brasileira. Organizado pela Associação Os Aprendizes da Esperança, o evento é preparatório para o Fórum do Amanhã, que acontece no final de setembro na capital francesa.
0: Uma das iniciativas apresentadas foi a da rede Corporate Sustainability in Support of Culture, que incentiva empresas a incorporar a cultura em suas políticas de desenvolvimento sustentável, como explicou a RFI Lilian Hanania.
8: Como que a empresa interage com a sociedade nesse aspecto cultural? Ela tem ligações com comunidades locais? Essas comunidades locais têm um impacto? A questão também de influência em discussões sobre política pública. Então a gente quis trazer isso, criar uma metodologia que dá nota para as empresas para medir o que elas estão fazendo pela diversidade cultural, para elas poderem acompanhar a evolução ao longo dos anos também. Então, se elas atingirem um certo nível, elas podem ganhar um selo. A gente tem hoje duas empresas brasileiras que ganharam o selo. Uma que é uma empresa intermediária, que é um escritório de advocacia, e uma microempresa, que é uma franquia de sorvetes em Mogi Guaçu, que tem uma super preocupação com a cultura.
0: A discussão trouxe exemplos concretos. Na Amazônia brasileira, projetos de inovação social vêm organizando economias locais. O engenheiro e consultor Tobia Ferraro explicou como, em Santarém, cooperativas e pequenas indústrias ajudam a agregar valor à produção local.
9: E eles começaram com uma cooperativa de seringueiros. Aí o seringal no Brasil, principalmente na Amazônia, região amazônica, né? Decaiu muito, não ficou competitivo com o mercado asiático e mesmo com a borracha vinda de São Paulo, plantada em São Paulo. Então ficou dormente por muito tempo e aí uma organização de Santarém, que é a Saúde e Alegria, meio que pegou eles para retomar. E aí conseguiu um recurso do Fundo Amazônia e montaram um ecocentro. Eles consolidam, né, a borracha extraída pelos seringueiros do território, mas eles estão explorando muitas cadeias de valor amazônicas. Sementes florestais, óleo e manteigas vegetais extraídos de frutos brasileiros. Então, andiroba, murumuru, manteiga de cupuaçu, trabalham com mel. E agora acabaram de inaugurar uma fábrica de polpa de frutas.
0: O impacto também é social.
9: É muito importante você poder agregar valor para esse tipo de produto agroextrativista, né? São 400 famílias agroextrativistas hoje que fornecem para eles, em 60 comunidades. Tem comunidade quilombola, tem comunidade indígena, então é uma riqueza cultural muito grande. Mas essa valorização das cadeias é o que permite eles gerarem um complemento de renda, prosperarem suas comunidades e se mantendo no território.
0: Outro tema em destaque foi o diálogo entre diferentes formas de conhecimento. A filósofa Caroline Isidoro Marinho pesquisa como aproximar saberes acadêmicos e populares por meio da arte.
10: No Brasil, a gente tem ambos modos de conhecer o mundo e de explicar o mundo, né? Que é esse mais popular, que é um pouco mais oral, um pouco mais próximo de atividades criativas, da dança, da música. E tem uma academia que é muito europeia e que, na verdade, mas também contribui, né, para o desenvolvimento de metodologias científicas. Então, como que a gente pode aproximar uma e outra através dos afetos, né? Porque é onde, na verdade, você encontra um ponto em comum, como por exemplo entre Brasil e França. E daí vem a minha pesquisa um pouco mais recente de como que é que essa experiência que a França tem de trabalho associativo, né, e comunitário muito forte, como é que, enfim, a gente pode unir isso a todos os conhecimentos populares que a gente tem e mesmo que nem no caso eu, né, que detenho, né, ambos os conhecimentos, como que eu posso criar essa ferramenta metodológica para ajudar, auxiliar principalmente esse diálogo, digamos, entre França e Brasil.
0: A cultura também apareceu como ferramenta de educação e intercâmbio. A francesa Sophie Forêt encontrou na literatura de cordel uma ponte entre estudantes brasileiros e franceses.
11: Eu acho que o Brasil hoje ainda sofre de uma visão no exterior que é muito estereotipada, né? Principalmente as culturas do Nordeste, elas vêm sendo até dentro do Brasil, mas mesmo fora, muito folclorizadas e não reconhecidas pela sua riqueza, pela profundeza das suas construções e pelos mecanismos com qual elas vão sendo culturas vivas, né? E a questão da decolonização hoje ela vem sendo muito importante, porque sempre olhamos para o Brasil com um olhar exotizante, né? Como se fosse uma coisa, ah, maravilha, as praias, o samba, o futebol, as mulheres, as festas. Mas o Brasil é muito mais complexo, ele tem uma história de miscigenação, de antropofagia, tem muitas culturas que se encontraram para fazer o que o Brasil é hoje.
0: Entre economia, educação e identidade, o encontro em Paris reforçou o papel da cultura como um eixo central de transformação social e desenvolvimento sustentável.
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12: Olá e sejam bem-vindos ao nosso programa Saúde em Dia de hoje. O entomólogo Cláudio Lazare, do Centro Nacional de Pesquisa Científica da França, e o neurocientista Clément Vinoget, da Universidade Americana Virginia Tech, realizaram uma experiência inédita com fêmeas do Aedes aegypti, que transmite a dengue. Os insetos passaram a aceitar um repelente químico à base de DET, um dos mais comuns e eficazes, desenvolvido nos anos 1940. O estudo, publicado em maio na revista científica Journal of Experimental Biology, teve grande repercussão no Brasil. Um dos objetivos da pesquisa foi entender se os insetos vetores de doenças, como o mosquito da dengue, são capazes de aprender e memorizar informações. A pesquisa começou no final dos anos 2000. Em diversos experimentos, os cientistas analisaram percevejos, vetores da doença de Chagas e mosquitos. Durante as experiências, observaram que os insetos podem se adaptar e reduzir sua sensibilidade ao repelente, que sugere a presença de processos de aprendizagem cognitiva. Os pesquisadores ofereceram alimento ao mosquito e, em seguida, apresentaram o repelente. Esse tipo de protocolo é chamado, na psicologia experimental, de condicionamento invertido. E após vários testes, a estratégia deu certo, explica Cláudio Lazare.
13: Os mosquitos foram tão estimulados a se alimentar que aceitaram o repelente sem fugir. A comida e o cheiro do repelente foram percebidos ao mesmo tempo.
12: O repelente químico passou a ser associado a algo positivo, como comida.
13: Testamos com sangue, mas também com açúcar, já que os mosquitos têm alimentação dupla. Consomem tanto néctar de flores quanto sangue. Nos dois casos, tanto o sangue quanto o açúcar foram capazes de modificar o comportamento dos mosquitos diante do repelente.
12: Durante o experimento, os pesquisadores colocaram uma fêmea de Aedes aegypti em um tubo isolado e ofereceram sangue de amostras disponíveis para pesquisa. Após exatamente 4 picadas, os cientistas aplicaram o repelente por 10 segundos, com intervalos de 5 minutos. Segundo Clément Vinoget, o sangue foi colocado atrás de uma membrana que imitava a pele humana, feita com uma barreira de parafina. O mosquito podia picar através dessa membrana e ingerir o sangue líquido, aquecido em um dispositivo criado para o experimento.
13: Controlamos a quantidade de alimento ingerida pelo mosquito cronometrando o tempo, ou seja, deixando-o se alimentar por um período determinado. Como os mosquitos comem, em média, no mesmo ritmo, conseguimos associar duração e volume.
12: Cerca de 30 insetos participaram do experimento. De acordo com Cláudio Lazare, os testes foram repetidos durante meses para garantir validade estatística. A conclusão é que, após se alimentarem com o sangue, os mosquitos mudaram sua percepção em relação ao repelente. Os resultados permitiram à equipe entender o que ocorre no cérebro do mosquito, explica o neurocientista Clément Vinoget. A equipe pôde visualizar a atividade neuronal dos insetos por meio de técnicas de imagem ou utilizando a eletrofisiologia, uma técnica que consiste em inserir eletrodos diretamente no cérebro do inseto e registrar a atividade elétrica dos neurônios.
13: O que também havíamos observado em nossos estudos com mosquitos é que o centro de integração da informação olfativa, ou seja, a parte do cérebro que recebe as informações das antenas, funciona da seguinte forma. Todos os odores que o mosquito detecta são percebidos pelas antenas e esses sinais convergem para estruturas específicas no cérebro. Já nesse primeiro nível de transmissão, ocorre integração e modulação de como os odores são representados, dependendo de terem sido apreendidos ou não, ou de ter havido experiência prévia. Assim, temos uma ideia geral dos circuitos envolvidos neste tipo de aprendizado.
12: Esse aprendizado sensorial modifica a maneira como o mosquito percebe o repelente. A descoberta abre novas perspectivas sobre a capacidade de adaptação cognitiva dos insetos. Mas é importante continuar usando o repelente para se proteger, alertam Cláudio Lazari e Clément Vinogê. O DET continua sendo o principal e mais eficaz, especialmente em áreas com risco de doenças como dengue, chikungunya e febre amarela, transmitidas pelo mosquito Aedes aegypti. Você ouviu Saúde em Dia de hoje. Obrigada pela audiência. Até a próxima semana.
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15: Paris, 30 de junho de 2026. Vamos aos destaques desta edição. O balanço mais recente das autoridades da Venezuela após o duplo terremoto no país registra pelo menos 1.719 mortos e cerca de 50 mil desaparecidos. Segundo imagens de satélite divulgadas pela NASA, até 58.800 edifícios podem ter sido danificados ou destruídos. Esses dados, obtidos com radares de alta resolução da Agência Espacial Europeia e analisados por pesquisadores da Universidade Estadual do Oregon, ainda são preliminares. O número contrasta com o balanço oficial, que aponta 855 edifícios atingidos, sendo 189 totalmente destruídos. Seis dias após os tremores, a situação humanitária segue crítica. Os Estados Unidos intensificam a mobilização internacional e já são 30 países envolvidos nas operações. Em La Guaira, familiares mantêm a esperança e participam das buscas entre os escombros. Os corpos estão sendo levados para necrotérios improvisados no porto, que voltou a operar para receber ajuda humanitária. O presidente Luiz Inácio Lula da Silva participa nesta terça-feira em Assunção, no Paraguai, da cúpula do Mercosul, que reúne sete chefes de Estado da região. Lula deve reforçar a integração regional como prioridade do governo, destacando o avanço de acordos comerciais, mesmo diante do fortalecimento de lideranças de direita no bloco. Entre os anúncios esperados estão o início das negociações com o Japão e o avanço de um acordo com o Vietnã, previsto para começar em agosto. Atualmente, cerca de 30 países participam direta ou indiretamente das iniciativas do bloco. No Peru, a conservadora Keiko Fujimori foi eleita presidente após uma disputa apertada. Segundo o resultado final, ela venceu o candidato de esquerda Roberto Sánchez por pelo menos 50 mil votos, com 50,13% contra 49,86%. Keiko chega ao poder após três derrotas. Ela promete combater a criminalidade e vai governar um país que saiu das urnas polarizado. Autoridades de Mônaco e da França procuram o suspeito de um ataque à bomba contra o prédio onde vive o oligarca ucraniano Vadim Ermolaev. Ele, a esposa e o filho adolescente ficaram feridos e foram levados para Nice. O atentado ocorreu na noite de segunda-feira no Principado, conhecido pela segurança. O príncipe Albert classificou o ataque como hediondo. Teherã e Washington anunciaram encontros no Catar nesta semana com reuniões técnicas sem negociações diretas. Os dois países concordaram em suspender os ataques. Olá, 11 horas e 30 minutos em Paris, 6:30 pelo horário de Brasília. 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
15: Céu nublado, temperatura de 23 graus na capital francesa. Vamos aos destaques desta terça-feira, 30 de junho. Novo balanço provisório do terremoto na Venezuela, de mais de 1.700 mortos, quase 60 mil edifícios foram danificados, indicam imagens da NASA. Lula participa de cúpula do Mercosul no Paraguai e reforça a agenda de integração regional. Mônaco e França unem forças na busca por suspeito de atentado contra oligarca ucraniano. Essas e outras notícias a seguir.
7: O balanço mais recente, divulgado pelas autoridades da Venezuela após o duplo terremoto que atingiu o país, é de 1.719 mortos e 50 mil desaparecidos. Imagens de satélite divulgadas pela NASA mostram a dimensão do desastre. Cerca de 58.800 edifícios podem ter sido danificados ou destruídos na área afetada. Os dados foram obtidos a partir de radares de alta resolução da Agência Espacial Europeia, coletados por pesquisadores da Universidade Estadual do Oregon. No entanto, trata-se de uma estimativa preliminar baseada nas alterações registradas na superfície e ainda sem confirmação em campo. O número contrasta com o balanço oficial venezuelano de que 855 edifícios foram atingidos, 189 totalmente destruídos. Daniela Franco tem mais informações.
3: 6 dias após os tremores, os Estados Unidos intensificam os esforços para a ajuda internacional, enquanto a situação humanitária segue crítica nas áreas mais atingidas. Ainda que seja difícil encontrar sobreviventes, familiares dos desaparecidos mantêm a esperança e permanecem, dia e noite, em frente aos prédios que desabaram em La Guaira. Na falta de agentes venezuelanos suficientes para levar o trabalho adiante, são os próprios familiares que realizam as buscas. Segundo o governo venezuelano, Vietnã e Cuba enviarão equipes para auxiliar nos trabalhos de resgate. O número de países que atuam em missão na Venezuela chegou agora a 30. Com o trabalho das equipes estrangeiras direcionado para o salvamento de improváveis sobreviventes, aqueles que buscam vítimas soterradas nos destroços ainda precisam aguardar para que possam sepultar seus familiares. Dezenas de corpos estão sendo armazenados em necrotérios improvisados dentro de armazéns do porto, que voltou a operar, permitindo a chegada e o descarregamento de ajuda humanitária.
7: O presidente Luiz Inácio Lula da Silva desembarca na manhã desta terça-feira em Assunção, no Paraguai, para participar da cúpula do Mercosul, que desta vez reúne 7 chefes de Estado da região. A correspondente da RFI em Brasília, Vivian Oswald, tem os detalhes.
4: A ideia é surfar a boa onda do bloco, impulsionada em boa medida pela pressão da administração de Donald Trump com seus tarifaços e a imposição da lei do mais forte. O governo brasileiro tem pressa, quer fechar o maior número possível de acordos ainda nessa gestão Lula 3.0. E ele, que desembarca cedo na capital paraguaia, retornando ao Brasil ainda na parte da tarde, quer dar uma demonstração de força. Vai ser importante para sua campanha mostrar que, a despeito do avanço da direita na América do Sul, o processo de integração regional é possível com pragmatismo. E haverá ainda convidados especiais, que são os representantes dos Emirados Árabes Unidos, com quem o Mercosul está prestes a fechar um acordo, Trinidad e Tobago, que manifestou interesse no entendimento, Alemanha e Uzbequistão. O bloco vai lançar formalmente as negociações com o Japão. A expectativa é de que a primeira rodada de negociações aconteça já dentro de 2 a 3 meses. Também deve ser anunciada a primeira rodada de negociações para um acordo de livre comércio com o Vietnã, em agosto desse ano.
7: Ouvimos Vivian Oswald, correspondente da RFI em Brasília. No Peru, a líder conservadora Keiko Fujimori foi eleita presidente com uma vantagem de menos de 50 mil votos sobre o rival de esquerda Roberto Sánchez. Lúcia Miesel tem os detalhes.
5: Keiko Fujimori obteve 50,13% dos votos contra 49,86% para Roberto Sánchez, informou o Escritório Nacional de Processos Eleitorais. Prudente, ela prefere esperar antes de celebrar a vitória. Filha do ex-presidente Alberto Fujimori, Keiko carrega um legado que ainda divide a sociedade peruana. Seu pai foi condenado por crimes contra a humanidade, por esterilizações forçadas, enquanto dirigiu o país, entre 1990 e 2000. A vitória marca uma reviravolta na trajetória política da líder da direita de 51 anos. Ela havia sido derrotada em 2011, 2016 e 2021. A futura presidente promete reduzir a criminalidade recorde no Peru, país que sai desta eleição extremamente polarizado.
16: A Rússia afirmou ter abatido 419 drones ucranianos durante a noite em uma das maiores ofensivas recentes desde o início da guerra. Segundo o Ministério da Defesa, os ataques atingiram 19 regiões do país, incluindo Moscou, a Crimeia e a região de Krasnodar. Segundo a prefeitura da capital, cerca de 60 drones foram interceptados. Um deles provocou um incêndio em uma casa, matando um bebê de 6 meses e ferindo 3 pessoas. As autoridades do Principado de Mônaco e a polícia francesa trabalham em cooperação na busca pelo suspeito de uma explosão provocada por uma bomba depositada por um homem no prédio onde mora o oligarca ucraniano Vadim Ermolaev. Ele, a esposa e o filho adolescente ficaram feridos e foram transferidos para Nice. Esse ataque ocorreu na noite de segunda-feira neste principado conhecido pelo alto nível de segurança. O suspeito foi filmado por câmeras deixando o local. Em comunicado, o príncipe Albert classificou o caso como um crime hediondo e afirmou que o episódio representa um choque para a comunidade monegasca. Empresário do ramo de bebidas alcoólicas, Vadim Ermolaev é alvo de sanções da Ucrânia desde 2023 por manter atividades na Crimeia ocupada pela Rússia. 2 membros da Guarda Revolucionária Islâmica, o exército ideológico do Irã, foram mortos a tiros no oeste do país, perto da fronteira do Kurdistão iraquiano. Outros 2 ficaram feridos. As circunstâncias do ataque estão sob investigação.
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16: Depois da classificação de Brasil, Paraguai e Marrocos para as oitavas de final, hoje a seleção vai conhecer o seu próximo adversário, que sairá do confronto entre Costa do Marfim e Noruega, nesta tarde em Dallas. Depois a França enfrenta a Suécia em Nova Jersey. E encerrando o dia no estádio Azteca, o México recebe o Equador em casa.
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16: 11h38 aqui em Paris, são 6h38 em Brasília. Na segunda parte do nosso programa, os jornais franceses analisam como a guerra na Ucrânia abala a sensação de normalidade em Moscou. Depois, eu participei de um evento realizado em Paris e que mostrou como a cultura pode ser uma ferramenta de transformação durável. No programa Saúde em Dia, novo estudo francês mostra como o mosquito da dengue pode aprender a ignorar os repelentes. Antes, estamos em linha direta com Brasília, sob pressão do tarifaço e das medidas unilaterais do governo Trump. Líderes do Mercosul e convidados participam de reunião da cúpula no Paraguai e vão anunciar a abertura formal de negociações com o Japão e Vietnã.
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1: Adriana Moisés.
6: A 68ª cúpula do Mercosul, que acontece nesta terça-feira em Assunção, no Paraguai, reunirá 7 chefes de Estado de esquerda e de direita da região. O presidente Luiz Inácio Lula da Silva desembarca na capital paraguaia pela manhã e quer mostrar, durante o encontro, a força da integração regional, uma de suas prioridades, que vem avançando a partir de acordos comerciais, a despeito da ampliação das lideranças de direita na região. É sobre isso que vamos conversar com a correspondente da RFI em Brasília, Vivian Oswald. Bom dia, Vivian. Esta cúpula deve ter muitos anúncios, entre eles a abertura formal de negociações com o Japão e com o Vietnã. O que isso representa neste momento para o bloco?
4: Bom dia. Sim, a ideia é surfar a boa onda do bloco, impulsionada em boa medida pela pressão da administração de Donald Trump com seus tarifaços e a imposição da lei do mais forte. O governo brasileiro tem pressa, quer fechar o maior número possível de acordos ainda nessa gestão Lula 3.0. E ele, que desembarca cedo na capital paraguaia, retornando ao Brasil ainda na parte da tarde, quer dar uma demonstração de força. Vai ser importante para sua campanha mostrar que, a despeito do avanço da direita na América do Sul, o processo de integração regional é possível com pragmatismo. Estarão presentes na cúpula políticos de esquerda e de direita. Santiago Penha, do Paraguai, o anfitrião, Javier Milei, da Argentina, Yamandu Orsi, do Uruguai, Rodrigo Paes, da Bolívia, José Antônio Castro, do Chile, e Daniel Noboa, do Equador. Os chanceleres da Colômbia, Chile e Panamá, estados associados ao Mercosul, também participarão do encontro. E haverá ainda convidados especiais, que são os representantes dos Emirados Árabes Unidos, com quem o Mercosul está prestes a fechar um acordo, Trinidad e Tobago, que manifestou interesse no entendimento, Alemanha e Uzbequistão.
6: Que acordos estão previstos, Vivian?
4: O bloco vai lançar formalmente as negociações com o Japão. Os entendimentos com o país estavam travados há décadas. A expectativa é de que a primeira rodada de negociações aconteça já dentro de 2 a 3 meses. Também deve ser anunciada a primeira rodada de negociações para um acordo de livre comércio com o Vietnã, em agosto desse ano. A cúpula deverá marcar ainda o lançamento das negociações para acordos de livre comércio entre Mercosul e o Panamá e avanços nos entendimentos com a República Dominicana, Guiana, Suriname e Trinidad e Tobago. O bloco trabalha para a implementação de acordo modernizado com o Chile e pela atualização de instrumentos comerciais com Colômbia e Peru.
6: Houve um atraso na conclusão do acordo com o Canadá?
4: O acordo com o Canadá, que está mais adiantado e sim tinha previsão de conclusão para esta cúpula, ainda precisa ser finalizado. A parte normativa já estaria concluída em cerca de 80%. Falta ainda terminar a parte de acesso a mercados, o que deve precisar de um pouco mais de tempo. Mas a expectativa é de que esse entendimento e aquele que está sendo concluído com os Emirados Árabes Unidos sejam anunciados ainda este ano.
6: Você destacaria outros avanços mais pontuais para esta cúpula, Vivian?
4: Sim, entre os avanços previstos para a cúpula está a assinatura do acordo que permitirá o reconhecimento da nova Carteira de Identidade Nacional, a CIN, como documento válido para ingresso nos países do Mercosul e Estados Associados. Também será firmado um protocolo de reconhecimento mútuo de meios de identificação e autenticação eletrônica. Isso tudo vai aproximar os sistemas digitais dos países. Há ainda outras frentes em outros temas, entre eles o do combate ao crime organizado. A ideia é mostrar que o bloco continua trabalhando e atraindo atenção dentro e fora da região. Em entrevista, a secretária de América Latina e Caribe do Ministério das Relações Exteriores, embaixadora Gisela Padovan, destacou a relevância estratégica do Mercosul para a América do Sul e para a economia mundial. Segundo ela, o bloco que reúne 73% do território sul-americano, cerca de 65% da sua população e aproximadamente 70% do produto interno bruto, completou 35 anos. Desde a sua criação, o comércio cresceu nada menos que 11 vezes, chegando a 51 bilhões de dólares no ano passado. Mas o seu ápice aconteceu em 2011, quando bateu 53 bilhões de dólares.
6: Obrigada, Vivian Oswald, por sua participação no Linha Direta de hoje.
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7: Com a chegada do verão, a população russa tenta aproveitar os dias de calor, mas a tensão da guerra começa, enfim, a atingir o ambiente requintado dos cafés e restaurantes de Moscou. Até então, a capital funcionava como uma ilha de abundância ilusória em um país onde o descontentamento com o conflito na Ucrânia só aumenta, destacam os jornais franceses desta terça-feira. Segundo Le Figaro, a bolha de negação na qual os russos se mantiveram durante 4 anos não existe mais. O diário relata problemas recorrentes no cotidiano da população, como dificuldades econômicas, restrições à internet e a aproximação de ataques com drones. Mesmo aqueles que se beneficiaram da economia de guerra, agora veem seus lucros serem corroídos pela inflação. Além disso, as filas para abastecer se multiplicam pelo país, onde a escassez de combustível se torna cada vez mais evidente. O conflito atual já dura mais do que a Primeira Guerra Mundial. Atualmente, 2/3 dos russos são favoráveis a negociações de paz. O Le Monde analisa como o presidente Vladimir Putin tenta se manter como mestre do jogo, recorrendo a uma estratégia baseada na negação da realidade, exaltação nacionalista e comunicação sob controle. Para isso, o chefe de Estado conta com o apoio da mídia local e promove um ataque sistemático a qualquer forma de oposição.
18: também difunde informações falsas, segundo o jornal, como sobre a extensão dos territórios conquistados na Ucrânia, enquanto as tropas russas perderam terreno em maio pelo segundo mês consecutivo. Ancorado no passado, Putin não utiliza telefone celular, não envia e-mails e se informa apenas por canais de comunicação controlados, o que leva a acreditar nas próprias mentiras, descreve o Le Monde. O Libération destaca como os ucranianos intensificam ataques à infraestrutura russa, atingindo pontes, estradas, depósitos e usinas de energia, numa tentativa de tornar a ocupação russa insustentável.
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18: Como a cultura pode ser uma ferramenta de transformação durável? E de que forma ela contribui para o desenvolvimento social, ambiental e econômico? Essas foram algumas das questões discutidas em um encontro recente em Paris, que reuniu especialistas e representantes da sociedade civil franco-brasileira. Organizado pela Associação Os Aprendizes da Esperança, o evento é preparatório para o Fórum do Amanhã, que acontece no final de setembro na capital francesa. Uma das iniciativas apresentadas foi a da rede Corporate Sustainability in Support of Culture, que incentiva empresas a incorporar a cultura em suas políticas de desenvolvimento sustentável, como explicou a RFI Lilian Hanania.
8: Como que a empresa interage com a sociedade nesse aspecto cultural? Ela tem ligações com comunidades locais? Essas comunidades locais, se tem um impacto? A questão também de influência em discussões sobre política pública. Então a gente quis trazer isso, criar uma metodologia que dá nota para as empresas para medir o que elas estão fazendo pela diversidade cultural, para elas poderem acompanhar a evolução ao longo dos anos também. Então, elas, se elas atingirem um certo nível, elas podem ganhar um selo. A gente tem hoje duas empresas brasileiras que ganharam o selo. Uma que é uma empresa intermediária, que é um escritório de advocacia, e uma microempresa, que é uma franquia de sorvetes em Mogi Guaçu, que tem uma super preocupação com a cultura.
18: A discussão trouxe exemplos concretos. Na Amazônia brasileira, projetos de inovação social vêm organizando economias locais. O engenheiro e consultor Tobia Ferraro explicou como, em Santarém, cooperativas e pequenas indústrias ajudam a agregar valor à produção local.
9: E eles começaram com uma cooperativa de seringueiros. Aí, o seringal no Brasil, principalmente na Amazônia, região amazônica, né? Decaiu muito, não ficou competitivo com o mercado asiático e mesmo com a borracha vinda de São Paulo, plantada em São Paulo. Então ficou dormente por muito tempo e aí uma organização de Santarém, que é a Saúde e Alegria, meio que pegou eles para retomar. E aí conseguiu um recurso do Fundo Amazônia e montaram um ecocentro. Eles consolidam, né, a borracha extraída pelos seringueiros do território, mas eles estão explorando muitas cadeias de valor amazônicas, sementes florestais, óleo e manteigas vegetais extraídos de frutos brasileiros, então andiroba, murumuru, manteiga de cupuaçu, trabalham com mel e agora acabaram de inaugurar uma fábrica de polpa de frutas.
18: O impacto também é social.
9: É muito importante você poder agregar valor para esse tipo de produto agroextrativista, né? São 400 famílias agroextrativistas hoje que fornecem para eles, em 60 comunidades. Tem comunidade quilombola, tem comunidade indígena, então é uma riqueza cultural muito grande. Mas essa valorização das cadeias é o que permite eles gerarem um complemento de renda, prosperarem suas comunidades e se mantendo no território.
18: Outro tema em destaque foi o diálogo entre diferentes formas de conhecimento. A filósofa Caroline Isidoro Marinho pesquisa como aproximar saberes acadêmicos e populares por meio da arte.
10: No Brasil, a gente tem ambos modos de conhecer o mundo e de explicar o mundo, né? Que é esse mais popular, que é um pouco mais oral, um pouco mais próximo de atividades criativas, da dança, da música. E tem uma academia que é muito europeia e que, na verdade, mas também contribui, né, para o desenvolvimento de metodologias científicas. Então, como que a gente pode aproximar uma e outra através dos afetos, né? Porque é onde, na verdade, você encontra um ponto em comum, como por exemplo entre Brasil e França. E daí vem a minha pesquisa um pouco mais recente de como que é que essa experiência que a França tem de trabalho associativo, né, e comunitário muito forte, como é que, enfim, a gente pode unir isso a todos os conhecimentos populares que a gente tem, e mesmo que nem no caso eu, né, que detenho, né, ambos os conhecimentos, como que eu posso criar essa ferramenta metodológica para ajudar, auxiliar principalmente esse diálogo, digamos, entre França e Brasil.
0: A cultura também apareceu como ferramenta de educação e intercâmbio. A francesa Sophie Forêt encontrou na literatura de cordel uma ponte entre estudantes brasileiros e franceses.
11: Eu acho que o Brasil hoje ainda sofre de uma visão no exterior que é muito estereotipada, né? É, principalmente

0: pode ser educado tão facilmente e você tem que saber do que ele gosta. Os tintos fortes não é o que interessa hoje. Bebe-se menos nas refeições. O que se quer são mais vinhos que possam ser bebidos com os amigos à noite. Estamos pagando o preço da demora na adaptação.
1: O revés se amplificou com a despencada das compras da China, que chegou a ser a maior importadora, mas passou a produzir e incentivar a produção local de vinho. A guerra comercial de Donald Trump nos Estados Unidos, primeiro destino das exportações dos vinhos de Bordeaux, inflige mais um golpe duro aos chateaux franceses. Para completar o quadro negativo, as secas e altas temperaturas intensificadas pelas mudanças climáticas afetam as safras ano após ano. Especialistas e historiadores do vinho evocam que o setor passa pela terceira maior crise da sua história, depois de uma grande praga dizimar os vinhedos no fim do século XIX, e a depressão econômica de 1930.
0: Houve uma falta de visão estratégica em nível coletivo. Dava para ver que desafios protecionistas viriam. Acredito que há uns 10 anos deveríamos ter começado a explorar outros mercados e a adotar uma postura mais voltada para o futuro.
1: Os produtores respiraram aliviados com a conclusão do acordo comercial entre a União Europeia e o Mercosul, que representa uma nova oportunidade para o setor vinícola europeu. Em Paris, a proprietária da loja de vinhos Divino, Marina Gilberti, nota que os grandes tintos de Bordeaux mantêm a preferência dos clientes brasileiros. Mas eles demonstram abertura para conhecer as novas opções que a região oferece.
2: O nome de Bordeaux é fenomenal. Tem cliente que já chega assim, eu só amo Bordeaux, só quero Bordeaux, só tintos. Bordeaux, né, ela é muito conhecida pelos Grand Crus, né, vinhos muito prêmios, mas na verdade representa ali 4% de toda a produção e a gente tem 96% de vinhos mais acessíveis e bacanas, com muitos brancos minerais ou frutados. A qualidade é boa, tá? Bordeaux tem um renovou, como a gente fala, que é um renascimento da região de Bordeaux. Eu recomendo provar.
1: Chega ao fim mais um Radar Econômico. 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
1: Paris, 1º de julho de 2026. Essas são as principais notícias desta quarta-feira. Delegações do Irã e dos Estados Unidos estão em Doha, no Catar, para participar de negociações técnicas e indiretas sobre o fim da guerra no Oriente Médio. Teherã descartou qualquer contato direto com as autoridades americanas após os ataques mútuos do fim de semana que ameaçaram o protocolo de acordo assinado em junho. Segundo o Ministério das Relações Exteriores do Catar, a delegação dos Estados Unidos conta com os emissários americanos Steve Witkoff e Jared Kushner, homens de confiança do presidente americano Donald Trump. Na Venezuela, uma semana depois do poderoso duplo terremoto, o balanço provisório de vítimas está em quase 2 mil mortos e mais de 10 mil feridos. Segundo a ONU, cerca de 50 mil pessoas seguem desaparecidas. Até o momento, cerca de 6.500 pessoas foram socorridas. Desesperados, os venezuelanos seguem em busca de seus familiares nos escombros. Cada hora que passa reduz as chances de encontrar sobreviventes, como uma criança de 3 anos socorrida ontem por uma equipe de resgate da Jordânia. O Observatório Europeu Copérnicos anunciou hoje que os oceanos do mundo registraram o mês de junho mais quente já observado. Medida na superfície dos oceanos, a temperatura média foi de 20,98 graus, superando o recorde anterior de junho de 2024, que foi de 20,89 graus. A Espanha indicou que o primeiro semestre de 2026 foi o mais quente já registrado no país, com uma temperatura média 1,6 graus acima do normal. Pelo menos 1.028 mortes foram atribuídas ao calor na Espanha em junho. Em Portugal, as autoridades anunciaram alerta máximo em Lisboa e Setúbal, no sul, ao calor extremo para amanhã e sexta-feira. Nos arredores de Tessalônica, a segunda maior cidade da Grécia, duas pessoas morreram em um violento incêndio florestal.

0: A Rússia bombardeou durante a noite 5 postos de combustíveis na região ucraniana de Dnipropetrovsk, no centro-leste do país, da Ucrânia, deixando 1 morto e 3 feridos. Um outro ataque com drone na cidade de Kherson, no sul da Ucrânia, deixou 2 pessoas mortas e 5 feridos. Já o presidente ucraniano Volodymyr Zelensky declarou mais cedo que seu exército bombardeou pela segunda vez uma refinaria a mais de 1.300 quilômetros da linha de frente. Outro ataque ucraniano visou uma instalação que fabrica peças para mísseis na região de Penza. Onze horas e 30 minutos em Paris, 6:30 pelo horário de Brasília, no ar o Jornal da Rádio França Internacional.
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0: Bom dia, sol e 21 graus em Paris, em destaque nesta quarta-feira, 1º de julho de 2026. Na Venezuela, balanço provisório de mortos se aproxima de 2 mil mortos. Civis seguem em busca de seus familiares nos escombros. No Catar, delegações do Irã e dos Estados Unidos participam de negociações indiretas sobre o fim da guerra no Oriente Médio. E a França bate a Suécia por 3-0, vai enfrentar o Paraguai nas oitavas de final da Copa do Mundo. A Noruega eliminou a Costa do Marfim e vai enfrentar o Brasil. E o México venceu o Equador por 2-0. Essas e outras notícias a seguir. Uma semana depois do duplo poderoso terremoto na Venezuela, o balanço provisório de vítimas está em quase 2 mil mortos. Segundo a ONU, cerca de 50 mil pessoas seguem desaparecidas. Desesperados, os venezuelanos seguem em busca de seus familiares nos escombros. Os detalhes com Adriana Moisés.
3: Em Carabalheda, no estado de La Guaira, a destruição é imensa. O venezuelano Juan Rodrigues se aproxima de um grupo de socorristas, mas não fala a língua deles, para poder avisá-los caso encontre o corpo de sua irmã, Dayana.
4: Ela estava no piso 6.
3: Ele estava no 6º andar, já conseguimos resgatar 10 pessoas. Ela é a única que ainda falta. Quando a situação se complica, a gente precisa de ajuda, porque está sendo tudo feito com as nossas próprias mãos. Eu mesmo já peguei 3 máquinas emprestadas. Nas proximidades, outra cena de desespero. Uma mulher suplica por ajuda para retirar o corpo do pai dos escombros. Ela sabe exatamente onde ele se encontra. O homem havia se mudado para o local apenas 2 dias antes dos terremotos.
5: Enterrá-lo dignamente.
3: Quero enterrá-lo com dignidade, recuperar o que for possível de seu corpo. Eu sei que meu pai já não está mais ali por inteiro, eu entendo isso, mas não dá para simplesmente deixá-lo lá como se não fosse nada.
0: Delegações do Irã e dos Estados Unidos estão nesta quarta em Doha, no Catar, para participar de negociações técnicas e indiretas sobre o fim da guerra no Oriente Médio. Isso porque Teherã descartou qualquer contato direto com as autoridades americanas após os ataques mútuos do fim de semana que ameaçam o protocolo de acordo assinado em junho. Segundo o Ministério das Relações Exteriores do Catar, a delegação dos Estados Unidos conta com os emissários americanos Steve Witkoff e Jared Kushner, homens de confiança do presidente Donald Trump, que se reuniram nessa manhã com o primeiro-ministro do Catar. Na véspera, Teherã disse que pode encerrar as negociações com Washington se as condições do protocolo de acordo assinado no mês passado não forem cumpridas. A Irlanda assume nessa quarta a presidência rotativa do Conselho da União Europeia para um mandato de 6 meses. As prioridades do programa do primeiro-ministro do país, Michael Martin, se baseiam em competitividade, valores e segurança. No entanto, o maior desafio para os irlandeses será conseguir um acordo sobre o próximo orçamento do bloco até o final deste ano. Mais informações com a nossa correspondente Letícia Fonseca Surander.
6: Sob o mote A Força Está na União, a Irlanda assume o comando do Bloco Europeu em um momento crítico, marcado por desafios geopolíticos e econômicos. Já nesse primeiro dia da presidência irlandesa, Bruxelas dobra a tarifa de importação do aço para 50% para proteger a indústria siderúrgica europeia. As negociações sobre o orçamento do Bloco para o período de 2028 a 2034 é um dos grandes desafios desta presidência. A proposta orçamentária da Comissão Europeia, no valor de quase 2 trilhões de euros, rege os gastos centrais do bloco, desde agricultura até defesa, nos próximos 7 anos. Dublin ainda terá que lidar com possível alargamento do bloco europeu.
0: Essa foi a correspondente da RFI, Letícia Fonseca Surander, que volta logo mais no segundo bloco. O Observatório Europeu Copernicus Marine anunciou nesta quarta-feira que os oceanos do mundo registraram o mês de junho mais quente já observado. Novos recordes podem ser batidos em 2026, sob o efeito combinado do El Niño com o aquecimento global. Medida na superfície dos oceanos, a temperatura média foi de 20,98%, superando o recorde anterior de junho de 2024, de 20,89 graus. Já na Espanha, indicou nessa quarta-feira que o primeiro semestre de 2026 foi o mais quente já registrado no país, com uma temperatura média 1,6 graus acima do normal. Pelo menos 1.028 mortes atribuídas ao calor foram registradas no país em junho, marcado por uma onda de calor que atingiu vários países da Europa. Nos arredores de Tessalônica, segunda maior cidade da Grécia, duas pessoas morreram em um violento incêndio florestal. Apesar de o fogo ter se alastrado por cerca de 5 quilômetros desde ontem, o incêndio foi circunscrito nessa manhã. A Rússia bombardeou durante a noite 5 postos de combustíveis da região ucraniana de Dnipropetrovsk, deixando 1 morto e 3 feridos. Um outro ataque com drone contra um ônibus também deixou 2 pessoas mortas e 5 feridos na cidade de Kherson, no sul do país. Já o presidente ucraniano Volodymyr Zelensky declarou mais cedo que seu exército bombardeou pela segunda vez uma refinaria a mais de 1.300 quilômetros da linha de frente. Outro ataque ucraniano visou uma instalação estratégica que fabrica peças para mísseis na região de Penza, a cerca de 600 quilômetros do fronte.
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0: A França comemora nessa quarta a bela vitória dos Blues Azuis ontem à noite, pelo horário local, de 3 a 0 contra a Suécia, 2 gols de Kylian Mbappé, 1 de Bradley Barcola. A seleção francesa vai enfrentar agora, no sábado, o Paraguai pelas oitavas de final da Copa do Mundo. Um pouco antes, a Noruega eliminou a Costa do Marfim por 2 a 1 e vai enfrentar o Brasil no domingo. E o México venceu o Equador por 2 a 0. Mais de 1 milhão de pessoas comemoraram a vitória na cidade do México. Ao menos 2 pessoas morreram nas celebrações. Hoje, ainda na corrida por uma vaga nas oitavas de final, a Inglaterra enfrenta a República Democrática do Congo, a Bélgica duela contra o Senegal e os Estados Unidos pegam a Bósnia. 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
0: Olá, esse é o segundo bloco do programa da RF Brasil. Na sequência, vamos saber como a imprensa francesa destaca a bela vitória da seleção de Didier Deschamps ontem por 3 a 0 sobre a Suécia. Depois, no RF Convida, entrevistamos o artista visual Luiz Martins sobre a exposição Nhorinhá, em cartaz na Galeria Ricardo Fernandes, na periferia de Paris. A gente finaliza o bloco com o programa Radar Econômico e sabe como os vinhos de Bordeaux, no oeste da França, se adaptam para reagir a uma crise histórica de queda nas vendas. Mas antes, no programa Linha Direta, o assunto é a presidência rotativa da União Europeia, assumida nesse 1º de julho pela Irlanda, com o objetivo de concluir até o final do ano o orçamento plurianual do bloco. Confira.
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9: A
3: Irlanda assume nesta quarta-feira, 1º de julho, a presidência rotativa do Conselho da União Europeia, para um mandato de 6 meses. As prioridades do programa, anunciadas pelo primeiro-ministro do país, se baseiam em 3 pilares: competitividade, valores e segurança. Mas o maior desafio para os irlandeses será mesmo conseguir um acordo sobre o próximo orçamento do bloco até o final deste ano. Vamos saber mais informações com nossa correspondente Letícia Fonseca Surander. Bom dia, Letícia. Em qual contexto a Irlanda assume a liderança da União Europeia?
6: Bom dia. Sob o mote "A Força Está na União", a Irlanda assume o comando do Bloco Europeu em um momento crítico, marcado por desafios geopolíticos e econômicos. Já nesse primeiro dia da presidência irlandesa, Bruxelas dobra a tarifa de importação do aço para 50% para proteger a indústria siderúrgica europeia. Enquanto isso, na cúpula do Mercosul, que acontece no Paraguai, o anfitrião da reunião criticou as simetrias do acordo de livre comércio com a União Europeia. A distribuição de cotas de exportação com preferências tarifárias no bloco regional para os produtos destinados à União Europeia é um peso nos ombros do Mercosul, responsável por resolver como distribuir o volume entre os seus países integrantes. A Irlanda está comprometida a entregar uma presidência bem-sucedida e a previsão de gastos é bastante elevada, cerca de 300 milhões de euros. Quase metade deste orçamento deve ser alocada em protocolos de segurança, uma vez que o país é neutro e precisa aumentar a sua capacidade de segurança para uma série de visitas de alto nível. Em novembro, por exemplo, líderes de 47 países devem participar de uma reunião da Comunidade Política Europeia em território irlandês.
3: Quais seriam os outros grandes desafios de Dublin nesta presidência, Letícia?
6: Olha, as negociações sobre o próximo orçamento do bloco para o período de 2028 a 2034 é um dos grandes desafios desta, que é a 8ª vez em que a Irlanda assume a presidência rotativa da União Europeia. Eles terão que intermediar negociações ferozes que opõem os países que menos gastam aos maiores contribuintes comunitários. A proposta orçamentária da Comissão Europeia, no valor de quase 2 trilhões de euros, rege os gastos centrais do bloco, desde agricultura até defesa, nos próximos 7 anos. Dublin ainda terá que lidar com possível alargamento do bloco europeu. Montenegro é o país com mais chances de aderir ao seleto clube de Bruxelas e Albânia, Moldávia e Ucrânia devem avançar suas negociações. No que se refere à guerra na Ucrânia, a Irlanda deve manter o apoio a Kiev e pode anunciar o 21º pacote de sanções contra a Rússia.
3: Existe alguma possibilidade de, nos próximos 6 meses, a Irlanda reaproximar os Estados Unidos da União Europeia?
6: Dublin deve tentar usar a tradicional ligação que tem com os Estados Unidos para restabelecer as relações entre Washington e Bruxelas, estremecidas pela administração Trump. Segundo a embaixadora da Irlanda junto à União Europeia, Angel Wodonug, existe uma boa vontade em relação à Irlanda nos Estados Unidos e, por isso, talvez possamos maximizar os nossos canais com a Casa Branca. Aliás, a partir desta quarta-feira, dia 1º, Bruxelas vai eliminar tarifas sobre os produtos americanos em virtude do acordo firmado no ano passado com Washington. O acordo estabelece tarifas de no máximo 15% sobre a maioria das exportações da União Europeia para os Estados Unidos e taxas zero para produtos industrializados americanos que entrarem no bloco europeu.
3: Obrigada, Letícia Fonseca Surander, por sua participação no Linha Direta de hoje.
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0: A imprensa francesa desta quarta está em polvorosa com a bela vitória da equipe de Didier Deschamps por 3-0 sobre a Suécia ontem. Os Bleus, ou os Azuis, como são conhecidos os jogadores da seleção da França, se classificaram para as oitavas de final da Copa e vão enfrentar o Paraguai no sábado. Alto potencial é a manchete do jornal esportivo L'Equipe, que não poupa elogios à performance dos jogadores franceses. Eles dominaram visivelmente a Suécia e encantaram o mundo, diz a reportagem, ovacionando principalmente a atuação de Kylian Mbappé, autor de 2 gols, e os acrobáticos passes de Michael Olise. O resultado poderia ter sido ainda maior, lembra o diário, ressaltando que 1 gol da França foi invalidado e 2 finalizações ainda bateram na trave. Corações azuis é a manchete do jornal Le Parisien, que estampa sua capa com uma foto de Mbappé e Deschamps comemorando a vitória abraçados. Os suecos conseguiram fazer algumas jogadas perigosas, mas sua performance foi limitada comparada aos franceses, diz a matéria. Apesar de fisicamente fortes, os adversários não tiveram estrutura suficiente para resistir à parede de solos de guitarra e de baterias da orquestra tricolor, reitera Le Parisien. Gols, genialidade e seriedade, diz o jornal Le Figaro no título de uma matéria. Segundo o diário, ninguém sabe onde a história levará os franceses, insolentes de tanto talento, de confiança e com um espírito de equipe impressionante. Mas a França inteira só tem uma vontade nesse momento, que chegue logo sábado para o duelo com o Paraguai, conclui o jornal Le Figaro.
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8: O RFI convida hoje o artista visual Luiz Martins, que apresenta a exposição Inhorinhá, uma reflexão pós-colonial nesse encontro entre a França e o Brasil. A exposição acontece aqui em Paris, na Galeria Ricardo Fernandes. Bom dia, Luiz, seja bem-vindo.
9: Bom dia, bom dia.
8: Vamos começar falando do nome dessa exposição, Inhorinhá, de onde ele vem e qual é a inspiração desse trabalho?
9: Esse nome vem do livro Sertão Veredas, do Guimarães Rosa. E quando eu trabalho um projeto, eu sempre procuro colocar títulos que despertam curiosidade nas pessoas, né? Porque em Inhorinhá, o Guimarães Rosa foi um grande criador de palavras, né? Uhum. E aí, juntando em Inhorinhá com a minha pesquisa de arqueologia e antropologia, essa exposição ela foi pensada pelo Ricardo Fernandes, né? E desde 2025 a gente trabalha junto. E nesse projeto nós trouxemos pintura, escultura e instalação. Trabalhando sempre essa questão relacionada do colonizador e do colonizado.
8: Você, que vamos lembrar, nasceu em Machacalis, Minas Gerais, terra natal do povo indígena Machacali, um dos poucos grupos indígenas que conseguiram preservar sua língua e uma parte importante das suas tradições culturais orais também, um território onde se encontram memórias indígenas, afro-brasileiras, pós-coloniais. Quando você cria uma obra, é isso que eu tenho vontade de perguntar, você sente que está contando a sua própria história ou a história coletiva desse território ou a história pós-colonial da relação do Brasil com a França, especialmente nessa exposição?
9: Eu sou um artista que quero falar da minha própria história. Eu quero ser sujeito da minha própria história. Né? Vendo que o Brasil, ele é contado a história do Brasil a partir da visão do colonizador. E esse Estado nosso não nos permite conhecer a história do Brasil antes de 1500. E o que eu procuro, desde o momento em que eu decidi ser um artista, trabalhar com essa expressão visual, é que eu descobri que falar da minha história é falar do meu povo, é falar do meu território. E nada mais significante para mim do que falar desse homem primário brasileiro, algo que nos foi negado desde sempre.
8: Você estava me contando aqui, antes da nossa entrevista, que você trouxe pratos de Limoges, que trazem uma tradição toda francesa, mas você subverte esse conceito, você antropofagiza esse conceito. E queria que você contasse um pouquinho essa história para essa exposição.
9: Olha, quando o Ricardo e eu pensamos nesse projeto, eu pensei assim, de como desenvolver um projeto estando nesse território. está no território de um país que foi um colonizador. Né? E toda vez quando eu trabalho, eu considero um arqueólogo da cidade. Eu saio buscando matéria que possa complementar o meu projeto, a minha visão quanto indivíduo e quanto artista. E nesses pratos foi uma coisa curiosa, porque eu queria desenvolver um trabalho diferente, mas que fosse ligado, tivesse uma ligação muito forte com a França, com Paris. Foi quando nós descobrimos a fábrica dessas louças do início do século XX, a Limoges. E aí eu saí em busca, saí pelas ruas de Paris, garimpando, buscando essa matéria, né? E quando eu pego essa matéria e levo para o ateliê e faço nela uma intervenção nesse trabalho, eu estou trabalhando uma questão que para mim é muito importante politicamente, que é fazer um apagamento da memória do colonizador. E sobrepor sobre essa matéria do colonizador a história do meu povo, a história do colonizado, nesse caso, o homem primário brasileiro. Só que aí, nessa questão de pesquisa, eu vou um pouco mais longe, porque eu não procuro fazer uma transposição do indígena contemporâneo brasileiro. Eu vou mais atrás, eu vou em busca dos vestígios do homem primário brasileiro de 20, 10 mil anos atrás. Que foi que, na minha concepção, quanto artista e quanto indivíduo, o Brasil é um território que tem mais de 10 mil anos. Esse homem que viveu 10 mil anos atrás, ele é constituído de um líder, de uma religião e do seu meio de sustento. E quando nós temos essa tríplice formação, nós temos uma sociedade. É nesse caso que eu venho trabalhando. O Brasil precisa reescrever a história, que o Brasil ele não foi um país descoberto, ele foi um país invadido.
8: Sim, sim.
9: E então houve um grande genocídio brasileiro.
8: E como diz o nosso saudoso Raul, eu nasci há 10 mil anos atrás, nascemos há 10 mil
9: Exatamente.
8: Anos atrás.
9: Exatamente. Então,
8: e temos registro disso em nossas cavernas.
9: Exato. E é curioso porque esses registros, esses vestígios arqueológicos deixados por esse indivíduo, ele é totalmente diferente no sentido gráfico e visual dos vestígios encontrados na Europa, encontrados nas cavernas de Lascaux.
8: E se você tivesse que resumir essa exposição em uma imagem, que imagem seria essa para você?
9: É a instalação dos pratos. Né? É uma antropofagia, como você diz, ao invés. Eu estou mostrando uma história e essa história sendo apagada e reescrita a partir dessas vestígios que foram apagados da nossa história.
8: Tá certo. Muito obrigada, Luiz Martins, pela sua participação de hoje no RFI Convida.
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10: Os vinhos franceses de Bordeaux, conhecidos no mundo inteiro pelas garrafas que podem custar milhares de dólares, passam por uma profunda transformação ditada pelo consumidor e por um comércio internacional instável. Carro-chefe da produção da região, as garrafas de tinto têm sido preteridas pelos compradores, que não apenas bebem menos, como se orientam aos brancos e espumantes. A crise não é nova. Desde o início da década, o setor enfrenta recuo da produção, um reflexo da queda mundial do consumo da bebida, de 14% desde 2018. Ano após ano, o governo francês subsidia a derrubada de milhares de hectares de videiras em Bordeaux, dando lugar a outras culturas agrícolas ou a uma transição para o vinho branco, tendência mundial de uns anos para cá, tomado gelado ou misturado em coquetéis. Bernard Farge, presidente do Conselho Interprofissional do Vinho de Bordeaux, avalia que a parcela de vinhedos de brancos passará dos atuais 10% da região para até 30% no futuro.
11: L'avenir des vins de Bordeaux sera sans doute...
12: O futuro dos vinhos de Bordeaux envolverá, sem dúvida, uma área total de produção menor do que no ano passado. Embora os volumes devam diminuir, tanto para os Grand Cru quanto para as categorias de base, os vinhos em si serão muito mais acessíveis ao paladar. Apresentarão, de um modo geral, estrutura tânica menos acentuada e teores alcoólicos mais baixos, com maior ênfase nas notas frutadas. É o resultado de escolhas deliberadas na vinificação, concebidas para atender a demanda dos consumidores.
11: Plus facile à boire et voulu par les consommateurs.
10: A transição se tornou um drama social na região. Milhares de pequenos produtores foram à falência. Outros, herdeiros de uma tradição familiar à beira do colapso, se suicidaram. Economista especializado no setor, Jean-Marie Cardebat avalia que as vinícolas demoraram a reagir.
13: Falavam em educar o consumidor, esse tipo de coisa. Só que um consumidor não pode ser educado tão facilmente e você tem que saber do que ele gosta. Os tintos fortes não é o que interessa hoje. Bebe-se menos nas refeições. O que se quer são mais vinhos que possam ser bebidos com os amigos à noite. Estamos pagando o preço da demora na adaptação.
10: O revés se amplificou com a despencada das compras da China, que chegou a ser a maior importadora, mas passou a produzir e incentivar a produção local de vinho. A guerra comercial de Donald Trump nos Estados Unidos, primeiro destino das exportações dos vinhos de Bordeaux, inflige mais um golpe duro aos chateaux franceses. Para completar o quadro negativo, as secas e altas temperaturas intensificadas pelas mudanças climáticas afetam as safras ano após ano. Especialistas e historiadores do vinho evocam que o setor passa pela terceira maior crise da sua história, depois de uma grande praga dizimar os vinhedos no fim do século XIX, e a depressão econômica de 1930.
13: Houve uma falta de visão estratégica em nível coletivo. Dava para ver que desafios protecionistas viriam. Acredito que há uns 10 anos deveríamos ter começado a explorar outros mercados e a adotar uma postura mais voltada para o futuro.
10: Os produtores respiraram aliviados com a conclusão do acordo comercial entre a União Europeia e o Mercosul, que representa uma nova oportunidade para o setor vinícola europeu. Em Paris, a proprietária da loja de vinhos Divino, Marina Gilberti, nota que os grandes tintos de Bordeaux mantêm a preferência dos clientes brasileiros. Mas eles demonstram abertura para conhecer as novas opções que a região oferece.
14: O nome de Bordeaux é fenomenal. Tem cliente que já chega assim, eu só amo Bordeaux, só quero Bordeaux, só tintos. Bordeaux, né, ela é muito conhecida pelos Grand Crus, né, vinhos muito prêmios, mas na verdade representa ali 4% de toda a produção e a gente tem 96% de vinhos mais acessíveis e bacanas, com muitos brancos minerais ou frutados. A qualidade é boa, tá? Bordeaux tem um renovou, como a gente fala, que é um renascimento da região de Bordeaux. Eu recomendo provar.
10: Chega ao fim mais um Radar Econômico. À bientôt!

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1: Paris, 1º de julho de 2026. Essas são as principais notícias desta quarta-feira. Delegações do Irã e dos Estados Unidos estão em Doha, no Catar, para participar de negociações técnicas e indiretas sobre o fim da guerra no Oriente Médio. Teherã descartou qualquer contato direto com as autoridades americanas após os ataques mútuos do fim de semana que ameaçaram o protocolo de acordo assinado em junho. Segundo o Ministério das Relações Exteriores do Catar, a delegação dos Estados Unidos conta com os emissários americanos Steve Witkoff e Jared Kushner, homens de confiança do presidente americano Donald Trump. Na Venezuela, uma semana depois do poderoso duplo terremoto, o balanço provisório de vítimas está em quase 2 mil mortos e mais de 10 mil feridos. Segundo a ONU, cerca de 50 mil pessoas seguem desaparecidas. Até o momento, cerca de 6.500 pessoas foram socorridas. Desesperados, os venezuelanos seguem em busca de seus familiares nos escombros. Cada hora que passa reduz as chances de encontrar sobreviventes, como uma criança de 3 anos socorrida ontem por uma equipe de resgate da Jordânia. O Observatório Europeu Copérnicos anunciou hoje que os oceanos do mundo registraram o mês de junho mais quente já observado. Medida na superfície dos oceanos, a temperatura média foi de 20,98 graus, superando o recorde anterior de junho de 2024, que foi de 20,89 graus. A Espanha indicou que o primeiro semestre de 2026 foi o mais quente já registrado no país, com uma temperatura média 1,6 graus acima do normal. Pelo menos 1.028 mortes foram atribuídas ao calor na Espanha em junho. Em Portugal, as autoridades anunciaram alerta máximo em Lisboa e Setúbal, no sul, ao calor extremo para amanhã e sexta-feira. Nos arredores de Tessalônica, a segunda maior cidade da Grécia, duas pessoas morreram em um violento incêndio florestal. A Rússia bombardeou durante a noite 5 postos de combustíveis na região ucraniana de Dnipropetrovsk, no centro-leste do país, da Ucrânia, deixando um morto e 3 feridos. Um outro ataque com drone na cidade de Kherson, no sul da Ucrânia, deixou 2 pessoas mortas e 5 feridos. Já o presidente ucraniano Volodymyr Zelensky declarou mais cedo que seu exército bombardeou pela segunda vez uma refinaria a mais de 1.300 quilômetros da linha de frente. Outro ataque ucraniano visou uma instalação que fabrica peças para mísseis na região de Penza. Onze horas e 30 minutos em Paris, 6:30 pelo horário de Brasília, no ar o Jornal da Rádio França Internacional.
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1: Bom dia, sol e 21 graus em Paris, em destaque nesta quarta-feira, 1º de julho de 2026. Na Venezuela, balanço provisório de mortos se aproxima de 2 mil mortos, civis seguem em busca de seus familiares nos escombros. No Catar, delegações do Irã e dos Estados Unidos participam de negociações indiretas sobre o fim da guerra no Oriente Médio. E a França bate a Suécia por 3-0, vai enfrentar o Paraguai nas oitavas de final da Copa do Mundo. A Noruega eliminou a Costa do Marfim e vai enfrentar o Brasil. E o México venceu o Equador por 2-0. Essas e outras notícias a seguir. Uma semana depois do duplo poderoso terremoto na Venezuela, o balanço provisório de vítimas está em quase 2 mil mortos. Segundo a ONU, cerca de 50 mil pessoas seguem desaparecidas. Desesperados, os venezuelanos seguem em busca de seus familiares nos escombros. Os detalhes com Adriana Moisés.
3: Em Carabalheda, no estado de La Guaira, a destruição é imensa. O venezuelano Juan Rodrigues se aproxima de um grupo de socorristas, mas não fala a língua deles, para poder avisá-los caso encontre o corpo de sua irmã, Dayana.
4: Ela estava no piso 6,
3: Ele estava no sexto andar. Já conseguimos resgatar 10 pessoas. Ele é a única que ainda falta. Quando a situação se complica, a gente precisa de ajuda, porque está sendo tudo feito com as nossas próprias mãos. Eu mesmo já peguei 3 máquinas emprestadas. Nas proximidades, outra cena de desespero. Uma mulher suplica por ajuda para retirar o corpo do pai dos escombros. Ela sabe exatamente onde ele se encontra. O homem havia se mudado para o local apenas 2 dias antes dos terremotos.
4: Enterrá-lo dignamente.
3: Quero enterrá-lo com dignidade, recuperar o que for possível de seu corpo. Eu sei que meu pai já não está mais ali por inteiro, eu entendo isso, mas não dá para simplesmente deixá-lo lá como se não fosse nada.
1: Delegações do Irã e dos Estados Unidos estão nesta quarta em Doha, no Catar, para participar de negociações técnicas e indiretas sobre o fim da guerra no Oriente Médio. Isso porque Teherã descartou qualquer contato direto com as autoridades americanas após os ataques mútuos do fim de semana que ameaçam o protocolo de acordo assinado em junho. Segundo o Ministério das Relações Exteriores do Catar, a delegação dos Estados Unidos conta com os emissários americanos Steve Witkoff e Jared Kushner, homens de confiança do presidente Donald Trump, que se reuniram nessa manhã com o primeiro-ministro do Catar. Na véspera, Teherã disse que pode encerrar as negociações com Washington se as condições do protocolo de acordo assinado no mês passado não forem cumpridas. A Irlanda assume nessa quarta a presidência rotativa do Conselho da União Europeia para um mandato de 6 meses. As prioridades do programa do primeiro-ministro do país, Michael Martin, se baseiam em competitividade, valores e segurança. No entanto, o maior desafio para os irlandeses será conseguir um acordo sobre o próximo orçamento do bloco até o final deste ano. Mais informações com a nossa correspondente Letícia Fonseca Surander.
5: Sob o mote A Força Está na União, a Irlanda assume o comando do bloco europeu em um momento crítico, marcado por desafios geopolíticos e econômicos. Já nesse primeiro dia da presidência irlandesa, Bruxelas dobra a tarifa de importação do aço para 50% para proteger a indústria siderúrgica europeia. As negociações sobre o orçamento do bloco para o período de 2028 a 2034 é um dos grandes desafios desta presidência. A proposta orçamentária da Comissão Europeia, no valor de quase 2 trilhões de euros, rege os gastos centrais do bloco, desde agricultura até defesa, nos próximos 7 anos. Dublin ainda terá que lidar com o possível alargamento do bloco europeu.
1: Essa foi a correspondente da RFI, Letícia Fonseca Surander, que volta logo mais no segundo bloco. O Observatório Europeu Copernicus Marine anunciou nesta quarta-feira que os oceanos do mundo registraram o mês de junho mais quente já observado. Novos recordes podem ser batidos em 2026. Sob o efeito combinado do El Niño com o aquecimento global. Medida na superfície dos oceanos, a temperatura média foi de 20,98%, superando o recorde anterior de junho de 2024, de 20,89 graus. Já na Espanha, indicou nessa quarta-feira que o primeiro semestre de 2026 foi o mais quente já registrado no país, com uma temperatura média 1,6 graus acima do normal. Pelo menos 1.028 mortes atribuídas ao calor foram registradas no país em junho, marcado por uma onda de calor que atingiu vários países da Europa. Nos arredores de Tessalônica, segunda maior cidade da Grécia, 2 pessoas morreram em um violento incêndio florestal. Apesar de o fogo ter se alastrado por cerca de 5 quilômetros desde ontem, o incêndio foi circunscrito nessa manhã. A Rússia bombardeou durante a noite 5 postos de combustíveis da região ucraniana de Dnipropetrovsk, deixando 1 morto e 3 feridos. Um outro ataque com drone contra um ônibus também deixou duas pessoas mortas e 5 feridos na cidade de Kherson, no sul do país. Já o presidente ucraniano Volodymyr Zelensky declarou mais cedo que seu exército bombardeou pela segunda vez uma refinaria a mais de 1.300 quilômetros da linha de frente. Outro ataque ucraniano visou uma instalação estratégica que fabrica peças para mísseis na região de Penza, a cerca de 600 quilômetros do fronte.
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1: A França comemora nessa quarta a bela vitória dos Blues Azuis ontem à noite, pelo horário local, de 3 a 0 contra a Suécia, 2 gols de Kylian Mbappé, 1 de Bradley Barcola. A seleção francesa vai enfrentar agora, no sábado, o Paraguai pelas oitavas de final da Copa do Mundo. Um pouco antes, a Noruega eliminou a Costa do Marfim por 2 a 1 e vai enfrentar o Brasil no domingo. E o México venceu o Equador por 2 a 0. Mais de 1 milhão de pessoas comemoraram a vitória na cidade do México. Ao menos 2 pessoas morreram nas celebrações. Hoje, ainda na corrida por uma vaga nas oitavas de final, a Inglaterra enfrenta a República Democrática do Congo, a Bélgica duela contra o Senegal e os Estados Unidos pegam a Bósnia. 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
1: Olá, esse é o segundo bloco do programa da RF Brasil. Na sequência, vamos saber como a imprensa francesa destaca a bela vitória da seleção de Didier Deschamps ontem por 3 a 0 sobre a Suécia. Depois, no RF Convida, entrevistamos o artista visual Luiz Martins sobre a exposição Nhorinhá, em cartaz na Galeria Ricardo Fernandes, na periferia de Paris. A gente finaliza o bloco com o programa Radar Econômico e sabe como os vinhos de Bordeaux, no oeste da França, se adaptam para reagir a uma crise histórica de queda nas vendas. Mas antes, no programa Linha Direta, o assunto é a presidência rotativa da União Europeia, assumida nesse 1º de julho pela Irlanda, com o objetivo de concluir até o final do ano o orçamento plurianual do bloco. Confira.
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3: A Irlanda assume nesta quarta-feira, 1º de julho, a presidência rotativa do Conselho da União Europeia para um mandato de 6 meses. As prioridades do programa, anunciadas pelo primeiro-ministro do país, se baseiam em 3 pilares: competitividade, valores e segurança. Mas o maior desafio para os irlandeses será mesmo conseguir um acordo sobre o próximo orçamento do bloco até o final deste ano. Vamos saber mais informações com nossa correspondente Letícia Fonseca Surander. Bom dia, Letícia. Em qual contexto a Irlanda assume a liderança da União Europeia?
5: Bom dia. Sob o mote A Força Está na União, a Irlanda assume o comando do bloco europeu em um momento crítico, marcado por desafios geopolíticos e econômicos. Já nesse primeiro dia da presidência irlandesa, Bruxelas dobra a tarifa de importação do aço para 50% para proteger a indústria siderúrgica europeia. Enquanto isso, na cúpula do Mercosul, que acontece no Paraguai, o anfitrião da reunião criticou as assimetrias do Acordo de Livre Comércio com a União Europeia. A distribuição de cotas de exportação com preferências tarifárias no bloco regional para os produtos destinados à União Europeia é um peso nos ombros do Mercosul, responsável por resolver como distribuir o volume entre os seus países integrantes. A Irlanda está comprometida a entregar uma presidência bem-sucedida e a previsão de gastos é bastante elevada, cerca de 300 milhões de euros. Quase metade deste orçamento deve ser alocada em protocolos de segurança, uma vez que o país é neutro e precisa aumentar a sua capacidade de segurança para uma série de visitas de alto nível. Em novembro, por exemplo, líderes de 47 países devem participar de uma reunião da Comunidade Política Europeia em território irlandês.
3: Quais seriam os outros grandes desafios de Dublin nesta presidência, Letícia?
5: Olha, as negociações sobre o próximo orçamento do bloco para o período de 2028 a 2034 é um dos grandes desafios desta que é a oitava vez em que a Irlanda assume a presidência rotativa da União Europeia. Eles terão que intermediar negociações ferozes que opõem os países que menos gastam aos maiores contribuintes comunitários. A proposta orçamentária da Comissão Europeia, no valor de quase 2 trilhões de euros, rege os gastos centrais do bloco, desde agricultura até defesa, nos próximos 7 anos. Dublin ainda terá que lidar com possível alargamento do bloco europeu. Montenegro é o país com mais chances de aderir ao seleto clube de Bruxelas e Albânia, Moldávia e Ucrânia devem avançar suas negociações. No que se refere à guerra na Ucrânia, a Irlanda deve manter o apoio a Kiev e pode anunciar o 21º pacote de sanções contra a Rússia.
3: Existe alguma possibilidade de, nos próximos 6 meses, a Irlanda reaproximar os Estados Unidos da União Europeia?
5: Dublin deve tentar usar a tradicional ligação que tem com os Estados Unidos para restabelecer as relações entre Washington e Bruxelas, estremecidas pela administração Trump. Segundo a embaixadora da Irlanda junto à União Europeia, Angel O'Donoghue, existe uma boa vontade em relação à Irlanda nos Estados Unidos e, por isso, talvez possamos maximizar os nossos canais com a Casa Branca. Aliás, a partir desta quarta-feira, dia 1º, Bruxelas vai eliminar tarifas sobre os produtos americanos em virtude do acordo firmado no ano passado com Washington. O acordo estabelece tarifas de no máximo 15% sobre a maioria das exportações da União Europeia para os Estados Unidos e taxas zero para produtos industrializados americanos que entrarem no bloco europeu.
3: Obrigada, Letícia Fonseca Surander, por sua participação no Linha Direta de hoje.
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1: A imprensa francesa desta quarta está em polvorosa com a bela vitória da equipe de Didier Deschamps por 3-0 sobre a Suécia ontem. Os Bleus, ou os Azuis, como são conhecidos os jogadores da seleção da França, se classificaram para as oitavas de final da Copa e vão enfrentar o Paraguai no sábado. Alto potencial é a manchete do jornal esportivo L'Equipe, que não poupa elogios à performance dos jogadores franceses. Eles dominaram visivelmente a Suécia e encantaram o mundo, diz a reportagem, ovacionando principalmente a atuação de Kylian Mbappé, autor de 2 gols, e os acrobáticos passes de Michael Olise. O resultado poderia ter sido ainda maior, lembra o diário, ressaltando que 1 gol da França foi invalidado e 2 finalizações ainda bateram na trave. Corações azuis é a manchete do jornal Le Parisien, que estampa sua capa com uma foto de Mbappé e Deschamps comemorando a vitória abraçados. Os suecos conseguiram fazer algumas jogadas perigosas, mas sua performance foi limitada comparada aos franceses, diz a matéria. Apesar de fisicamente fortes, os adversários não tiveram estrutura suficiente para resistir à parede de solos de guitarra e de baterias da orquestra tricolor, reitera Le Parisien. Gols, genialidade e seriedade, diz o jornal Le Figaro no título de uma matéria. Segundo o diário, ninguém sabe onde a história levará os franceses, insolentes de tanto talento, de confiança e com um espírito de equipe impressionante. Mas a França inteira só tem uma vontade nesse momento, que chega logo sábado para o duelo com o Paraguai, conclui o jornal Le Figaro.
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6: O RFI convida hoje o artista visual Luiz Martins, que apresenta a exposição Em Orinhá, uma reflexão pós-colonial nesse encontro entre a França e o Brasil. A exposição acontece aqui em Paris, na Galeria Ricardo Fernandes. Bom dia, Luiz, seja bem-vindo.
7: Bom dia, bom dia.
6: Vamos começar falando do nome dessa exposição, Em Orinhá, de onde ele vem e qual é a inspiração desse trabalho?
7: Esse nome vem do livro Sertão Veredas, do Guimarães Rosa. E quando eu trabalho um projeto, eu sempre procuro colocar títulos que desperta curiosidade nas pessoas, né? Porque em Orinhá, o Guimarães Rosa foi um grande criador de palavras, né? Uhum. E aí, juntando em Orinhá com a minha pesquisa de arqueologia e antropologia, essa exposição ela foi pensada pelo Ricardo Fernandes, né? E desde 2025 a gente trabalha junto. E nesse projeto nós trouxemos pintura, escultura e instalação. Trabalhando sempre essa questão relacionada do colonizador e do colonizado.
6: Você, que vamos lembrar, nasceu em Machacalis, Minas Gerais, terra natal do povo indígena Machacali, um dos poucos grupos indígenas que conseguiram preservar sua língua e uma parte importante das suas tradições culturais orais também, um território onde se encontram memórias indígenas, afro-brasileiras, pós-coloniais. Quando você cria uma obra, é isso que eu tenho vontade de perguntar, você sente que está contando a sua própria história, ou a história coletiva desse território, ou a história pós-colonial da relação do Brasil com a França, especialmente nessa exposição?
7: Eu sou um artista que quero falar da minha própria história, eu quero ser sujeito da minha própria história. Né, vendo que o Brasil, ele é contado, a história do Brasil, a partir da visão do colonizador. E esse Estado nosso não nos permite conhecer a história do Brasil antes de 1500. E o que eu procuro, desde o momento em que eu decidi ser um artista, trabalhar com essa expressão visual, é que eu descobri que falar da minha história é falar do meu povo, é falar do meu território. E nada mais significante para mim do que falar desse homem primário brasileiro, algo que nos foi negado desde sempre.
6: Você estava me contando aqui, antes da nossa entrevista, que você trouxe pratos de Limoges, que trazem uma tradição toda francesa, mas você subverte esse conceito, você antropofagiza esse conceito. E queria que você contasse um pouquinho essa história para essa exposição.
7: Olha, quando o Ricardo e eu pensamos nesse projeto, eu pensei assim, de como desenvolver um projeto estando nesse território, estando no território de um país que foi um colonizador, né? E toda vez quando eu trabalho, eu considero um arqueólogo da cidade. Eu saio buscando matéria que possa complementar o meu projeto, a minha visão quanto indivíduo e quanto artista. E nesses pratos foi uma coisa curiosa, porque eu queria desenvolver um trabalho diferente, mas que fosse ligado, tivesse uma ligação muito forte com a França, com Paris. Foi quando nós descobrimos a fábrica dessas louças do início do século XX, a Limoges. E aí eu saí em busca, saí pelas ruas de Paris, garimpando, buscando essa matéria, né? E quando eu pego essa matéria e levo para o ateliê e faço nela uma intervenção nesse trabalho, eu estou trabalhando uma questão que para mim é muito importante politicamente, que é fazer um apagamento da memória do colonizador e sobrepor sobre essa matéria do colonizador a história do meu povo, a história do colonizado, que nesse caso, o homem primário brasileiro. Só que aí, nessa questão de pesquisa, eu vou um pouco mais longe, porque eu não procuro fazer uma transposição do indígena contemporâneo brasileiro. Eu vou mais atrás, eu vou em busca dos vestígios do homem primário brasileiro de 10 mil anos atrás. Que foi que, na minha concepção, quanto artista e quanto indivíduo, o Brasil é um território que tem mais de 10 mil anos. Esse homem que viveu 10 mil anos atrás, ele é constituído de um líder, de uma religião e do seu meio de sustento. E quando nós temos essa tríplice formação, nós temos uma sociedade. É nesse caso que eu venho trabalhando. O Brasil precisa reescrever a história, que o Brasil ele não foi um país descoberto, ele foi um país invadido.
6: Sim, sim.
7: E então houve um grande genocídio brasileiro.
6: E como diz o nosso saudoso Raul, eu nasci há 10 mil anos atrás, nascemos há 10 mil
7: Exatamente.
6: Anos atrás.
7: Exatamente.
6: E temos registro disso em nossas cavernas.
7: Exato. E é curioso porque esses registros, esses vestígios arqueológicos deixados por esse indivíduo, ele é totalmente diferente no sentido gráfico e visual dos vestígios encontrados na Europa, encontrados nas cavernas de Lascaux.
6: E se você tivesse que resumir essa exposição em uma imagem, que imagem seria essa para você?
7: É a instalação dos pratos. É uma antropofagia, como você diz, ao invés. Eu estou mostrando uma história e essa história sendo apagada e reescrita a partir dessas vestígios que foram apagados da nossa história.
6: Tá certo. Muito obrigada, Luiz Martins, pela sua participação de hoje no RFI Convida.
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8: Os vinhos franceses de Bordeaux, conhecidos no mundo inteiro pelas garrafas que podem custar milhares de dólares, passam por uma profunda transformação ditada pelo consumidor e por um comércio internacional instável. Carro-chefe da produção da região, as garrafas de tinto têm sido preteridas pelos compradores, que não apenas bebem menos, como se orientam aos brancos e espumantes. A crise não é nova. Desde o início da década, o setor enfrenta recuo da produção, um reflexo da queda mundial do consumo da bebida, de 14% desde 2018. Ano após ano, o governo francês subsidia a derrubada de milhares de hectares de videiras em Bordeaux, dando lugar a outras culturas agrícolas ou a uma transição para o vinho branco, tendência mundial de uns anos para cá, tomado gelado ou misturado em coquetéis. Bernard Farge, presidente do Conselho Interprofissional do Vinho de Bordeaux, avalia que a parcela de vinhedos de brancos passará dos atuais 10% da região para até 30% no futuro.
9: O futuro dos vinhos de Bordeaux envolverá, sem dúvida, uma área total de produção menor do que no ano passado. Embora os volumes devam diminuir tanto para os Grand Cru quanto para as categorias de base, os vinhos em si serão muito mais acessíveis ao paladar. Apresentarão, de um modo geral, estrutura tânica menos acentuada e teores alcoólicos mais baixos, com maior ênfase nas notas frutadas. É o resultado de escolhas deliberadas na vinificação, concebidas para atender a demanda dos consumidores.
8: A transição se tornou um drama social na região. Milhares de pequenos produtores foram à falência. Outros, herdeiros de uma tradição familiar à beira do colapso, se suicidaram. Economista especializado no setor, Jean-Marie Cardebat, avalia que as vinícolas demoraram a reagir.
10: Falavam em educar o consumidor, esse tipo de coisa. Só que um consumidor não...

0: A mais de 1.300 quilômetros da linha de frente. Outro ataque ucraniano visou uma instalação que fabrica peças para mísseis na região de Penza. Onze horas e 30 minutos em Paris, 6:30 pelo horário de Brasília, no ar o Jornal da Rádio França Internacional.
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0: Bom dia, sol e 21 graus em Paris, em destaque nesta quarta-feira, 1º de julho de 2026. Na Venezuela, balanço provisório de mortos se aproxima de 2 mil mortos, civis seguem em busca de seus familiares nos escombros. No Catar, delegações do Irã e dos Estados Unidos participam de negociações indiretas sobre o fim da guerra no Oriente Médio. E a França bate a Suécia por 3-0, vai enfrentar o Paraguai nas oitavas de final da Copa do Mundo. A Noruega eliminou a Costa do Marfim e vai enfrentar o Brasil. E o México venceu o Equador por 2-0. Essas e outras notícias a seguir. Uma semana depois do duplo poderoso terremoto na Venezuela, o balanço provisório de vítimas está em quase 2 mil mortos. Segundo a ONU, cerca de 50 mil pessoas seguem desaparecidas. Desesperados, os venezuelanos seguem em busca de seus familiares nos escombros. Os detalhes com Adriana Moisés.
3: Em Carabalheda, no estado de La Guaira, a destruição é imensa. O venezuelano Juan Rodrigues se aproxima de um grupo de socorristas, mas não fala a língua deles, para poder avisá-los caso encontre o corpo de sua irmã, Dayana.
4: Ela estava no piso 6.
3: Ele estava no sexto andar, já conseguimos resgatar 10 pessoas. Ela é a única que ainda falta. Quando a situação se complica, a gente precisa de ajuda, porque está sendo tudo feito com as nossas próprias mãos. Eu mesmo já peguei 3 máquinas emprestadas. Nas proximidades, outra cena de desespero. Uma mulher suplica por ajuda para retirar o corpo do pai dos escombros. Ela sabe exatamente onde ele se encontra. O homem havia se mudado para o local apenas 2 dias antes dos terremotos.
5: Enterrá-lo dignamente.
3: Quero enterrá-lo com dignidade, recuperar o que for possível de seu corpo. Eu sei que meu pai já não está mais ali por inteiro, eu entendo isso, mas não dá para simplesmente deixá-lo lá como se não fosse nada.
0: Delegações do Irã e dos Estados Unidos estão nesta quarta em Doha, no Catar, para participar de negociações técnicas e indiretas sobre o fim da guerra no Oriente Médio. Isso porque Teherã descartou qualquer contato direto com as autoridades americanas após os ataques mútuos do fim de semana que ameaçam o protocolo de acordo assinado em junho. Segundo o Ministério das Relações Exteriores do Catar, a delegação dos Estados Unidos conta com os emissários americanos Steve Witkoff e Jared Kushner, homens de confiança do presidente Donald Trump, que se reuniram nessa manhã com o primeiro-ministro do Catar. Na véspera, Teherã disse que pode encerrar as negociações com Washington se as condições do protocolo de acordo assinado no mês passado não forem cumpridas. A Irlanda assume nessa quarta a presidência rotativa do Conselho da União Europeia para um mandato de 6 meses. As prioridades do programa do primeiro-ministro do país, Michael Martin, se baseiam em competitividade, valores e segurança. No entanto, o maior desafio para os irlandeses será conseguir um acordo sobre o próximo orçamento do bloco até o final deste ano. Mais informações com a nossa correspondente Letícia Fonseca Surander.
6: Sob o mote A Força Está na União, a Irlanda assume o comando do Bloco Europeu em um momento crítico, marcado por desafios geopolíticos e econômicos. Já nesse primeiro dia da presidência irlandesa, Bruxelas dobra a tarifa de importação do aço para 50% para proteger a indústria siderúrgica europeia. As negociações sobre o orçamento do Bloco para o período de 2028 a 2034 é um dos grandes desafios desta presidência. A proposta orçamentária da Comissão Europeia, no valor de quase 2 trilhões de euros, rege os gastos centrais do bloco, desde agricultura até defesa, nos próximos 7 anos.

0: Dublin ainda terá que lidar com possível alargamento do bloco europeu.
1: Essa foi a correspondente da RFI, Letícia Fonseca Surander, que volta logo mais no segundo bloco. O Observatório Europeu Copernicus Marine anunciou nesta quarta-feira que os oceanos do mundo registraram o mês de junho mais quente já observado. Novos recordes podem ser batidos em 2026, sob o efeito combinado do El Niño com o aquecimento global. Medida na superfície dos oceanos, a temperatura média foi de 20,98%, superando o recorde anterior de junho de 2024, de 20,89 graus. Já na Espanha, indicou nesta quarta-feira que o primeiro semestre de 2026 foi o mais quente já registrado no país, com uma temperatura média 1,6 graus acima do normal. Pelo menos 1.028 mortes atribuídas ao calor foram registradas no país em junho, marcado por uma onda de calor que atingiu vários países da Europa. Nos arredores de Tessalônica, segunda maior cidade da Grécia, duas pessoas morreram em um violento incêndio florestal. Apesar de o fogo ter se alastrado por cerca de 5 quilômetros desde ontem, o incêndio foi circunscrito nessa manhã. A Rússia bombardeou durante a noite 5 postos de combustíveis da região ucraniana de Dnipropetrovsk, deixando 1 morto e 3 feridos. Um outro ataque com drone contra um ônibus também deixou 2 pessoas mortas e 5 feridos na cidade de Kherson, no sul do país. Já o presidente ucraniano Volodymyr Zelensky declarou mais cedo que seu exército bombardeou pela segunda vez uma refinaria a mais de 1.300 quilômetros da linha de frente. Outro ataque ucraniano visou uma instalação estratégica que fabrica peças para mísseis na região de Penza, a cerca de 600 quilômetros do fronte.
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1: A França comemora nessa quarta a bela vitória dos Blues Azuis ontem à noite, pelo horário local, de 3-0 contra a Suécia, 2 gols de Kylian Mbappé, 1 de Bradley Barcola. A seleção francesa vai enfrentar agora, no sábado, o Paraguai pelas oitavas de final da Copa do Mundo. Um pouco antes, a Noruega eliminou a Costa do Marfim por 2-1 e vai enfrentar o Brasil no domingo. E o México venceu o Equador por 2-0. Mais de 1 milhão de pessoas comemoraram a vitória na cidade do México, ao menos 2 pessoas morreram nas celebrações. Hoje, ainda na corrida por uma vaga nas oitavas de final, a Inglaterra enfrenta a República Democrática do Congo, a Bélgica duela contra o Senegal e os Estados Unidos pegam a Bósnia. 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
1: Olá, esse é o segundo bloco do programa da RF Brasil. Na sequência, vamos saber como a imprensa francesa destaca a bela vitória da seleção de Didier Deschamps ontem por 3-0 sobre a Suécia. Depois, no RF Convida, entrevistamos o artista visual Luiz Martins sobre a exposição Nhorinhá, em cartaz na Galeria Ricardo Fernandes, na periferia de Paris. A gente finaliza o bloco com o programa Radar Econômico e sabe como os vinhos de Bordeaux, no oeste da França, se adaptam para reagir a uma crise histórica de queda nas vendas. Mas antes, no programa Linha Direta, o assunto é a presidência rotativa da União Europeia, assumida nesse 1º de julho pela Irlanda, com o objetivo de concluir até o final do ano o orçamento plurianual do bloco. Confira.
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5: A Irlanda assume nesta quarta-feira, 1º de julho, a presidência rotativa do Conselho da União Europeia, para um mandato de 6 meses. As prioridades do programa, anunciadas pelo primeiro-ministro do país, se baseiam em 3 pilares: competitividade, valores e segurança. Mas o maior desafio para os irlandeses será mesmo conseguir um acordo sobre o próximo orçamento do bloco até o final deste ano. Vamos saber mais informações com nossa correspondente Letícia Fonseca Surander. Bom dia, Letícia. Em qual contexto a Irlanda assume a liderança da União Europeia?
0: Um dia, sob o mote A Força Está na União, a Irlanda assume o comando do Bloco Europeu em um momento crítico, marcado por desafios geopolíticos e econômicos. Já nesse primeiro dia da presidência irlandesa, Bruxelas dobra a tarifa de importação do aço para 50% para proteger a indústria siderúrgica europeia. Enquanto isso, na cúpula do Mercosul, que acontece no Paraguai, o anfitrião da reunião criticou as assimetrias do Acordo de Livre Comércio com a União Europeia. A distribuição de cotas de exportação com preferências tarifárias no bloco regional para os produtos destinados à União Europeia é um peso nos ombros do Mercosul, responsável por resolver como distribuir o volume entre os seus países integrantes. A Irlanda está comprometida a entregar uma presidência bem-sucedida e a previsão de gastos é bastante elevada, cerca de 300 milhões de euros. Quase metade deste orçamento deve ser alocada em protocolos de segurança, uma vez que o país é neutro e precisa aumentar a sua capacidade de segurança para uma série de visitas de alto nível. Em novembro, por exemplo, líderes de 47 países devem participar de uma reunião da Comunidade Política Europeia em território irlandês.
5: Quais seriam os outros grandes desafios de Dublin nesta presidência, Letícia?
0: Olha, as negociações sobre o próximo orçamento do bloco para o período de 2028 a 2034 é um dos grandes desafios desta que é a oitava vez em que a Irlanda assume a presidência rotativa da União Europeia. Eles terão que intermediar negociações ferozes que opõem os países que menos gastam aos maiores contribuintes comunitários. A proposta orçamentária da Comissão Europeia, no valor de quase 2 trilhões de euros, rege os gastos centrais do bloco, desde agricultura até defesa, nos próximos 7 anos. Dublin ainda terá que lidar com possível alargamento do bloco europeu. Montenegro é o país com mais chances de aderir ao seleto clube de Bruxelas e Albânia, Moldávia e Ucrânia devem avançar suas negociações. No que se refere à guerra na Ucrânia, a Irlanda deve manter o apoio a Kiev e pode anunciar o 21º pacote de sanções contra a Rússia.
5: Existe alguma possibilidade de, nos próximos 6 meses, a Irlanda reaproximar os Estados Unidos da União Europeia?
0: Dublin deve tentar usar a tradicional ligação que tem com os Estados Unidos para restabelecer as relações entre Washington e Bruxelas, estremecidas pela administração Trump. Segundo a embaixadora da Irlanda junto à União Europeia, Angel O'Donoghue, existe uma boa vontade em relação à Irlanda nos Estados Unidos e, por isso, talvez possamos maximizar os nossos canais com a Casa Branca. Aliás, a partir desta quarta-feira, dia 1º, Bruxelas vai eliminar tarifas sobre os produtos americanos em virtude do acordo firmado no ano passado com Washington. O acordo estabelece tarifas de no máximo 15% sobre a maioria das exportações da União Europeia para os Estados Unidos e taxas zero para produtos industrializados americanos que entrarem no bloco europeu.
5: Obrigada, Letícia Fonseca Surander, por sua participação no Linha Direta de hoje.
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1: A imprensa francesa desta quarta está em polvorosa com a bela vitória da equipe de Didier Deschamps por 3-0 sobre a Suécia ontem. Os Bleus, ou os Azuis, como são conhecidos os jogadores da seleção da França, se classificaram para as oitavas de final da Copa e vão enfrentar o Paraguai no sábado. Alto potencial é a manchete do jornal esportivo L'Equipe, que não poupa elogios à performance dos jogadores franceses. Eles dominaram visivelmente a Suécia e encantaram o mundo, diz a reportagem, ovacionando principalmente a atuação de Kylian Mbappé, autor de 2 gols, e os acrobáticos passes de Michael Olise. O resultado poderia ter sido ainda maior, lembra o diário, ressaltando que 1 gol da França foi invalidado e 2 finalizações ainda bateram na trave. Corações azuis é a manchete do jornal Le Parisien, que estampa sua capa com uma foto de Mbappé e Deschamps comemorando a vitória abraçados. Os suecos conseguiram fazer algumas jogadas perigosas, mas sua performance foi limitada comparada aos franceses, diz a matéria. Apesar de fisicamente fortes, os adversários não tiveram estrutura suficiente para resistir à parede de solos de guitarra e de baterias da orquestra tricolor, reitera Le Parisien. Gols, genialidade e seriedade, diz o jornal Le Figaro no título de uma matéria. Segundo o diário, ninguém sabe onde a história levará os franceses, insolentes de tanto talento, de confiança e com um espírito de equipe impressionante. Mas a França inteira só tem uma vontade nesse momento, que chegue logo sábado para o duelo com o Paraguai, conclui o jornal Le Figaro.
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6: O RFI convida hoje o artista visual Luiz Martins, que apresenta a exposição Inhorinhá, uma reflexão pós-colonial nesse encontro entre a França e o Brasil. A exposição acontece aqui em Paris, na Galeria Ricardo Fernandes. Bom dia, Luiz, seja bem-vindo.
7: Bom dia, bom dia.
6: Vamos começar falando do nome dessa exposição, Inhorinhá, de onde ele vem e qual é a inspiração desse trabalho?
7: Esse nome vem do livro Sertão Veredas, do Guimarães Rosa. E quando eu trabalho um projeto, eu sempre procuro colocar títulos que despertam curiosidade nas pessoas, né? Porque em Inhorinhá, o Guimarães Rosa foi um grande criador de palavras, né? Uhum. E aí, juntando Inhorinhá com a minha pesquisa de arqueologia e antropologia, essa exposição ela foi pensada pelo Ricardo Fernandes, né? E desde 2025 a gente trabalha junto. E nesse projeto nós trouxemos pintura, escultura e instalação. Trabalhando sempre essa questão relacionada do colonizador e do colonizado.
6: Você, que vamos lembrar, nasceu em Machacalis, Minas Gerais, terra natal do povo indígena Machacali, um dos poucos grupos indígenas que conseguiram preservar sua língua e uma parte importante das suas tradições culturais orais também, um território onde se encontram memórias indígenas, afro-brasileiras, pós-coloniais. Quando você cria uma obra, é isso que eu tenho vontade de perguntar, você sente que está contando a sua própria história ou a história coletiva desse território ou a história pós-colonial da relação do Brasil com a França, especialmente nessa exposição?
7: Eu sou um artista que quero falar da minha própria história. Eu quero ser sujeito da minha própria história, né? Vendo que o Brasil, ele é contado, a história do Brasil, a partir da visão do colonizador. E esse Estado nosso não nos permite conhecer a história do Brasil antes de 1500. E o que eu procuro, desde o momento em que eu decidi ser um artista, trabalhar com essa expressão visual, é que eu descobri que falar da minha história é falar do meu povo, é falar do meu território. E nada mais significante para mim do que falar desse homem primário brasileiro, algo que nos foi negado desde sempre.
6: Você estava me contando aqui, antes da nossa entrevista, que você trouxe pratos de Limoges, que trazem uma tradição toda francesa, mas você subverte esse conceito, você antropofagiza esse conceito. E queria que você contasse um pouquinho essa história para essa exposição.
7: Olha, quando o Ricardo e eu pensamos nesse projeto, eu pensei assim, de como desenvolver um projeto estando nesse território. Está no território de um país que foi um colonizador, né? E toda vez quando eu trabalho, eu considero um arqueólogo da cidade. Eu saio buscando matéria que possa complementar o meu projeto, a minha visão quanto indivíduo e quanto artista. E nesses pratos foi uma coisa curiosa, porque eu queria desenvolver um trabalho diferente, mas que fosse ligado, tivesse uma ligação muito forte com a França, com Paris. foi quando nós descobrimos a fábrica dessas louças do início do século XX, a Limoges. E aí eu saí em busca, saí pelas ruas de Paris, garimpando, buscando essa matéria, né? E quando eu pego essa matéria e levo para o ateliê e faço nela uma intervenção nesse trabalho, eu estou trabalhando uma questão que para mim é muito importante politicamente, que é fazer um apagamento da memória do colonizador e sobrepor sobre essa matéria do colonizador a história do meu povo, a história do colonizado, nesse caso, o homem primário brasileiro. Só que aí, nessa questão de pesquisa, eu vou um pouco mais longe, porque eu não procuro fazer uma transposição do indígena contemporâneo brasileiro. Eu vou mais atrás, eu vou em busca dos vestígios do homem primário brasileiro de 10 mil anos atrás. Que foi que, na minha concepção, quanto artista e quanto indivíduo, o Brasil é um território que tem mais de 10 mil anos. Esse homem que viveu 10 mil anos atrás, ele é constituído de um líder, de uma religião e do seu meio de sustento. E quando nós temos essa tríplice formação, nós temos uma sociedade. É nesse caso que eu venho trabalhando. O Brasil precisa reescrever a história, que o Brasil não foi um país descoberto, ele foi um país invadido.
6: Sim, sim.
7: E então houve um grande genocídio brasileiro.
6: E como diz o nosso saudoso Raul, eu nasci há 10 mil anos atrás, nascemos há 10 mil
7: Exatamente.
6: Anos atrás.
7: Então, o Brasil
6: e temos
7: precisa...
6: registro disso em nossas cavernas.
7: Exato. E é curioso porque esses registros, esses vestígios arqueológicos deixados por esse indivíduo, ele é totalmente diferente no sentido gráfico e visual dos vestígios encontrados na Europa, encontrados nas cavernas de Lascaux.
6: E se você tivesse que resumir essa exposição em uma imagem, que imagem seria essa para você?
7: É a instalação dos pratos. Né? É uma antropofagia, como você diz, ao invés. Eu estou mostrando uma história e essa história sendo apagada e reescrita a partir desses vestígios que foram apagados da nossa história.
6: Tá certo. Muito obrigada, Luiz Martins, pela sua participação de hoje no RFI Convida.
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8: Os vinhos franceses de Bordeaux, conhecidos no mundo inteiro pelas garrafas que podem custar milhares de dólares, passam por uma profunda transformação ditada pelo consumidor e por um comércio internacional instável. Carro-chefe da produção da região, as garrafas de tinto têm sido preteridas pelos compradores, que não apenas bebem menos, como se orientam aos brancos e espumantes. A crise não é nova. Desde o início da década, o setor enfrenta recuo da produção, um reflexo da queda mundial do consumo da bebida, de 14% desde 2018. Ano após ano, o governo francês subsidia a derrubada de milhares de hectares de videiras em Bordeaux, dando lugar a outras culturas agrícolas ou a uma transição para o vinho branco, tendência mundial de uns anos para cá, tomado gelado ou misturado em coquetéis. Bernard Farge, presidente do Conselho Interprofissional do Vinho de Bordeaux, avalia que a parcela de vinhedos de brancos passará dos atuais 10% da região para até 30% no futuro.
9: O futuro dos vinhos de Bordeaux envolverá, sem dúvida, uma área total de produção menor do que no ano passado. Embora os volumes devam diminuir tanto para os Grand Cru quanto para as categorias de base, os vinhos em si serão muito mais acessíveis ao paladar. Apresentarão, de um modo geral, estrutura tânica menos acentuada e teores alcoólicos mais baixos, com maior ênfase nas notas frutadas. É o resultado de escolhas deliberadas na vinificação, concebidas para atender a demanda dos consumidores.
8: A transição se tornou um drama social na região. Milhares de pequenos produtores foram à falência. Outros, herdeiros de uma tradição familiar à beira do colapso, se suicidaram. Economista especializado no setor, Jean-Marie Cardebat, avalia que as vinícolas demoraram a reagir.
10: Falavam em educar o consumidor, esse tipo de coisa. Só que um consumidor não pode ser educado tão facilmente e você tem que saber do que ele gosta. Os tintos fortes não é o que interessa hoje. Bebe-se menos nas refeições. O que se quer são mais vinhos que possam ser bebidos com os amigos à noite. Estamos pagando o preço da demora na adaptação.
8: O revés se amplificou com a despencada das compras da China, que chegou a ser a maior importadora, mas passou a produzir e incentivar a produção local de vinho. A guerra comercial de Donald Trump nos Estados Unidos, primeiro destino das exportações dos vinhos de Bordeaux, inflige mais um golpe duro aos chateaux franceses. Para completar o quadro negativo, as secas e altas temperaturas intensificadas pelas mudanças climáticas afetam as safras ano após ano. Especialistas e historiadores do vinho evocam que o setor passa pela terceira maior crise da sua história, depois de uma grande praga dizimar os vinhedos no fim do século XIX, e a depressão econômica de 1930.
10: Houve uma falta de visão estratégica em nível coletivo. Dava para ver que desafios protecionistas viriam. Acredito que há uns 10 anos deveríamos ter começado a explorar outros mercados e a adotar uma postura mais voltada para o futuro.
8: Os produtores respiraram aliviados com a conclusão do acordo comercial entre a União Europeia e o Mercosul, que representa uma nova oportunidade para o setor vinícola europeu. Em Paris, a proprietária da loja de vinhos Divino, Marina Gilberti, nota que os grandes tintos de Bordeaux mantêm a preferência dos clientes brasileiros, mas eles demonstram abertura para conhecer as novas opções que a região oferece.
11: O nome de Bordeaux é fenomenal. Tem cliente que já chega assim, eu só amo Bordeaux, só quero Bordeaux, só tintos. Bordeaux, né, ela é muito conhecida pelos Grand Crus, né, vinhos muito prêmios, mas na verdade representa ali 4% de toda a produção e a gente tem 96% de vinhos mais acessíveis e bacanas, com muitos brancos minerais ou frutados. A qualidade é boa, tá? Bordeaux tem um renovou, como a gente fala, que é um renascimento da região de Bordeaux. Eu recomendo provar.
8: Chega ao fim mais um Radar Econômico. À bientôt!

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1: Paris, 1º de julho de 2026. Essas são as principais notícias desta quarta-feira. Delegações do Irã e dos Estados Unidos estão em Doha, no Catar, para participar de negociações técnicas e indiretas sobre o fim da guerra no Oriente Médio. Teherã descartou qualquer contato direto com as autoridades americanas após os ataques mútuos do fim de semana que ameaçaram o protocolo de acordo assinado em junho. Segundo o Ministério das Relações Exteriores do Catar, a delegação dos Estados Unidos conta com os emissários americanos Steve Witkoff e Jared Kushner, homens de confiança do presidente americano Donald Trump. Na Venezuela, uma semana depois do poderoso duplo terremoto, o balanço provisório de vítimas está em quase 2 mil mortos e mais de 10 mil feridos. Segundo a ONU, cerca de 50 mil pessoas seguem desaparecidas. Até o momento, cerca de 6.500 pessoas foram socorridas. Desesperados, os venezuelanos seguem em busca de seus familiares nos escombros. Cada hora que passa reduz as chances de encontrar sobreviventes, como uma criança de 3 anos socorrida ontem por uma equipe de resgate da Jordânia. O Observatório Europeu Copérnicos anunciou hoje que os oceanos do mundo registraram o mês de junho mais quente já observado. Medida na superfície dos oceanos, a temperatura média foi de 20,98 graus, superando o recorde anterior de junho de 2024, que foi de 20,89 graus. A Espanha indicou que o primeiro semestre de 2026 foi o mais quente já registrado no país, com uma temperatura média 1,6 graus acima do normal. Pelo menos 1.028 mortes foram atribuídas ao calor na Espanha em junho. Em Portugal, as autoridades anunciaram alerta máximo em Lisboa e Setúbal, no sul, ao calor extremo para amanhã e sexta-feira. Nos arredores de Tessalônica, a segunda maior cidade da Grécia, duas pessoas morreram em um violento incêndio florestal. A Rússia bombardeou durante a noite 5 postos de combustíveis na região ucraniana de Dnipropetrovsk, no centro-leste do país, da Ucrânia, deixando um morto e 3 feridos. Um outro ataque com drone na cidade de Kherson, no sul da Ucrânia, deixou 2 pessoas mortas e 5 feridos. Já o presidente ucraniano Volodymyr Zelensky declarou mais cedo que seu exército bombardeou pela segunda vez uma refinaria a mais de 1.300 quilômetros da linha de frente. Outro ataque ucraniano visou uma instalação que fabrica peças para mísseis na região de Penza. Onze horas e 30 minutos em Paris, 6:30 pelo horário de Brasília, no ar o Jornal da Rádio França Internacional.
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1: Bom dia, sol e 21 graus em Paris, em destaque nesta quarta-feira, 1º de julho de 2026. Na Venezuela, balanço provisório de mortos se aproxima de 2 mil mortos, civis seguem em busca de seus familiares nos escombros. No Catar, delegações do Irã e dos Estados Unidos participam de negociações indiretas sobre o fim da guerra no Oriente Médio. E a França bate a Suécia por 3-0, vai enfrentar o Paraguai nas oitavas de final da Copa do Mundo. A Noruega eliminou a Costa do Marfim e vai enfrentar o Brasil. E o México venceu o Equador por 2-0. Essas e outras notícias a seguir. Uma semana depois do duplo poderoso terremoto na Venezuela, o balanço provisório de vítimas está em quase 2 mil mortos. Segundo a ONU, cerca de 50 mil pessoas seguem desaparecidas. Desesperados, os venezuelanos seguem em busca de seus familiares nos escombros. Os detalhes com Adriana Moisés.
3: Em Carabalheda, no estado de La Guaira, a destruição é imensa. O venezuelano Juan Rodrigues se aproxima de um grupo de socorristas, mas não fala a língua deles, para poder avisá-los caso encontre o corpo de sua irmã, Dayana.
4: Ela estava no piso 6
3: Ele estava no sexto andar. Já conseguimos resgatar 10 pessoas. Ele é a única que ainda falta. Quando a situação se complica, a gente precisa de ajuda, porque está sendo tudo feito com as nossas próprias mãos. Eu mesmo já peguei 3 máquinas emprestadas. Nas proximidades, outra cena de desespero. Uma mulher suplica por ajuda para retirar o corpo do pai dos escombros. Ela sabe exatamente onde ele se encontra. O homem havia se mudado para o local apenas 2 dias antes dos terremotos.
4: Enterrá-lo dignamente.
3: Quero enterrá-lo com dignidade, recuperar o que for possível de seu corpo. Eu sei que meu pai já não está mais ali por inteiro, eu entendo isso, mas não dá para simplesmente deixá-lo lá como se não fosse nada.
1: Delegações do Irã e dos Estados Unidos estão nesta quarta em Doha, no Catar, para participar de negociações técnicas e indiretas sobre o fim da guerra no Oriente Médio. Isso porque Teherã descartou qualquer contato direto com as autoridades americanas após os ataques mútuos do fim de semana que ameaçam o protocolo de acordo assinado em junho. Segundo o Ministério das Relações Exteriores do Catar, a delegação dos Estados Unidos conta com os emissários americanos Steve Witkoff e Jared Kushner, homens de confiança do presidente Donald Trump, que se reuniram nessa manhã com o primeiro-ministro do Catar. Na véspera, Teherã disse que pode encerrar as negociações com Washington se as condições do protocolo de acordo assinado no mês passado não forem cumpridas. A Irlanda assume nessa quarta a presidência rotativa do Conselho da União Europeia para um mandato de 6 meses. As prioridades do programa do primeiro-ministro do país, Michael Martin, se baseiam em competitividade, valores e segurança. No entanto, o maior desafio para os irlandeses será conseguir um acordo sobre o próximo orçamento do bloco até o final deste ano. Mais informações com a nossa correspondente Letícia Fonseca Surander.
5: Sob o mote A Força Está na União, a Irlanda assume o comando do Bloco Europeu em um momento crítico, marcado por desafios geopolíticos e econômicos. Já nesse primeiro dia da presidência irlandesa, Bruxelas dobra a tarifa de importação do aço para 50% para proteger a indústria siderúrgica europeia. As negociações sobre o orçamento do Bloco para o período de 2028 a 2034 é um dos grandes desafios desta presidência. A proposta orçamentária da Comissão Europeia, no valor de quase 2 trilhões de euros, rege os gastos centrais do bloco, desde agricultura até defesa, nos próximos 7 anos. Dublin ainda terá que lidar com o possível alargamento do bloco europeu.
1: Essa foi a correspondente da RFI, Letícia Fonseca Surander, que volta logo mais no segundo bloco. O Observatório Europeu Copernicus Marine anunciou nesta quarta-feira que os oceanos do mundo registraram o mês de junho mais quente já observado. Novos recordes podem ser batidos em 2026. Sob o efeito combinado do El Niño com o aquecimento global. Medida na superfície dos oceanos, a temperatura média foi de 20,98%, superando o recorde anterior de junho de 2024, de 20,89 graus. Já na Espanha, indicou nessa quarta-feira que o primeiro semestre de 2026 foi o mais quente já registrado no país, com uma temperatura média 1,6 graus acima do normal. Pelo menos 1.028 mortes atribuídas ao calor foram registradas no país em junho, marcado por uma onda de calor que atingiu vários países da Europa. Nos arredores de Tessalônica, segundo a maior cidade da Grécia, 2 pessoas morreram em um violento incêndio florestal. Apesar de o fogo ter se alastrado por cerca de 5 quilômetros desde ontem, o incêndio foi circunscrito nessa manhã. A Rússia bombardeou durante a noite 5 postos de combustíveis da região ucraniana de Dnipropetrovsk, deixando 1 morto e 3 feridos. Um outro ataque com drone contra um ônibus também deixou duas pessoas mortas e 5 feridos na cidade de Kherson, no sul do país. Já o presidente ucraniano Volodymyr Zelensky declarou mais cedo que seu exército bombardeou pela segunda vez uma refinaria a mais de 1.300 quilômetros da linha de frente. Outro ataque ucraniano visou uma instalação estratégica que fabrica peças para mísseis na região de Penza, a cerca de 600 quilômetros do fronte.
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1: A França comemora nessa quarta a bela vitória dos Blues Azuis ontem à noite, pelo horário local, de 3-0 contra a Suécia, 2 gols de Kylian Mbappé, 1 de Bradley Barcola. A seleção francesa vai enfrentar agora, no sábado, o Paraguai pelas oitavas de final da Copa do Mundo. Um pouco antes, a Noruega eliminou a Costa do Marfim por 2-1 e vai enfrentar o Brasil no domingo. E o México venceu o Equador por 2-0. Mais de 1 milhão de pessoas comemoraram a vitória na cidade do México. Ao menos 2 pessoas morreram nas celebrações. Hoje, ainda na corrida por uma vaga nas oitavas de final, a Inglaterra enfrenta a República Democrática do Congo, a Bélgica duela contra o Senegal e os Estados Unidos pegam a Bósnia. 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
1: Olá, esse é o segundo bloco do programa da RF Brasil. Na sequência, vamos saber como a imprensa francesa destaca a bela vitória da seleção de Didier Deschamps ontem por 3-0 sobre a Suécia. Depois, no RF Convida, entrevistamos o artista visual Luiz Martins sobre a exposição Nhorinhá, em cartaz na Galeria Ricardo Fernandes, na periferia de Paris. A gente finaliza o bloco com o programa Radar Econômico e sabe como os vinhos de Bordeaux, no oeste da França, se adaptam para reagir a uma crise histórica de queda nas vendas. Mas antes, no programa Linha Direta, o assunto é a presidência rotativa da União Europeia, assumida nesse 1º de julho pela Irlanda, com o objetivo de concluir até o final do ano o orçamento plurianual do bloco. Confira.
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3: A Irlanda assume nesta quarta-feira, 1º de julho, a presidência rotativa do Conselho da União Europeia para um mandato de 6 meses. As prioridades do programa, anunciadas pelo primeiro-ministro do país, se baseiam em 3 pilares: competitividade, valores e segurança. Mas o maior desafio para os irlandeses será mesmo conseguir um acordo sobre o próximo orçamento do bloco até o final deste ano. Vamos saber mais informações com nossa correspondente Letícia Fonseca Surander. Bom dia, Letícia. Em qual contexto a Irlanda assume a liderança da União Europeia?
5: Bom dia. Sob o mote "A Força está na União", a Irlanda assume o comando do bloco europeu em um momento crítico, marcado por desafios geopolíticos e econômicos. Já nesse primeiro dia da presidência irlandesa, Bruxelas dobra a tarifa de importação do aço para 50% para proteger a indústria siderúrgica europeia. Enquanto isso, na cúpula do Mercosul, que acontece no Paraguai, o anfitrião da reunião criticou as assimetrias do Acordo de Livre Comércio com a União Europeia. A distribuição de cotas de exportação com preferências tarifárias no bloco regional para os produtos destinados à União Europeia é um peso nos ombros do Mercosul, responsável por resolver como distribuir o volume entre os seus países integrantes. A Irlanda está comprometida a entregar uma presidência bem-sucedida e a previsão de gastos é bastante elevada, cerca de 300 milhões de euros. Quase metade deste orçamento deve ser alocada em protocolos de segurança, uma vez que o país é neutro e precisa aumentar a sua capacidade de segurança para uma série de visitas de alto nível. Em novembro, por exemplo, líderes de 47 países devem participar de uma reunião da Comunidade Política Europeia em território irlandês.
3: Quais seriam os outros grandes desafios de Dublin nesta presidência, Letícia?
5: Olha, as negociações sobre o próximo orçamento do bloco para o período de 2028 a 2034 é um dos grandes desafios desta que é a oitava vez em que a Irlanda assume a presidência rotativa da União Europeia. Eles terão que intermediar negociações ferozes que opõem os países que menos gastam aos maiores contribuintes comunitários. A proposta orçamentária da Comissão Europeia, no valor de quase 2 trilhões de euros, rege os gastos centrais do bloco, desde agricultura até defesa, nos próximos 7 anos. Dublin ainda terá que lidar com possível alargamento do bloco europeu. Montenegro é o país com mais chances de aderir ao seleto clube de Bruxelas e Albânia, Moldávia e Ucrânia devem avançar suas negociações. No que se refere à guerra na Ucrânia, a Irlanda deve manter o apoio a Kiev e pode anunciar o 21º pacote de sanções contra a Rússia.
3: Existe alguma possibilidade de, nos próximos 6 meses, a Irlanda reaproximar os Estados Unidos da União Europeia?
5: Dublin deve tentar usar a tradicional ligação que tem com os Estados Unidos para restabelecer as relações entre Washington e Bruxelas, estremecidas pela administração Trump. Segundo a embaixadora da Irlanda junto à União Europeia, Angel O'Donoghue, existe uma boa vontade em relação à Irlanda nos Estados Unidos e, por isso, talvez possamos maximizar os nossos canais com a Casa Branca. Aliás, a partir desta quarta-feira, dia 1º, Bruxelas vai eliminar tarifas sobre os produtos americanos em virtude do acordo firmado no ano passado com Washington. O acordo estabelece tarifas de no máximo 15% sobre a maioria das exportações da União Europeia para os Estados Unidos e taxas zero para produtos industrializados americanos que entrarem no bloco europeu.
3: Obrigada, Letícia Fonseca Surander, por sua participação no Linha Direta de hoje.
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1: A imprensa francesa desta quarta está em polvorosa com a bela vitória da equipe de Didier Deschamps por 3-0 sobre a Suécia ontem. Os Bleus, ou os Azuis, como são conhecidos os jogadores da seleção da França, se classificaram para as oitavas de final da Copa e vão enfrentar o Paraguai no sábado. Alto potencial é a manchete do jornal esportivo L'Equipe, que não poupa elogios à performance dos jogadores franceses. Eles dominaram visivelmente a Suécia e encantaram o mundo, diz a reportagem, ovacionando principalmente a atuação de Kylian Mbappé, autor de 2 gols, e os acrobáticos passes de Michael Olise. O resultado poderia ter sido ainda maior, lembra o diário, ressaltando que 1 gol da França foi invalidado e 2 finalizações ainda bateram na trave. Corações azuis é a manchete do jornal Le Parisien, que estampa sua capa com uma foto de Mbappé e Deschamps comemorando a vitória abraçados. Os suecos conseguiram fazer algumas jogadas perigosas, mas sua performance foi limitada comparada aos franceses, diz a matéria. Apesar de fisicamente fortes, os adversários não tiveram estrutura suficiente para resistir à parede de solos de guitarra e de baterias da orquestra tricolor, reitera Le Parisien. Gols, genialidade e seriedade, diz o jornal Le Figaro no título de uma matéria. Segundo o diário, ninguém sabe onde a história levará os franceses, insolentes de tanto talento, de confiança e com um espírito de equipe impressionante. Mas a França inteira só tem uma vontade nesse momento, que chegue logo sábado para o duelo com o Paraguai, conclui o jornal Le Figaro.
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6: O RFI convida hoje o artista visual Luiz Martins, que apresenta a exposição Inhorinhá, uma reflexão pós-colonial nesse encontro entre a França e o Brasil. A exposição acontece aqui em Paris, na Galeria Ricardo Fernandes. Bom dia, Luiz, seja bem-vindo.
7: Bom dia, bom dia.
6: Vamos começar falando do nome dessa exposição, Inhorinhá, de onde ele vem e qual é a inspiração desse trabalho?
7: Esse nome vem do livro Sertão Veredas, do Guimarães Rosa. E quando eu trabalho um projeto, eu sempre procuro colocar títulos que despertam curiosidade nas pessoas, né? Porque em Orinhá, o Guimarães Rosa foi um grande criador de palavras, né? Uhum. E aí, juntando em Orinhá com a minha pesquisa de arqueologia e antropologia, essa exposição ela foi pensada pelo Ricardo Fernandes, né? E desde 2025 a gente trabalha junto. E nesse projeto nós trouxemos pintura, escultura e instalação. Trabalhando sempre essa questão relacionada do colonizador e do colonizado.
6: Você, que vamos lembrar, nasceu em Machacalis, Minas Gerais, terra natal do povo indígena Machacali, um dos poucos grupos indígenas que conseguiram preservar sua língua e uma parte importante das suas tradições culturais orais também, um território onde se encontram memórias indígenas, afro-brasileiras, pós-coloniais. Quando você cria uma obra, é isso que eu tenho vontade de perguntar, você sente que está contando a sua própria história, ou a história coletiva desse território, ou a história pós-colonial da relação do Brasil com a França, especialmente nessa exposição?
7: Eu sou um artista que quero falar da minha própria história, eu quero ser sujeito da minha própria história. Né, vendo que o Brasil, ele é contado, a história do Brasil, a partir da visão do colonizador. E esse Estado nosso não nos permite conhecer a história do Brasil antes de 1500. E o que eu procuro, desde o momento em que eu decidi ser um artista, trabalhar com essa expressão visual, é que eu descobri que falar da minha história é falar do meu povo, é falar do meu território. E nada mais significante para mim do que falar desse homem primário brasileiro, algo que nos foi negado desde sempre.
6: Você estava me contando aqui, antes da nossa entrevista, que você trouxe pratos de Limoges, que trazem uma tradição toda francesa, mas você subverte esse conceito, você antropofagiza esse conceito. E queria que você contasse um pouquinho essa história para essa exposição.
7: Olha, quando o Ricardo e eu pensamos nesse projeto, eu pensei assim, de como desenvolver um projeto estando nesse território, estando no território de um país que foi um colonizador. Né? E toda vez quando eu trabalho, eu considero um arqueólogo da cidade. Eu saio buscando matéria que possa complementar o meu projeto, a minha visão quanto indivíduo e quanto artista. E nesses pratos foi uma coisa curiosa, porque eu queria desenvolver um trabalho diferente, mas que fosse ligado, tivesse uma ligação muito forte com a França, com Paris. Foi quando nós descobrimos a fábrica dessas louças do início do século XX, a Limoges. E aí eu saí em busca, saí pelas ruas de Paris, garimpando, buscando essa matéria, né? E quando eu pego essa matéria e levo para o ateliê e faço nela uma intervenção nesse trabalho, eu estou trabalhando uma questão que para mim é muito importante politicamente, que é fazer um apagamento da memória do colonizador. E sobrepor sobre essa matéria do colonizador a história do meu povo, a história do colonizado, nesse caso, o homem primário brasileiro. Só que aí, nessa questão de pesquisa, eu vou um pouco mais longe, porque eu não procuro fazer uma transposição do indígena contemporâneo brasileiro. Eu vou mais atrás, eu vou em busca dos vestígios do homem primário brasileiro de 10 mil anos atrás. Que foi que, na minha concepção, quanto artista e quanto indivíduo, o Brasil é um território que tem mais de 10 mil anos. Esse homem que viveu 10 mil anos atrás, ele é constituído de um líder, de uma religião e do seu meio de sustento. E quando nós temos essa tríplice formação, nós temos uma sociedade. É nesse caso que eu venho trabalhando. O Brasil precisa reescrever a história, que o Brasil ele não foi um país descoberto, ele foi um país invadido.
6: Sim, sim.
7: E então houve um grande genocídio brasileiro.
6: E como diz o nosso saudoso Raul, eu nasci há 10 mil anos atrás, nascemos há 10 mil
7: Exatamente.
6: Anos atrás.
7: Então, o Brasil
6: e temos registro disso em nossas cavernas.
7: Exato. E é curioso porque esses registros, esses vestígios arqueológicos deixados por esse indivíduo, ele é totalmente diferente no sentido gráfico e visual dos vestígios encontrados na Europa, encontrados nas cavernas de Lascaux.
6: E se você tivesse que resumir essa exposição em uma imagem, que imagem seria essa para você?
7: É a instalação dos pratos. Né? É uma antropofagia, como você diz, ao invés. Eu estou mostrando uma história e essa história sendo apagada e reescrita a partir dessas vestígios que foram apagados da nossa história.
6: Tá certo. Muito obrigada, Luiz Martins, pela sua participação de hoje no RFI Convida.
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8: Os vinhos franceses de Bordeaux, conhecidos no mundo inteiro pelas garrafas que podem custar milhares de dólares, passam por uma profunda transformação, ditada pelo consumidor e por um comércio internacional instável. Carro-chefe da produção da região, as garrafas de tinto têm sido preteridas pelos compradores, que não apenas bebem menos, como se orientam aos brancos e espumantes. A crise não é nova. Desde o início da década, o setor enfrenta recuo da produção, um reflexo da queda mundial do consumo da bebida, de 14% desde 2018. Ano após ano, o governo francês subsidia a derrubada de milhares de hectares de videiras em Bordeaux, dando lugar a outras culturas agrícolas ou a uma transição para o vinho branco, tendência mundial de uns anos para cá, tomado gelado ou misturado em coquetéis. Bernard Farge, presidente do Conselho Interprofissional do Vinho de Bordeaux, avalia que a parcela de vinhedos de brancos passará dos atuais 10% da região para até 30% no futuro.
9: O futuro dos vinhos de Bordeaux envolverá, sem dúvida, uma área total de produção menor do que no ano passado. Embora os volumes devam diminuir tanto para os Grand Cru quanto para as categorias de base, os vinhos em si serão muito mais acessíveis ao paladar. Apresentarão, de um modo geral, estrutura tânica menos acentuada e teores alcoólicos mais baixos, com maior ênfase nas notas frutadas. É o resultado de escolhas deliberadas na vinificação, concebidas para atender a demanda dos consumidores.
8: A transição se tornou um drama social na região. Milhares de pequenos produtores foram à falência. Outros, herdeiros de uma tradição familiar à beira do colapso, se suicidaram. Economista especializado no setor, Jean-Marie Cardebat, avalia que as vinícolas demoraram a reagir.
10: Falavam em educar o consumidor e esse tipo de coisa. Só que um consumidor não pode ser educado tão facilmente e você tem que saber do que ele gosta. Os tintos fortes não é o que interessa hoje. Bebe-se menos nas refeições. O que se quer são mais vinhos que possam ser bebidos com os amigos à noite. Estamos pagando o preço da demora na adaptação.
8: O revés se amplificou com a despencada das compras da China, que chegou a ser a maior importadora, mas passou a produzir e incentivar a produção local de vinho. A guerra comercial de Donald Trump nos Estados Unidos, primeiro destino das exportações dos vinhos de Bordeaux, inflige mais um golpe duro aos châteaux franceses. Para completar o quadro negativo, as secas e altas temperaturas intensificadas pelas mudanças climáticas afetam as safras ano após ano. Especialistas e historiadores do vinho evocam que o setor passa pela terceira maior crise da sua história, depois de uma grande praga dizimar os vinhedos no fim do século XIX, e a depressão econômica de 1930.
10: Houve uma falta de visão estratégica em nível coletivo. Dava para ver que desafios protecionistas viriam. Acredito que há uns 10 anos deveríamos ter começado a explorar outros mercados e a adotar uma postura mais voltada para o futuro.
8: Os produtores respiraram aliviados com a conclusão do acordo comercial entre a União Europeia e o Mercosul, que representa uma nova oportunidade para o setor vinícola europeu. Em Paris, a proprietária da loja de vinhos Divino, Marina Gilberti, nota que os grandes tintos de Bordeaux mantêm a preferência dos clientes brasileiros. mas eles demonstram abertura para conhecer as novas opções que a região oferece.
11: O nome de Bordeaux é fenomenal. Tem cliente que já chega assim, eu só amo Bordeaux, só quero Bordeaux, só tintos. Bordeaux, né, ela é muito conhecida pelos Grand Crus, né, vinhos muito prêmios, mas na verdade representa ali 4% de toda a produção e a gente tem 96% de vinhos mais acessíveis e bacanas, com muitos brancos minerais ou frutados. A qualidade é boa, tá? Bordeaux tem um renovou, como a gente fala, que é um renascimento da região de Bordeaux. Eu recomendo provar.
8: Chega ao fim mais um Radar Econômico. Abiantou!

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1: Paris, 1º de julho de 2026. Essas são as principais notícias desta quarta-feira. Delegações do Irã e dos Estados Unidos estão em Doha, no Catar, para participar de negociações técnicas e indiretas sobre o fim da guerra no Oriente Médio. Teherã descartou qualquer contato direto com as autoridades americanas após os ataques mútuos do fim de semana que ameaçaram o protocolo de acordo assinado em junho. Segundo o Ministério das Relações Exteriores do Catar, a delegação dos Estados Unidos conta com os emissários americanos Steve Witkoff e Jared Kushner, homens de confiança do presidente americano Donald Trump. Na Venezuela, uma semana depois do poderoso duplo terremoto, o balanço provisório de vítimas está em quase 2 mil mortos e mais de 10 mil feridos. Segundo a ONU, cerca de 50 mil pessoas seguem desaparecidas. Até o momento, cerca de 6.500 pessoas foram socorridas. Desesperados, os venezuelanos seguem em busca de seus familiares nos escombros. Cada hora que passa reduz as chances de encontrar sobreviventes, como uma criança de 3 anos socorrida ontem por uma equipe de resgate da Jordânia. O Observatório Europeu Copérnicos anunciou hoje que os oceanos do mundo registraram o mês de junho mais quente já observado. Medida na superfície dos oceanos, a temperatura média foi de 20,9

0: país, da Ucrânia, deixando um morto e 3 feridos. Um outro ataque com drone na cidade de Kherson, no sul da Ucrânia, deixou 2 pessoas mortas e 5 feridos. Já o presidente ucraniano Volodymyr Zelensky declarou mais cedo que seu exército bombardeou pela segunda vez uma refinaria a mais de 1.300 quilômetros da linha de frente. Outro ataque ucraniano visou uma instalação que fabrica peças para mísseis na região de Penza. Onze horas e 30 minutos em Paris, 6:30 pelo horário de Brasília, no ar o Jornal da Rádio França Internacional.
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0: Bom dia, sol e 21 graus em Paris, em destaque nesta quarta-feira, 1º de julho de 2026. Na Venezuela, balanço provisório de mortos se aproxima de 2 mil mortos, civis seguem em busca de seus familiares nos escombros. No Catar, delegações do Irã e dos Estados Unidos participam de negociações indiretas sobre o fim da guerra no Oriente Médio. E a França bate a Suécia por 3-0, vai enfrentar o Paraguai nas oitavas de final da Copa do Mundo. A Noruega eliminou a Costa do Marfim e vai enfrentar o Brasil. E o México venceu o Equador por 2-0. Essas e outras notícias a seguir. Uma semana depois do duplo poderoso terremoto na Venezuela, o balanço provisório de vítimas está em quase 2 mil mortos. Segundo a ONU, cerca de 50 mil pessoas seguem desaparecidas. Desesperados, os venezuelanos seguem em busca de seus familiares nos escombros. Os detalhes com Adriana Moisés.
3: Em Carabalheda, no estado de La Guaira, a destruição é imensa. O venezuelano Juan Rodrigues se aproxima de um grupo de socorristas, mas não fala a língua deles, para poder avisá-los caso encontre o corpo de sua irmã, Diana.
4: Ela estava no piso 6.
3: Ele estava no 6º andar, já conseguimos resgatar 10 pessoas. Ela é a única que ainda falta. Quando a situação se complica, a gente precisa de ajuda, porque está sendo tudo feito com as nossas próprias mãos. Eu mesmo já peguei 3 máquinas emprestadas. Nas proximidades, outra cena de desespero. Uma mulher suplica por ajuda para retirar o corpo do pai dos escombros. Ela sabe exatamente onde ele se encontra. O homem havia se mudado para o local apenas 2 dias antes dos terremotos.
5: Enterrá-lo dignamente.
3: Quero enterrá-lo com dignidade, recuperar o que for possível de seu corpo. Eu sei que meu pai já não está mais ali por inteiro, eu entendo isso, mas não dá para simplesmente deixá-lo lá como se não fosse nada.
0: Delegações do Irã e dos Estados Unidos estão nesta quarta em Doha, no Catar, para participar de negociações técnicas e indiretas sobre o fim da guerra no Oriente Médio. Isso porque Teherã descartou qualquer contato direto com as autoridades americanas após os ataques mútuos do fim de semana que ameaçam o protocolo de acordo assinado em junho. Segundo o Ministério das Relações Exteriores do Catar, a delegação dos Estados Unidos conta com os emissários americanos Steve Witkoff e Jared Kushner, homens de confiança do presidente Donald Trump, que se reuniram nessa manhã com o primeiro-ministro do Catar. Na véspera, Teherã disse que pode encerrar as negociações com Washington se as condições do protocolo de acordo assinado no mês passado não forem cumpridas. A Irlanda assume nessa quarta a presidência rotativa do Conselho da União Europeia para um mandato de 6 meses. As prioridades do programa do primeiro-ministro do país, Michael Martin, se baseiam em competitividade, valores e segurança. No entanto, o maior desafio para os irlandeses será conseguir um acordo sobre o próximo orçamento do bloco até o final deste ano. Mais informações com a nossa correspondente Letícia Fonseca Surander.
6: Sob o mote A Força Está na União, a Irlanda assume o comando do Bloco Europeu em um momento crítico, marcado por desafios geopolíticos e econômicos. Já nesse primeiro dia da presidência irlandesa, Bruxelas dobra a tarifa de importação do aço para 50% para proteger a indústria siderúrgica europeia. As negociações sobre o orçamento do Bloco para o período de 2020

0: 2028 a 2034 é um dos grandes desafios desta presidência. A proposta orçamentária da Comissão Europeia, no valor de quase 2 trilhões de euros, rege os gastos centrais do bloco, desde agricultura até defesa, nos próximos 7 anos. Dublin ainda terá que lidar com possível alargamento do bloco europeu.
1: Essa foi a correspondente da RFI, Letícia Fonseca Surander, que volta logo mais no segundo bloco. O Observatório Europeu Copernicus Marine anunciou nesta quarta-feira que os oceanos do mundo registraram o mês de junho mais quente já observado. Novos recordes podem ser batidos em 2026. Sob o efeito combinado do El Niño com o aquecimento global. Medida na superfície dos oceanos, a temperatura média foi de 20,98%, superando o recorde anterior de junho de 2024, de 20,89 graus. Já na Espanha, indicou nesta quarta-feira que o primeiro semestre de 2026 foi o mais quente já registrado no país, com uma temperatura média 1,6 graus acima do normal. Pelo menos 1.028 mortes atribuídas ao calor foram registradas no país em junho, marcado por uma onda de calor que atingiu vários países da Europa. Nos arredores de Tessalônica, segunda maior cidade da Grécia, duas pessoas morreram em um violento incêndio florestal. Apesar de o fogo ter se alastrado por cerca de 5 quilômetros desde ontem, o incêndio foi circunscrito nessa manhã. A Rússia bombardeou durante a noite 5 postos de combustíveis da região ucraniana de Dnipropetrovsk, deixando 1 morto e 3 feridos. Um outro ataque com drone contra um ônibus também deixou 2 pessoas mortas e 5 feridos na cidade de Kherson, no sul do país. Já o presidente ucraniano Volodymyr Zelensky declarou mais cedo que seu exército bombardeou pela segunda vez uma refinaria a mais de 1.300 quilômetros da linha de frente. Outro ataque ucraniano visou uma instalação estratégica que fabrica peças para mísseis na região de Penza, a cerca de 600 quilômetros do fronte.
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1: A França comemora nessa quarta a bela vitória dos Blues Azuis ontem à noite, pelo horário local, de 3-0 contra a Suécia, 2 gols de Kylian Mbappé, 1 de Bradley Barcola. A seleção francesa vai enfrentar agora, no sábado, o Paraguai pelas oitavas de final da Copa do Mundo. Um pouco antes, a Noruega eliminou a Costa do Marfim por 2-1 e vai enfrentar o Brasil no domingo. E o México venceu o Equador por 2-0. Mais de 1 milhão de pessoas comemoraram a vitória na cidade do México. Ao menos 2 pessoas morreram nas celebrações. Hoje, ainda na corrida por uma vaga nas oitavas de final, a Inglaterra enfrenta a República Democrática do Congo, a Bélgica duela contra o Senegal e os Estados Unidos pegam a Bósnia. 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
1: Olá, esse é o segundo bloco do programa da RFI Brasil. Na sequência, vamos saber como a imprensa francesa destaca a bela vitória da seleção de Didier Deschamps ontem por 3-0 sobre a Suécia. Depois, no RFI Convida, entrevistamos o artista visual Luiz Martins sobre a exposição Nhorinhá, em cartaz na Galeria Ricardo Fernandes, na periferia de Paris. A gente finaliza o bloco com o programa Radar Econômico e sabe como os vinhos de Bordeaux, no oeste da França, se adaptam para reagir a uma crise histórica de queda nas vendas. Mas antes, no programa Linha Direta, o assunto é a presidência rotativa da União Europeia, assumida nesse 1º de julho pela Irlanda, com o objetivo de concluir até o final do ano o orçamento plurianual do bloco. Confira.
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0: A Irlanda assume nesta quarta-feira, 1º de julho, a presidência rotativa do Conselho da União Europeia para um mandato de 6 meses. As prioridades do programa, anunciadas pelo primeiro-ministro do país, se baseiam em 3 pilares: competitividade, valores e segurança. Mas o maior desafio para os irlandeses será mesmo conseguir um acordo sobre o próximo orçamento do bloco até o final deste ano.
5: Vamos saber mais informações com nossa correspondente Letícia Fonseca Surander. Bom dia, Letícia. Em qual contexto a Irlanda assume a liderança da União Europeia?
0: Bom dia. Sob o mote A Força Está na União, a Irlanda assume o comando do Bloco Europeu em um momento crítico, marcado por desafios geopolíticos e econômicos. Já nesse primeiro dia da presidência irlandesa, Bruxelas dobra a tarifa de importação do aço para 50% para proteger a indústria siderúrgica europeia. Enquanto isso, na cúpula do Mercosul, que acontece no Paraguai, o anfitrião da reunião criticou as assimetrias do Acordo de Livre Comércio com a União Europeia. A distribuição de cotas de exportação com preferências tarifárias no bloco regional para os produtos destinados à União Europeia é um peso nos ombros do Mercosul, responsável por resolver como distribuir o volume entre os seus países integrantes. A Irlanda está comprometida a entregar uma presidência bem-sucedida e a previsão de gastos é bastante elevada, cerca de 300 milhões de euros. Quase metade deste orçamento deve ser alocada em protocolos de segurança, uma vez que o país é neutro e precisa aumentar a sua capacidade de segurança para uma série de visitas de alto nível. Em novembro, por exemplo, líderes de 47 países devem participar de uma reunião da Comunidade Política Europeia em território irlandês.
5: Quais seriam os outros grandes desafios de Dublin nesta presidência, Letícia?
0: Olha, as negociações sobre o próximo orçamento do bloco para o período de 2028 a 2034 é um dos grandes desafios desta que é a oitava vez em que a Irlanda assume a presidência rotativa da União Europeia. Eles terão que intermediar negociações ferozes que opõem os países que menos gastam aos maiores contribuintes comunitários. A proposta orçamentária da Comissão Europeia, no valor de quase 2 trilhões de euros, rege os gastos centrais do bloco, desde agricultura até defesa, nos próximos 7 anos. Dublin ainda terá que lidar com possível alargamento do bloco europeu. Montenegro é o país com mais chances de aderir ao seleto clube de Bruxelas e Albânia, Moldávia e Ucrânia devem avançar suas negociações. No que se refere à guerra na Ucrânia, a Irlanda deve manter o apoio a Kiev e pode anunciar o 21º pacote de sanções contra a Rússia.
5: Existe alguma possibilidade de, nos próximos 6 meses, a Irlanda reaproximar os Estados Unidos da União Europeia?
0: Dublin deve tentar usar a tradicional ligação que tem com os Estados Unidos para restabelecer as relações entre Washington e Bruxelas, estremecidas pela administração Trump. Segundo a embaixadora da Irlanda junto à União Europeia, Angel O'Donoghue, existe uma boa vontade em relação à Irlanda nos Estados Unidos e, por isso, talvez possamos maximizar os nossos canais com a Casa Branca. Aliás, a partir desta quarta-feira, dia 1º, Bruxelas vai eliminar tarifas sobre os produtos americanos em virtude do acordo firmado no ano passado com Washington. O acordo estabelece tarifas de no máximo 15% sobre a maioria das exportações da União Europeia para os Estados Unidos e taxas zero para produtos industrializados americanos que entrarem no bloco europeu.
5: Obrigada, Letícia Fonseca Surander, por sua participação no Linha Direta de hoje.
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1: A imprensa francesa desta quarta está em polvorosa com a bela vitória da equipe de Didier Deschamps por 3-0 sobre a Suécia ontem. Os Bleus, ou os Azuis, como são conhecidos os jogadores da seleção da França, se classificaram para as oitavas de final da Copa e vão enfrentar o Paraguai no sábado. Alto potencial é a manchete do jornal esportivo L'Equipe, que não poupa elogios à performance dos jogadores franceses. Eles dominaram visivelmente a Suécia e encantaram o mundo, diz a reportagem, ovacionando principalmente a atuação de Kylian Mbappé, autor de 2 gols, e os acrobáticos passes de Michael Olise. O resultado poderia ter sido ainda maior, lembra o diário, ressaltando que 1 gol da França foi invalidado e 2 finalizações ainda bateram na trave. Corações azuis é a manchete do jornal Le Parisien, que estampa sua capa com uma foto de Mbappé e Deschamps comemorando a vitória abraçados. Os suecos conseguiram fazer algumas jogadas perigosas, mas sua performance foi limitada comparada aos franceses, diz a matéria. Apesar de fisicamente fortes, os adversários não tiveram estrutura suficiente para resistir à parede de solos de guitarra e de baterias da orquestra tricolor, reitera Le Parisien. Gols, genialidade e seriedade, diz o jornal Le Figaro no título de uma matéria. Segundo o diário, ninguém sabe onde a história levará os franceses, insolentes de tanto talento, de confiança e com um espírito de equipe impressionante. Mas a França inteira só tem uma vontade nesse momento, que chegue logo sábado para o duelo com o Paraguai, conclui o jornal Le Figaro.
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6: O RFI convida hoje o artista visual Luiz Martins, que apresenta a exposição Em Orinhá, uma reflexão pós-colonial nesse encontro entre a França e o Brasil. A exposição acontece aqui em Paris, na Galeria Ricardo Fernandes. Bom dia, Luiz, seja bem-vindo.
7: Bom dia, bom dia.
6: Vamos começar falando do nome dessa exposição, Em Orinhá, de onde ele vem e qual é a inspiração desse trabalho.
7: Esse nome vem do livro Sertão Veredas, do Guimarães Rosa. E quando eu trabalho um projeto, eu sempre procuro colocar títulos que despertam curiosidade nas pessoas, né? Porque em Orinhá, o Guimarães Rosa foi um grande criador de palavras, né? Uhum. E aí, juntando em Orinhá com a minha pesquisa de arqueologia e antropologia, essa exposição ela foi pensada pelo Ricardo Fernandes, né? E desde 2025 a gente trabalha junto. E nesse projeto nós trouxemos pintura, escultura e instalação. Trabalhando sempre essa questão relacionada do colonizador e do colonizado.
6: Você, que vamos lembrar, nasceu em Machacalis, Minas Gerais, terra natal do povo indígena Machacali, um dos poucos grupos indígenas que conseguiram preservar sua língua e uma parte importante das suas tradições culturais orais também, um território onde se encontram memórias indígenas, afro-brasileiras, pós-coloniais. Quando você cria uma obra, é isso que eu tenho vontade de perguntar, você sente que está contando a sua própria história ou a história coletiva desse território ou a história pós-colonial da relação do Brasil com a França, especialmente nessa exposição?
7: Eu sou um artista que quero falar da minha própria história. Eu quero ser sujeito da minha própria história. Né? Vendo que o Brasil, ele é contado a história do Brasil a partir da visão do colonizador. Esse Estado nosso não nos permite conhecer a história do Brasil antes de 1500. E o que eu procuro, desde o momento em que eu decidi ser um artista, trabalhar com essa expressão visual, é que eu descobri que falar da minha história é falar do meu povo, é falar do meu território. E nada mais significante para mim do que falar desse homem primário brasileiro, algo que nos foi negado desde sempre.
6: Você estava me contando aqui, antes da nossa entrevista, que você trouxe pratos de Limoges, que trazem uma tradição toda francesa, mas você subverte esse conceito, você antropofagiza esse conceito. E queria que você contasse um pouquinho essa história para essa exposição.
7: Olha, quando o Ricardo e eu pensamos nesse projeto, eu pensei assim, de como desenvolver um projeto estando nesse território. Estando no território de um país que foi um colonizador. Né? E toda vez quando eu trabalho, eu considero um arqueólogo da cidade. Eu saio buscando matéria que possa complementar o meu projeto, a minha visão quanto indivíduo e quanto artista. E nesses pratos foi uma coisa curiosa, porque eu queria desenvolver um trabalho diferente, mas que fosse ligado, tivesse uma ligação muito forte com a França, com Paris. foi quando nós descobrimos a fábrica dessas louças do início do século XX, a Limoges. E aí eu saí em busca, saí pelas ruas de Paris, garimpando, buscando essa matéria, né? E quando eu pego essa matéria e levo para o ateliê e faço nela uma intervenção nesse trabalho, eu estou trabalhando uma questão que para mim é muito importante politicamente, que é fazer um apagamento da memória do colonizador e sobrepor sobre essa matéria do colonizador a história do meu povo, a história do colonizado, nesse caso, o homem primário brasileiro. Só que aí, nessa questão de pesquisa, eu vou um pouco mais longe, porque eu não procuro fazer uma transposição do indígena contemporâneo brasileiro. Eu vou mais atrás, eu vou em busca dos vestígios do homem primário brasileiro de 10 mil anos atrás, que foi que, na minha concepção, quanto artista e quanto indivíduo, o Brasil é um território que tem mais de 10 mil anos. Esse homem que viveu 10 mil anos atrás, ele é constituído de um líder, de uma religião e do seu meio de sustento. E quando nós temos essa tríplice formação, nós temos uma sociedade. É nesse caso que eu venho trabalhando. O Brasil precisa reescrever a história, que o Brasil não foi um país descoberto, ele foi um país invadido.
6: Sim, sim.
7: E então houve um grande genocídio brasileiro.
6: E como diz o nosso saudoso Raul, eu nasci há 10 mil anos atrás, nascemos há 10 mil anos atrás.
7: Exatamente. Então, o Brasil
6: e temos registro disso em nossas cavernas.
7: Exato. E é curioso porque esses registros, esses vestígios arqueológicos deixados por esse indivíduo, ele é totalmente diferente no sentido gráfico e visual dos vestígios encontrados na Europa, encontrados nas cavernas de Lascaux.
6: E se você tivesse que resumir essa exposição em uma imagem, que imagem seria essa para você?
7: É a instalação dos pratos, né? É uma antropofagia, como você diz, ao invés. Eu estou mostrando uma história e essa história sendo apagada e reescrita a partir desses vestígios que foram apagados da nossa história.
6: Tá certo. Muito obrigada, Luiz Martins, pela sua participação de hoje no RFI Convida.
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8: Os vinhos franceses de Bordeaux, conhecidos no mundo inteiro pelas garrafas que podem custar milhares de dólares, passam por uma profunda transformação ditada pelo consumidor e por um comércio internacional instável. Carro-chefe da produção da região, as garrafas de tinto têm sido preteridas pelos compradores, que não apenas bebem menos, como se orientam aos brancos e espumantes. A crise não é nova. Desde o início da década, o setor enfrenta recuo da produção, um reflexo da queda mundial do consumo da bebida, de 14% desde 2018. Ano após ano, o governo francês subsidia a derrubada de milhares de hectares de videiras em Bordeaux, dando lugar a outras culturas agrícolas ou a uma transição para o vinho branco, tendência mundial de uns anos para cá, tomado gelado ou misturado em coquetéis. Bernard Farge, presidente do Conselho Interprofissional do Vinho de Bordeaux, avalia que a parcela de vinhedos de brancos passará dos atuais 10% da região para até 30% no futuro.
9: O futuro dos vinhos de Bordeaux envolverá, sem dúvida, uma área total de produção menor do que no ano passado. Embora os volumes devam diminuir tanto para os Grand Cru quanto para as categorias de base, os vinhos em si serão muito mais acessíveis ao paladar. Apresentarão, de um modo geral, estrutura tânica menos acentuada e teores alcoólicos mais baixos, com maior ênfase nas notas frutadas. É o resultado de escolhas deliberadas na vinificação, concebidas para atender a demanda dos consumidores.
8: A transição se tornou um drama social na região. Milhares de pequenos produtores foram à falência. Outros, herdeiros de uma tradição familiar à beira do colapso, se suicidaram. Economista especializado no setor, Jean-Marie Cardebat, avalia que as vinícolas demoraram a reagir.
10: Falavam em educar o consumidor, esse tipo de coisa. Só que um consumidor não pode ser educado tão facilmente e você tem que saber do que ele gosta. Os tintos fortes não é o que interessa hoje. Bebe-se menos nas refeições. O que se quer são mais vinhos que possam ser bebidos com os amigos à noite. Estamos pagando o preço da demora na adaptação.
11: O revés se amplificou com a despencada das compras da China, que chegou a ser a maior importadora, mas passou a produzir e incentivar a produção local de vinho. A guerra comercial de Donald Trump nos Estados Unidos, primeiro destino das exportações dos vinhos de Bordeaux, inflige mais um golpe duro aos chateaux franceses. Para completar o quadro negativo, as secas e altas temperaturas intensificadas pelas mudanças climáticas afetam as safras ano após ano. Especialistas e historiadores do vinho evocam que o setor passa pela terceira maior crise da sua história, depois de uma grande praga dizimar os vinhedos no fim do século XIX, e a depressão econômica de 1930.
10: Houve uma falta de visão estratégica em nível coletivo. Dava para ver que desafios protecionistas viriam. Acredito que há uns 10 anos deveríamos ter começado a explorar outros mercados e a adotar uma postura mais voltada para o futuro.
11: Os produtores respiraram aliviados com a conclusão do acordo comercial entre a União Europeia e o Mercosul, que representa uma nova oportunidade para o setor vinícola europeu. Em Paris, a proprietária da loja de vinhos Divino, Marina Gilberti, nota que os grandes tintos de Bordeaux mantêm a preferência dos clientes brasileiros. Mas eles demonstram abertura para conhecer as novas opções que a região oferece.
12: O nome de Bordeaux é fenomenal. Tem cliente que já chega assim, eu só amo Bordeaux, só quero Bordeaux, só tintos. Bordeaux, né, ela é muito conhecida pelos Grand Crus, né, vinhos muito prêmios, mas na verdade representa ali 4% de toda a produção e a gente tem 96% de vinhos mais acessíveis e bacanas, com muitos brancos minerais ou frutados. A qualidade é boa, tá? Bordeaux tem um renovou, como a gente fala, que é um renascimento da região de Bordeaux. Eu recomendo provar.
11: Chega ao fim mais um Radar Econômico. À bientôt!

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1: Paris, 1º de julho de 2026. Essas são as principais notícias desta quarta-feira. Delegações do Irã e dos Estados Unidos estão em Doha, no Catar, para participar de negociações técnicas e indiretas sobre o fim da guerra no Oriente Médio. Teherã descartou qualquer contato direto com as autoridades americanas após os ataques mútuos do fim de semana que ameaçaram o protocolo de acordo assinado em junho. Segundo o Ministério das Relações Exteriores do Catar, a delegação dos Estados Unidos conta com os emissários americanos Steve Witkoff e Jared Kushner, homens de confiança do presidente americano Donald Trump. Na Venezuela, uma semana depois do poderoso duplo terremoto, o balanço provisório de vítimas está em quase 2 mil mortos e mais de 10 mil feridos. Segundo a ONU, cerca de 50 mil pessoas seguem desaparecidas. Até o momento, cerca de 6.500 pessoas foram socorridas. Desesperados, os venezuelanos seguem em busca de seus familiares nos escombros. Cada hora que passa reduz as chances de encontrar sobreviventes, como uma criança de 3 anos socorrida ontem por uma equipe de resgate da Jordânia. O Observatório Europeu Copérnicos anunciou hoje que os oceanos do mundo registraram o mês de junho mais quente já observado. Medida na superfície dos oceanos, a temperatura média foi de 20,98 graus, superando o recorde anterior de junho de 2024, que foi de 20,89 graus. A Espanha indicou que o primeiro semestre de 2026 foi o mais quente já registrado no país, com uma temperatura média 1,6 graus acima do normal. Pelo menos 1.028 mortes foram atribuídas ao calor na Espanha em junho. Em Portugal, as autoridades anunciaram alerta máximo em Lisboa e Setúbal, no sul, ao calor extremo para amanhã e sexta-feira. Nos arredores de Tessalônica, a segunda maior cidade da Grécia, duas pessoas morreram em um violento incêndio florestal. A Rússia bombardeou durante a noite 5 postos de combustíveis na região ucraniana de Dnipropetrovsk, no centro-leste do país, da Ucrânia, deixando 1 morto e 3 feridos. Um outro ataque com drone na cidade de Kherson, no sul da Ucrânia, deixou 2 pessoas mortas e 5 feridos. Já o presidente ucraniano Volodymyr Zelensky declarou mais cedo que seu exército bombardeou pela segunda vez uma refinaria a mais de 1.300 quilômetros da linha de frente. Outro ataque ucraniano visou uma instalação que fabrica peças para mísseis na região de Penza. Onze horas e 30 minutos em Paris, 6:30 pelo horário de Brasília, no ar o Jornal da Rádio França Internacional.
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1: Bom dia, sol e 21 graus em Paris, em destaque nesta quarta-feira, 1º de julho de 2026. Na Venezuela, balanço provisório de mortos se aproxima de 2 mil mortos. Civis seguem em busca de seus familiares nos escombros. No Catar, delegações do Irã e dos Estados Unidos participam de negociações indiretas sobre o fim da guerra no Oriente Médio. E a França bate a Suécia por 3-0, vai enfrentar o Paraguai nas oitavas de final da Copa do Mundo. A Noruega eliminou a Costa do Marfim e vai enfrentar o Brasil. E o México venceu o Equador por 2-0. Essas e outras notícias a seguir. Uma semana depois do duplo poderoso terremoto na Venezuela, o balanço provisório de vítimas está em quase 2 mil mortos. Segundo a ONU, cerca de 50 mil pessoas seguem desaparecidas. Desesperados, os venezuelanos seguem em busca de seus familiares nos escombros. Os detalhes com Adriana Moisés.
3: Em Carabalheda, no estado de La Guaira, a destruição é imensa. O venezuelano Juan Rodrigues se aproxima de um grupo de socorristas, mas não fala a língua deles, para poder avisá-los caso encontre o corpo de sua irmã, Dayana.
4: Ela estava no piso 6,
3: Ele estava no sexto andar. Já conseguimos resgatar 10 pessoas. Ele é a única que ainda falta. Quando a situação se complica, a gente precisa de ajuda, porque está sendo tudo feito com as nossas próprias mãos. Eu mesmo já peguei 3 máquinas emprestadas. Nas proximidades, outra cena de desespero. Uma mulher suplica por ajuda para retirar o corpo do pai dos escombros. Ela sabe exatamente onde ele se encontra. O homem havia se mudado para o local apenas 2 dias antes dos terremotos.
4: Enterrá-lo dignamente.
3: Quero enterrá-lo com dignidade, recuperar o que for possível de seu corpo. Eu sei que meu pai já não está mais ali por inteiro. Eu entendo isso, mas não dá para simplesmente deixá-lo lá como se não fosse nada.
1: Delegações do Irã e dos Estados Unidos estão nesta quarta em Doha, no Catar, para participar de negociações técnicas e indiretas sobre o fim da guerra no Oriente Médio. Isso porque Teherã descartou qualquer contato direto com as autoridades americanas após os ataques mútuos do fim de semana que ameaçam o protocolo de acordo assinado em junho. Segundo o Ministério das Relações Exteriores do Catar, a delegação dos Estados Unidos conta com os emissários americanos Steve Witkoff e Jared Kushner, homens de confiança do presidente Donald Trump, que se reuniram nessa manhã com o primeiro-ministro do Catar. Na véspera, Teherã disse que pode encerrar as negociações com Washington se as condições do protocolo de acordo assinado no mês passado não forem cumpridas. A Irlanda assume nessa quarta a presidência rotativa do Conselho da União Europeia para um mandato de 6 meses. As prioridades do programa do primeiro-ministro do país, Michael Martin, se baseiam em competitividade, valores e segurança. No entanto, o maior desafio para os irlandeses será conseguir um acordo sobre o próximo orçamento do bloco até o final deste ano. Mais informações com a nossa correspondente Letícia Fonseca Surander.
5: Sob o mote A Força Está na União, a Irlanda assume o comando do Bloco Europeu em um momento crítico, marcado por desafios geopolíticos e econômicos. Já nesse primeiro dia da presidência irlandesa, Bruxelas dobra a tarifa de importação do aço para 50% para proteger a indústria siderúrgica europeia. As negociações sobre o orçamento do Bloco para o período de 2028 a 2034 é um dos grandes desafios desta presidência. A proposta orçamentária da Comissão Europeia, no valor de quase 2 trilhões de euros, rege os gastos centrais do bloco, desde agricultura até defesa, nos próximos 7 anos. Dublin ainda terá que lidar com possível alargamento do bloco europeu.
1: Essa foi a correspondente da RFI, Letícia Fonseca Surander, que volta logo mais no segundo bloco. O Observatório Europeu Copernicus Marine anunciou nesta quarta-feira que os oceanos do mundo registraram o mês de junho mais quente já observado. Novos recordes podem ser batidos em 2026. Sob o efeito combinado do El Niño com o aquecimento global. Medida na superfície dos oceanos, a temperatura média foi de 20,98%, superando o recorde anterior de junho de 2024, de 20,89 graus. Já na Espanha, indicou nessa quarta-feira que o primeiro semestre de 2026 foi o mais quente já registrado no país, com uma temperatura média 1,6 graus acima do normal. Pelo menos 1.028 mortes atribuídas ao calor foram registradas no país em junho, marcado por uma onda de calor que atingiu vários países da Europa. Nos arredores de Tessalônica, segunda maior cidade da Grécia, 2 pessoas morreram em um violento incêndio florestal. Apesar de o fogo ter se alastrado por cerca de 5 quilômetros desde ontem, o incêndio foi circunscrito nessa manhã. A Rússia bombardeou durante a noite 5 postos de combustíveis da região ucraniana de Dnipropetrovsk, deixando 1 morto e 3 feridos. Um outro ataque com drone contra um ônibus também deixou duas pessoas mortas e 5 feridos na cidade de Kherson, no sul do país. Já o presidente ucraniano Volodymyr Zelensky declarou mais cedo que seu exército bombardeou pela segunda vez uma refinaria a mais de 1.300 quilômetros da linha de frente. Outro ataque ucraniano visou uma instalação estratégica que fabrica peças para mísseis na região de Penza, a cerca de 600 quilômetros do fronte.
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1: A França comemora nessa quarta a bela vitória dos Blues Azuis ontem à noite, pelo horário local, de 3-0 contra a Suécia, 2 gols de Kylian Mbappé, 1 de Bradley Barcola. A seleção francesa vai enfrentar agora, no sábado, o Paraguai pelas oitavas de final da Copa do Mundo. Um pouco antes, a Noruega eliminou a Costa do Marfim por 2-1 e vai enfrentar o Brasil no domingo. E o México venceu o Equador por 2-0. Mais de 1 milhão de pessoas comemoraram a vitória na cidade do México. Ao menos 2 pessoas morreram nas celebrações. Hoje, ainda na corrida por uma vaga nas oitavas de final, a Inglaterra enfrenta a República Democrática do Congo, a Bélgica duela contra o Senegal e os Estados Unidos pegam a Bósnia. 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
1: Olá, esse é o segundo bloco do programa da RF Brasil. Na sequência, vamos saber como a imprensa francesa destaca a bela vitória da seleção de Didier Deschamps ontem por 3-0 sobre a Suécia. Depois, no RF Convida, entrevistamos o artista visual Luiz Martins sobre a exposição Nhorinhá, em cartaz na Galeria Ricardo Fernandes, na periferia de Paris. A gente finaliza o bloco com o programa Radar Econômico e sabe como os vinhos de Bordeaux, no oeste da França, se adaptam para reagir a uma crise histórica de queda nas vendas. Mas antes, no programa Linha Direta, o assunto é a presidência rotativa da União Europeia, assumida nesse 1º de julho pela Irlanda, com o objetivo de concluir até o final do ano o orçamento plurianual do bloco. Confira.
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3: A Irlanda assume nesta quarta-feira, 1º de julho, a presidência rotativa do Conselho da União Europeia, para um mandato de 6 meses. As prioridades do programa, anunciadas pelo primeiro-ministro do país, se baseiam em 3 pilares: competitividade, valores e segurança. Mas o maior desafio para os irlandeses será mesmo conseguir um acordo sobre o próximo orçamento do bloco até o final deste ano. Vamos saber mais informações com nossa correspondente Letícia Fonseca Surander. Bom dia, Letícia. Em qual contexto a Irlanda assume a liderança da União Europeia?
5: Bom dia. Sob o mote "A Força Está na União", a Irlanda assume o comando do bloco europeu em um momento crítico, marcado por desafios geopolíticos e econômicos. Já nesse primeiro dia da presidência irlandesa, Bruxelas dobra a tarifa de importação do aço para 50% para proteger a indústria siderúrgica europeia. Enquanto isso, na cúpula do Mercosul, que acontece no Paraguai, o anfitrião da reunião criticou as simetrias do acordo de livre comércio com a União Europeia. A distribuição de cotas de exportação com preferências tarifárias no bloco regional para os produtos destinados à União Europeia é um peso nos ombros do Mercosul, responsável por resolver como distribuir o volume entre os seus países integrantes. A Irlanda está comprometida a entregar uma presidência bem-sucedida e a previsão de gastos é bastante elevada, cerca de 300 milhões de euros. Quase metade deste orçamento deve ser alocada em protocolos de segurança, uma vez que o país é neutro e precisa aumentar a sua capacidade de segurança para uma série de visitas de alto nível. Em novembro, por exemplo, líderes de 47 países devem participar de uma reunião da Comunidade Política Europeia em território irlandês.
3: Quais seriam os outros grandes desafios de Dublin nesta presidência, Letícia?
5: Olha, as negociações sobre o próximo orçamento do bloco para o período de 2028 a 2034 é um dos grandes desafios desta que é a oitava vez em que a Irlanda assume a presidência rotativa da União Europeia. Eles terão que intermediar negociações ferozes que opõem os países que menos gastam aos maiores contribuintes comunitários. A proposta orçamentária da Comissão Europeia, no valor de quase 2 trilhões de euros, rege os gastos centrais do bloco, desde agricultura até defesa, nos próximos 7 anos. Dublin ainda terá que lidar com possível alargamento do bloco europeu. Montenegro é o país com mais chances de aderir ao seleto clube de Bruxelas e Albânia, Moldávia e Ucrânia devem avançar suas negociações. No que se refere à guerra na Ucrânia, a Irlanda deve manter o apoio a Kiev e pode anunciar o 21º pacote de sanções contra a Rússia.
3: Existe alguma possibilidade de, nos próximos 6 meses, a Irlanda reaproximar os Estados Unidos da União Europeia?
5: Dublin deve tentar usar a tradicional ligação que tem com os Estados Unidos para restabelecer as relações entre Washington e Bruxelas, estremecidas pela administração Trump. Segundo a embaixadora da Irlanda junto à União Europeia, Angel O'Donoghue, existe uma boa vontade em relação à Irlanda nos Estados Unidos e, por isso, talvez possamos maximizar os nossos canais com a Casa Branca. Aliás, a partir desta quarta-feira, dia 1º, Bruxelas vai eliminar tarifas sobre os produtos americanos em virtude do acordo firmado no ano passado com Washington. O acordo estabelece tarifas de no máximo 15% sobre a maioria das exportações da União Europeia para os Estados Unidos e taxas zero para produtos industrializados americanos que entrarem no bloco europeu.
3: Obrigada, Letícia Fonseca Surander, por sua participação no Linha Direta de hoje.
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1: A imprensa francesa desta quarta está em polvorosa com a bela vitória da equipe de Didier Deschamps por 3-0 sobre a Suécia ontem. Os Bleus, ou os Azuis, como são conhecidos os jogadores da seleção da França, se classificaram para as oitavas de final da Copa e vão enfrentar o Paraguai no sábado. Alto potencial é a manchete do jornal esportivo L'Equipe, que não poupa elogios à performance dos jogadores franceses. Eles dominaram visivelmente a Suécia e encantaram o mundo, diz a reportagem, ovacionando principalmente a atuação de Kylian Mbappé, autor de 2 gols, e os acrobáticos passes de Michael Olise. O resultado poderia ter sido ainda maior, lembra o diário, ressaltando que 1 gol da França foi invalidado e 2 finalizações ainda bateram na trave. Corações azuis é a manchete do jornal Le Parisien, que estampa sua capa com uma foto de Mbappé e Deschamps comemorando a vitória abraçados. Os suecos conseguiram fazer algumas jogadas perigosas, mas sua performance foi limitada comparada aos franceses, diz a matéria. Apesar de fisicamente fortes, os adversários não tiveram estrutura suficiente para resistir à parede de solos de guitarra e de baterias da orquestra tricolor, reitera Le Parisien. Gols, genialidade e seriedade, diz o jornal Le Figaro no título de uma matéria. Segundo o diário, ninguém sabe onde a história levará os franceses, insolentes de tanto talento, de confiança e com um espírito de equipe impressionante. Mas a França inteira só tem uma vontade nesse momento, que chegue logo sábado para o duelo com o Paraguai, conclui o jornal Le Figaro.
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6: O RFI convida hoje o artista visual Luiz Martins, que apresenta a exposição Em Orinhal, uma reflexão pós-colonial nesse encontro entre a França e o Brasil. A exposição acontece aqui em Paris, na Galeria Ricardo Fernandes. Bom dia, Luiz, seja bem-vindo.
7: Bom dia, bom dia.
6: Vamos começar falando do nome dessa exposição, Em Orinhal, de onde ele vem e qual é a inspiração desse trabalho?
7: Esse nome vem do livro Sertão Veredas, do Guimarães Rosa. E quando eu trabalho um projeto, eu sempre procuro colocar títulos que desperta curiosidade nas pessoas, né? Porque em Orinhá, o Guimarães Rosa foi um grande criador de palavras, né? Uhum. E aí, juntando em Orinhá com a minha pesquisa de arqueologia e antropologia, essa exposição ela foi pensada pelo Ricardo Fernandes, né? E desde 2025 a gente trabalha junto. E nesse projeto nós trouxemos pintura, escultura e instalação. Trabalhando sempre essa questão relacionada do colonizador e do colonizado.
6: Você, que vamos lembrar, nasceu em Machacalis, Minas Gerais, terra natal do povo indígena Machacali, um dos poucos grupos indígenas que conseguiram preservar sua língua e uma parte importante das suas tradições culturais orais também, um território onde se encontram memórias indígenas, afro-brasileiras, pós-coloniais. Quando você cria uma obra, é isso que eu tenho vontade de perguntar, você sente que está contando a sua própria história, ou a história coletiva desse território, ou a história pós-colonial da relação do Brasil com a França, especialmente nessa exposição?
7: Eu sou um artista que quero falar da minha própria história, eu quero ser sujeito da minha própria história. Né, vendo que o Brasil, ele é contado a história do Brasil a partir da visão do colonizador. E esse Estado nosso não nos permite conhecer a história do Brasil antes de 1500. E o que eu procuro, desde o momento em que eu decidi ser um artista, trabalhar com essa expressão visual, é que eu descobri que falar da minha história é falar do meu povo, é falar do meu território. E nada mais significante para mim do que falar desse homem primário brasileiro, algo que nos foi negado desde sempre.
6: Você estava me contando aqui, antes da nossa entrevista, que você trouxe pratos de Limoges, que trazem uma tradição toda francesa, mas você subverte esse conceito, você antropofagiza esse conceito. E queria que você contasse um pouquinho essa história para essa exposição.
7: Olha, quando o Ricardo e eu pensamos nesse projeto, eu pensei assim, de como desenvolver um projeto estando nesse território, estando no território de um país que foi um colonizador. Né? E toda vez quando eu trabalho, eu considero um arqueólogo da cidade. Eu saio buscando matéria que possa complementar o meu projeto, a minha visão quanto indivíduo e quanto artista. E nesses pratos foi uma coisa curiosa, porque eu queria desenvolver um trabalho diferente, mas que fosse ligado, tivesse uma ligação muito forte com a França, com Paris. Foi quando nós descobrimos a fábrica dessas louças do início do século XX, a Limoges. E aí eu saí em busca, saí pelas ruas de Paris, garimpando, buscando essa matéria, né? E quando eu pego essa matéria e levo para o ateliê e faço nela uma intervenção nesse trabalho, eu estou trabalhando uma questão que para mim é muito importante politicamente, que é fazer um apagamento da memória do colonizador. E sobrepor sobre essa matéria do colonizador a história do meu povo, a história do colonizado, nesse caso, o homem primário brasileiro. Só que aí, nessa questão de pesquisa, eu vou um pouco mais longe, porque eu não procuro fazer uma transposição do indígena contemporâneo brasileiro. Eu vou mais atrás, eu vou em busca dos vestígios do homem primário brasileiro de 20, 10 mil anos atrás. Que foi que, na minha concepção, quanto artista e quanto indivíduo, o Brasil é um território que tem mais de 10 mil anos. Esse homem que viveu 10 mil anos atrás, ele é constituído de um líder, de uma religião e do seu meio de sustento. E quando nós temos essa tríplice formação, nós temos uma sociedade. É nesse caso que eu venho trabalhando. O Brasil precisa reescrever a história. Que o Brasil ele não foi um país descoberto, ele foi um país invadido.
6: Sim, sim.
7: E então houve um grande genocídio brasileiro.
6: E como diz o nosso saudoso Raul, eu nasci há 10 mil anos atrás, nascemos há 10 mil
7: Exatamente.
6: Anos atrás.
7: Exatamente.
6: E temos registro disso em nossas cavernas.
7: Exato. E é curioso porque esses registros, esses vestígios arqueológicos deixados por esse indivíduo, ele é totalmente diferente no sentido gráfico e visual dos vestígios encontrados na Europa, encontrados nas cavernas de Lascaux.
6: E se você tivesse que resumir essa exposição em uma imagem, que imagem seria essa para você?
7: É a instalação dos pratos. Né? É uma antropofagia, como você diz, ao invés. Eu estou mostrando uma história e essa história sendo apagada e reescrita a partir dessas vestígios que foram apagados da nossa história.
6: Tá certo. Muito obrigada, Luiz Martins, pela sua participação de hoje no RFI Convida.
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8: Os vinhos franceses de Bordeaux, conhecidos no mundo inteiro pelas garrafas que podem custar milhares de dólares, passam por uma profunda transformação ditada pelo consumidor e por um comércio internacional instável. Carro-chefe da produção da região, as garrafas de tinto têm sido preteridas pelos compradores, que não apenas bebem menos, como se orientam aos brancos e espumantes. A crise não é nova. Desde o início da década, o setor enfrenta recuo da produção, um reflexo da queda mundial do consumo da bebida, de 14% desde 2018. Ano após ano, o governo francês subsidia a derrubada de milhares de hectares de videiras em Bordeaux, dando lugar a outras culturas agrícolas ou a uma transição para o vinho branco, tendência mundial de uns anos para cá, tomado gelado ou misturado em coquetéis. Bernard Farge, presidente do Conselho Interprofissional do Vinho de Bordeaux, avalia que a parcela de vinhedos de brancos passará dos atuais 10% da região para até 30% no futuro.
9: O futuro dos vinhos de Bordeaux envolverá, sem dúvida, uma área total de produção menor do que no ano passado. Embora os volumes devam diminuir tanto para os Grand Cru quanto para as categorias de base, os vinhos em si serão muito mais acessíveis ao paladar. Apresentarão, de um modo geral, estrutura tânica menos acentuada e teores alcoólicos mais baixos, com maior ênfase nas notas frutadas. É o resultado de escolhas deliberadas na vinificação, concebidas para atender a demanda dos consumidores.
8: A transição se tornou um drama social na região. Milhares de pequenos produtores foram à falência. Outros, herdeiros de uma tradição familiar à beira do colapso, se suicidaram. Economista especializado no setor, Jean-Marie Cardebat, avalia que as vinícolas demoraram a reagir.
10: Falavam em educar o consumidor e esse tipo de coisa. Só que um consumidor não pode ser educado tão facilmente e você tem que saber do que ele gosta. Os tintos fortes não é o que interessa hoje. Bebe-se menos nas refeições. O que se quer são mais vinhos que possam ser bebidos com os amigos à noite. Estamos pagando o preço da demora na adaptação.
8: O revés se amplificou com a despencada das compras da China, que chegou a ser a maior importadora, mas passou a produzir e incentivar a produção local de vinho. A guerra comercial de Donald Trump nos Estados Unidos, primeiro destino das exportações dos vinhos de Bordeaux, inflige mais um golpe duro aos chateaux franceses. Para completar o quadro negativo, as secas e altas temperaturas intensificadas pelas mudanças climáticas afetam as safras ano após ano. Especialistas e historiadores do vinho evocam que o setor passa pela terceira maior crise da sua história, depois de uma grande praga dizimar os vinhedos no fim do século XIX, e a depressão econômica de 1930.
10: Houve uma falta de visão estratégica em nível coletivo. Dava para ver que desafios protecionistas viriam. Acredito que há uns 10 anos deveríamos ter começado a explorar outros mercados e a adotar uma postura mais voltada para o futuro.
8: Os produtores respiraram aliviados com a conclusão do acordo comercial entre a União Europeia e o Mercosul, que representa uma nova oportunidade para o setor vinícola europeu. Em Paris, a proprietária da loja de vinhos Divino, Marina Gilberti, nota que os grandes tintos de Bordeaux mantêm a preferência dos clientes brasileiros. mas eles demonstram abertura para conhecer as novas opções que a região oferece.
11: O nome de Bordeaux é fenomenal. Tem cliente que já chega assim, eu só amo Bordeaux, só quero Bordeaux, só tintos. Bordeaux, né, ela é muito conhecida pelos Grand Crus, né, vinhos muito prêmios, mas na verdade representa ali 4% de toda a produção e a gente tem 96% de vinhos mais acessíveis e bacanas, com muitos brancos minerais ou frutados. A qualidade é boa, tá? Bordeaux tem um renovou, como a gente fala, que é um renascimento da região de Bordeaux. Eu recomendo provar.
8: Chega ao fim mais um Radar Econômico. À bientôt!

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1: Paris, 1º de julho de 2026. Essas são as principais notícias desta quarta-feira. Delegações do Irã e dos Estados Unidos estão em Doha, no Catar, para participar de negociações técnicas e indiretas sobre o fim da guerra no Oriente Médio. Teherã descartou qualquer contato direto com as autoridades americanas após os ataques mútuos do fim de semana que ameaçaram o protocolo de acordo assinado em junho. Segundo o Ministério das Relações Exteriores do Catar, a delegação dos Estados Unidos conta com os emissários americanos Steve Witkoff e Jared Kushner, homens de confiança do presidente americano Donald Trump. Na Venezuela, uma semana depois do poderoso duplo terremoto, o balanço provisório de vítimas está em quase 2 mil mortos e mais de 10 mil feridos. Segundo a ONU, cerca de 50 mil pessoas seguem desaparecidas. Até o momento, cerca de 6.500 pessoas foram socorridas. Desesperados, os venezuelanos seguem em busca de seus familiares nos escombros. Cada hora que passa reduz as chances de encontrar sobreviventes, como uma criança de 3 anos socorrida ontem por uma equipe de resgate da Jordânia. O Observatório Europeu Copérnicos anunciou hoje que os oceanos do mundo registraram o mês de junho mais quente já observado. Medida na superfície dos oceanos, a temperatura média foi de 20,98 graus, superando o recorde anterior de junho de 2024, que foi de 20,89 graus. A Espanha indicou que o primeiro semestre de 2026 foi o mais quente já registrado no país, com uma temperatura média 1,6 graus acima do normal. Pelo menos 1.028 mortes foram atribuídas ao calor na Espanha em junho. Em Portugal, as autoridades anunciaram alerta máximo em Lisboa e Setúbal, no sul, ao calor extremo para amanhã e sexta-feira. Nos arredores de Tessalônica, a segunda maior cidade da Grécia, duas pessoas morreram em um violento incêndio florestal. A Rússia bombardeou durante a noite 5 postos de combustíveis na região ucraniana de Dnipropetrovsk, no centro-leste do país, da Ucrânia, deixando um morto e 3 feridos. Um outro ataque com drone na cidade de Kherson, no sul da Ucrânia, deixou 2 pessoas mortas e 5 feridos. Já o presidente ucraniano Volodymyr Zelensky declarou mais cedo o país da Ucrânia, deixando um morto e 3 feridos. Um outro ataque com drone na cidade de Kherson, no sul da Ucrânia, deixou 2 pessoas mortas e 5 feridos. Já o presidente ucraniano Volodymyr Zelensky declarou mais cedo que seu exército bombardeou pela